Ouvindo Escapulindo, Nó em Pingo d'Água, de Paulinho da Viola. Banho de Folhas, Lued de Luna, Della e Emily Lapa. E Extra, Cidade Negra, Gilberto Gil, música de Gilberto Gil. 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Eu amo você. Céu.

Na corda bamba, na Ozete, música de Cristina Saraiva e Felipe Hadzet. O mundo anda tão complicado, Legião Urbana de Renato Russo. Eu amo você, Céu, de Cassiano e Silvio Rochael. São 9:26. Boa noite para você, nos dando uma carona aí no seu carro. Muito obrigada pelo carinho. Simbora ouvir Luciana Mello e Deja Vu, baby.

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2: 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Rita Lee, agora só falta você.

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Grama Verde, você ouviu Vitor Ramil, música dele e André Gomes. Homem Só, Zé Cabaleiro e Além Oléria, de Zé Cabaleiro. E agora só falta você, Rita Lee, de Rita Lee e Luiz Sérgio Carlini. Adriana Calcanhoto, metade.

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0: E aí, Clarinha?
1: 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Não vou pra casa agora, não, meu. 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

Você ouviu Clara Moreno e Escova, música de Jorge Benjor, Bebete Vambora. Antes, Lucas Santana, música de Herbert Viana, Mensagem de Amor. E Adriana Calcanhoto, dela, Metade. Agora fechando nossa hora, mas antes mandando um alô carinhoso, um abraço para o pessoal que nos ouve em São Paulo, também no Rio de Janeiro, Maranhão e Recife. Muito obrigada pelo carinho. Fechando agora nossa hora com Itamar Assunção, Zélia Duncan, Dor Elegante.

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Aqui fala Jussara Mendonça, trazendo para você blues, derivações e influências. No programa de hoje, a presença de Robert Randolph, cuja especialidade é a pedal steel guitar. De 2002 até 2019, Robert Randolph, com sua Family Band, atuou apresentando e gravando Sacred Steel, em português, Aço Sagrado, um estilo musical que revela a tradição gospel afro-americana. Nesta edição do Alma Blues, um destaque para temas do primeiro álbum solo de Robert Randolph, intitulado Preacher Kids, lançado em junho de 2025. Eu começo tocando Big Women, um tema de Judith Hill e Robert Randolph. Na sequência, Roosevelt Pool. Alma Blues apresentando a guitarra pedal steel do norte-americano Robert Randolph.

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Seven Generations é mais um tema do álbum Preacher Kids, do compositor e guitarrista Robert Randolph, composto em parceria com Stephen Kellogg. Alma Blues e o Blues Rock de Robert Randolph.

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1: Eu prossigo com um tema de J.J. Cale, Like to Love You Baby, revelando o baixo de Jay White e a bateria de Willie Bartell. Alma Blues apresentando Robert Randolph na guitarra pedal steel.

When Will the Love Rain Down? Revela mais uma parceria musical de Judith Hill e Robert Randolph. Alma Blues apresentando o vocal da californiana Judith Hill e a guitarra pedal steel de Robert Randolph.

Eu prossigo com Core Woman, outra parceria musical de Judith Hill e Robert Randolph. Alma blues e universo eletrizante de Robert Randolph, um virtuoso na guitarra pedal steel.

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1: All Night Lover revela uma parceria de Robert Randolph com o compositor novaiorquino Sam Hollander. Alma Blues apresentando mais uma composição do álbum Preacher Kids, primeiro álbum solo de Robert Randolph, Papa da Guitarra Pedal Steel.

Karma revela uma parceria de Robert Randolph com J.T. Nero. Alma Blues apresentando Robert Randolph na guitarra pedal steel num encontro memorável com a cantora radicada em Nashville, Margot Price.

1947, em Irvington, Nova Jersey, cuja especialidade é o rhythm and blues contemporâneo, funk, soul, gospel, country, rock, blues. Alma Blues apresentando o primeiro disco solo de Robert Randolph.

revela uma parceria musical de Robert Randolph com o compositor de Kentucky, Aaron Haitieri. Alma Blues apresentando o baixo de Jay White e a guitarra pedal steel de Robert Randolph.

Para finalizar, eu apresento uma versão ao vivo gravada em Nashville de Big Women, tema de Judith Hill e Robert Randolph, que abriu o Alma Blues de hoje.

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1: Agora 11 horas em Brasília. Excelente noite de quarta-feira para os nossos ouvintes. Agora em rede com a Nacional da Amazônia, com a Nacional do Alto Solimões e também em parceria com a IFRN em Natal, no Rio Grande do Norte. Seguimos juntos com Roberta Sá. Mais alguém?

0: Ouvimos Cazuza dele, Renato Ladeira, Faz Parte do Meu Show. Zé Ramalho dele, A Peleja do Diabo com o Dono do Céu. E Roberta Sá, Moreno Veloso e Quito Ribeiro, Mais Alguém.
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0: 11 e 11, Quito Ribeiro. Lenha.

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0: Você ouviu Preciso Dizer Que Te Amo, Marina Lima, música de Bebel Gilberto, de Palmeira e Cazuza. Meio tom, Pedro Miranda, de Rubinho Jacobina e meu caro amigo Chico Buarque, de Francis Raime e Chico Buarque.
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0: Música brasileira em primeiro lugar, do amor Tulipa Ruiz.

0: Cara Valente, Maria Rita, música de Marcelo Camilo. Feira Moderna, ouvimos Loboches de Beto Guedes, Fernando Brant e Ronaldo Bastos. A gente precisa ver o Luar de Gilberto Gil.
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0: 11h43, Milton Nascimento, na sequência Fagner e Zé Ramalho.

0: A Menina Dança, ouvimos Marisa Monte, música de Moraes Moreira e Luiz Galvão. Antes, Fanatismo, Fagner Zé Ramalho, de Flor Bela Spunk Fagner, e Caçador de Mim, Milton Nascimento, de Luiz Carlos Sá e Sérgio Magrão.
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0: 11 horas 52 minutos, fechando nossa participação com Frejá, Amor para Recomeçar, Samuel Rosa e Loborges, Dois Rios. Até mais.

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1: Aqui na Rádio Nacional, música brasileira em primeiro lugar, Maracatu Atômico, o som de Chico Science na Nação Zumbi, composição de Jorge Maltner e Nelson Jacob.

Nós ouvimos o Clube do Balanço com Marco Ribas, Zamba Bem. Antes, Beth Carvalho, Dança da Solidão, de Paulinho da Viola. 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Belchior, A Palo Seco.

0: Ouvimos Martinália do Celso Fonseca e Ronaldo Bastos, Ela é Minha Cara. Alexia Bom Tempo cantou Alvo Certo, de Alexia e André Carvalho.
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0: Vamos ouvir Cássia Eller, O Segundo Sol, de Nando Reis.

Milton Nascimento, dele Fernando Brant, Encontros e Despedidas. Marisa Monte cantou do Jorge Benjor, Balança Pema. 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E agora a voz da Maria Bethânia, da Cor Brasileira. Música da Joyce Moreno com Ana Terra.

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1: Aqui na Rádio Nacional, agora você ouve Jorge Benjor, composição dele, Norma Jean. Well and simple.

Roberta Sá, Mierra, de Adriana Calcanhoto. Ouvimos também Paula Lima, Tirou Onda, de Assir Marques, Arlindo Cruz e Maurição. A gente ouve agora a Adriana Calcanhoto, de Péricles, mais um bolero.

Ouvimos Clara Nunes, Morena de Angola, de Chico Buarque. Antes, Tim Maia, dele, Azul da Cor do Mar. 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Você ouve agora Andança, com Paulinho Tapajós e Marcelo Lessa. Música composta por Danilo Caymmi, Edmundo Souto e Paulinho Tapajós.

Gilberto Gil, dele e Liminha, nos barracos da cidade. Márcia Castro cantou Atalhos, dela e Arruda. Vamos ouvir agora Djavan, e ele canta Samurai.

0: Nós ouvimos Geraldo Azevedo, Dona da Minha Cabeça, dele e do Fausto Nilo. Antes, Edmota, Solução, composição de Bombom e Edmota.
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0: O som do Lenine. Hoje eu quero sair só. De Lenine, Buxebab, Caixa Aragão.

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1: Vamos ouvir agora a Elis Regina cantando Aprendendo a Jogar, do Guilherme Arantes.

Ouvimos Baiana System, Oxe, Como Era Doce, de Russo Passapuça e Roberto Barreto, Maria Rita, de Edu Krieger, Maria do Socorro. 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Nós vamos ouvir Rita Ribeiro, Lenha, música de Zé Cavaleiro.

0: Era Domingo, composição dele. Tivemos também Tavito e Clarice Grova, Aquele Beijo de Tavito e Neia Zambuja.
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0: Agora tem Chico Buarque aqui na Rádio Nacional. Até o Fim, composição do próprio Chico.

Ouvimos Guilherme Arantes, dele em parceria com Nelson Mota, Coisas do Brasil. Edinardo, dele, Artigo 26. E agora a gente ouve Celso Fonseca, dele Ronaldo Bastos, Polaroides.

0: Em Mato Grosso canta poema do Cazuza e do Frejá. Antes dele ouvimos Paralamas do Sucesso, Meu Erro, música do Herbert Viana.
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0: Agora tem Flávio Venturini, Clube da Esquina, composição do Milton Nascimento, Márcio Borges e Lô Borges.

Essa foi Adriana Calcanhoto, Inverno, composição dela com Antônio Cícero. A gente ouviu também Raul Seixas, dele, Paulo Coelho, Sociedade Alternativa.

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1: Aqui na Rádio Nacional, música brasileira em primeiro lugar, Baby do Brasil, A Menina Dança, de Moraes Moreira e Luiz Galvão.

0: Nós ouvimos Seu Jorge, Sandra de Sá, Olhos Coloridos, composição de Macau. Dinorá, Dinorá, música de Ivan Lins, parceria com Vitor Martins. Interpretação do próprio Ivan Lins.
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0: Loborges, A Via Láctea.

E você ouviu o Milton Nascimento, dele Fernando Brant, Bola de Meia, Bola de Gude. Antes, Tatá Spala, Toninho Horta e Robertinho Silva. Agora, Amor, é com você. Música de Toninho e Tatá Spala. 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Fred Martins aqui na Rádio Nacional, Tempo Afora. Essa música foi composta pelo próprio Fred Martins com Marcelo Diniz.

0: Hildon, Na Sombra de uma Árvore, composição de Hildon. Cláudio Zoli, Noite do Prazer. Dele, Arnaldo Brandão e Paulo Dan.
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0: E você ouve agora Márcia Castro, de Arnaldo Antunes e Alice Ruiz, Mau Caminho.

Ouvimos Marcos Valle, dele e Paulo Sérgio Valle, Água de Coco. 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Você ouve agora Vanessa da Mata, Dela e Lucua Canza, Eu Não Tenho.

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1: E aqui na Rádio Nacional, agora Marco Ribas, dele, Aurora da Revolução.

Nós ouvimos Secos e Molhados, do João Ricardo, Assim Assado. Tim Maia cantou dele Chocolate. 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Bebel Gilberto, Preciso Dizer Que Te Amo, de Bebel Gilberto, Dé Palmeira e Cazuza.

0: Luiz Melodia, dele Ricardo Augusto, Morena Brasileira. Paulo Miklos, dele É Assim Que Eu Sei.
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0: Esse foi Luiz Coimbra cantando Ouro e Sol. Essa é uma música do Sting, versão feita pelo Zé Cavaleiro e Luiz Coimbra.

0: Essa foi a Ângela Rorô, Simples Carinho, de Ronaldo, aliás, de João Donato e Abel Silva. Antes ouvimos Marisa Monte, de Carlinhos Brau, Maga Malabares.
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0: E agora tem os Novos Baianos, de Moraes Moreira e Luiz Galvão, Acabou Chorar.

Nós ouvimos Marina Lima, Fugaz, dela e Antônio Cícero. Ednardo, dele, Pavão Misterioso. 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Você ouve agora Boca Livre, Chegou no Vento.

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1: Olá, ouvinte nacional, muito bom dia, pontualmente em Brasília, 5 horas. Bom dia para você que sintonizou o seu rádio aqui em Brasília, São Paulo, Recife, Rio de Janeiro e também em São Luís do Maranhão, ligados na Nacional. A partir de agora, eu apresento a programação musical de Leila Sena, com uma seleção musical feita para você com o melhor da música brasileira. Hoje é quinta-feira, dia 2 de julho de 2026. Na operação de áudio comigo, Graciela Farias, bom dia. Hoje nós começamos, como sempre, muito bem. Hoje com Milton Nascimento, Bola de Meia.

Ouvimos Adriana Calcanhoto, de Dé Palmeiras, Cazuza e Bebel Gilberto, Mulher Sem Razão. Adriana Maciel, de André Gomes e Vitor Ramil, Grama Verde. A primeira, Milton Nascimento. De Milton Fernando Brant, Bola de Meia, Bola de Gude. Agora, 5 horas 10 minutos, eu trago Alceu Valença.

Tivemos aí Gal Costa e Roupa Nova juntos em Chuva de Prata, de Andy Wilson e Ronaldo Bastos. Antes, Chico Buarque, dele mesmo, Mulheres de Atenas, abrindo bloco ao Seu Valença, de Alceu, na primeira manhã. Agora 5h22, muito bom dia. Eu apresento agora para você Maria Rita, Rumo ao Infinito.

0: Ouvimos Beto Guedes, de Milton Nascimento e Fernando Brant, Roupa Nova. Zé Cabaleiro, dele Fernanda Abreu, Alma Nova. A primeira, Maria Rita, de Arlindo Cruz, Fred Camacho e Marcelinho Moreira, Rumo ao Infinito.
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0: Agora 5 horas 34 minutos. Muito bom dia. A Nacional recebe agora Baby do Brasil, Menino do Rio.

Tivemos aí Luiz Melodia dele e Sérgio Melo, Decisão. Antes, Lulu Santos, de Lulu, A Cura. A primeira foi Baby do Brasil, de Caetano Veloso, Menino do Rio. Agora 5h49, seguimos com Daniela Mercury, A Primeira Vista.

0: Ouvimos Nando Reis, dele mesmo, Do Seu Lado. Gonzaguinha de Gonzaguinha, Lindo Lago do Amor. A primeira, Daniela Mercury, de Chico César, À Primeira Vista.
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0: Agora 6h02, muito bom dia, muito obrigado pela sua companhia aqui na Nacional. Seguimos agora com Jorge Benjor, País Tropical.

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0: Ouvimos Cidade Negra de Tony Garrido, Lazão, Bino e da Gama, A Estrada. Os Tribalistas de Arnaldo Antunes, Carlinhos Brown e Marisa Monte, Carnavalha. E ainda Jorge Benjor, dele mesmo, País Tropical.
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0: Agora 6 horas 15 minutos. Seguimos com Marisa Monte. Não é fácil.

0: Ouvimos Jorge Benjor, dele mesmo, Norma Jeans. Vanessa da Mata, de Vanessa da Mata e Liminha, Longe Demais. A primeira, Marisa Monte, de Marisa e Carlinhos Brau, Não É Fácil.
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0: Agora 6h26.

Você ouviu Caetano Veloso dele mesmo, Adara, Titãs de Tony Bellotto, Isso. A primeira foi Valério Oliveira de Lenine Lula Queiroga, O Último Pôr do Sol. Agora 6h37, Tereza Cristina.

Você ouviu Chico César e Dominguinhos de Chico César, Deus me proteja. Ednardo dele mesmo, Pavão Misterioso. Abrindo o bloco, Tereza Cristina, de Paulinho da Viola e José Carlos Capinã, Coração Imprudente. 6h49 agora, muito bom dia, muito obrigado pela sua companhia aqui na Nacional. Eu trago agora para você Tulipa Ruiz, Mania de Você.

Ouvimos Cássia Eller de Caetano Veloso e o Soneguinha. Antes, nem Mato Grosso de Fred Martins e Alexandre Lemos, novamente, a primeira Tulipa Ruiz de Rita Lee Roberto de Carvalho, Mania de Você.

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1: Agora em Brasília, 7 horas, 1 minuto. Muito bom dia. Seguimos com Ed Mota.

Ouvimos Enya Duncan dela e John Ulloa, Tudo Sobre Você. Raul Seixas, de Raul e Paulo Coelho, Meu Amigo Pedro. Abrindo o bloco, Ed Mota, de Ed e Rita Lee Colombina. Agora 7 horas 14 minutos. Vamos ouvir Simone.

Ouvimos Simone de Zé Cabaleiro, Lenha. Agora em Brasília, 7h19. Eu, Milton Rocha, vou ficando por aqui. Volto logo mais às 8 da manhã, ou melhor, às 9 da manhã. Você ouve agora Geraldo Azevedo, Táxi Lunar. Logo depois, Maria Bethânia, Reconvexo e ainda Fred Martins, Flores.

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2: Olá, bom dia. Agora são 7:30 da manhã. Um ótimo dia para você, sintonizado na Rádio Nacional em Brasília, São Paulo, Rio de Janeiro, Amazônia, Alto Solimões, São Luís, Recife. Para você que nos acompanha em todo o Brasil, junto às emissoras parceiras da nossa Rede Nacional de Comunicação Pública. E também pelo Instagram. Segue a gente por lá, não esquece, hein? É o @ Rádio Nacional Notícias. Eu sou o Dilson Santa Fé, aqui comigo Priscila Mazzanotti. Bom dia, Pri.
3: Oi, Dilson. Bom dia para você. Bom dia também para os nossos queridos ouvintes do Repórter Nacional. Pessoas que estão com a gente nesta quinta-feira, 2 de julho de 2026. E vamos aos destaques. Após 3 dias, rodoviários do Rio suspendem greve e ônibus voltam à circulação normal. Uma nova rodada de negociações entre empresas e trabalhadores está marcada para segunda-feira. E mais...
4: Campanhas eleitorais de 2026 terão os mesmos limites de gastos de 2022. Decisão foi tomada pelo Tribunal Superior Eleitoral nesta quarta-feira.
5: Sala principal do Teatro Castro Alves, em Salvador, é reinaugurada para as comemorações do Dia da Independência da Bahia.
6: Cristo Redentor vai ter novas escadas e elevadores para garantir a acessibilidade.
7: Homem é encontrado com vida entre escombros na Venezuela, 8 dias após os terremotos que atingiram a região de La Guaira e Caracas.
2: Tudo isso e muito mais aqui no Repórter Nacional, que é produzido pela equipe de rádio jornalismo da EBC.
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3: Depois de 3 dias de paralisação, que começou na segunda-feira, justamente no dia do Jogo do Brasil, os rodoviários do Rio de Janeiro decidiram voltar ao trabalho. Vamos dar um pulinho até lá, conversar com a Priscila Terezo na linha com a gente. Pri, bom dia. Teve acordo, não teve acordo? Como é que estão as negociações, hein?
8: Oi, Priscila, bom dia para você, bom dia a todos. Ainda não foi fechado um acordo, as negociações seguem, mas os rodoviários acataram o pedido de suspensão da greve feito pelo desembargador Gustavo Tadeu Alckmin do Tribunal Regional do Trabalho durante a audiência de conciliação no fim da manhã de ontem. E hoje a circulação dos ônibus já está normalizada com praticamente 100% da frota nas ruas. Os trabalhadores, no entanto, mantiveram o estado de greve. Isso significa, Priscila, que a paralisação pode ser retomada na próxima semana, caso as negociações não avancem. Durante a reunião no TRT ontem, os advogados que representam as empresas de ônibus mantiveram a proposta de reajuste salarial de 4,39%, mas, segundo o presidente do Sindicato dos Rodoviários, Sebastião José, a categoria pede 17% em 2 etapas e vai atrás desse valor. Além desse aumento, os rodoviários pedem pisos de R$ 5.000 para os motoristas de BRT, que são os ônibus articulados, e de R$ 4.000 para os demais motoristas. Vale alimentação de R$ 1.000, planos de saúde e odontológico, jornada de trabalho de 5x2 e o pagamento do intervalo de refeição como hora extra. Priscila, volto com você.
3: Pri, obrigada, bom dia, bom trabalho aí para você. E olha só, gente, uma das reivindicações dos rodoviários no Rio é a PEC 6x1, a aprovação dessa proposta, que inclusive foi discutida ontem no Senado, em comissão geral. Claro que os trabalhadores, o governo, os sindicatos, na pressão para que se vote logo esse texto, que já fez até aniversário parada lá no Senado, viu? O governo que antes tinha expectativa de votar esse texto ainda no primeiro semestre, e agora faz um apelo. Ontem até o ministro Guilherme Boulos, da Secretaria-Geral, falou para que se vote antes das eleições, né? Até outubro, para que entre logo em vigor. Os empresários falaram ali em prudência, em discutir com calma, falaram também em prejuízos à economia, prejuízos que diversos estudos divulgados já mostram que não vai ter, né? As categorias profissionais, inclusive, falaram isso no dia de ontem. O Davi Alcolumbre, que é o presidente da casa, se reuniu com os senadores, falou até da possibilidade de mudanças no texto, naquele ponto que trata da regra de transição, para que seja sem regra de transição a redução semanal da jornada, para que ela entre logo em vigor. Falou da possibilidade de se pedir estudos aos consultores da casa. Bom, resumindo aqui essa história toda, gente, a PEC 6x1 foi debatida no plenário do Senado, mas ainda não foi encaminhada de fato para a Comissão de Constituição e Justiça. Agora esse calendário vai ser definido dia a dia, com reuniões com o governo, segundo a própria líder Tereza Leitão, conversas então nos próximos dias. O próximo encontro, por enquanto, não está marcado ainda.
2: Agora, notícias sobre as eleições. Decisão do Tribunal Superior Eleitoral determinou que as campanhas dos candidatos neste ano terão os mesmos limites de gastos das eleições de 2022. Pedro Lacerda traz as informações.
4: O Tribunal Superior Eleitoral decidiu manter nas eleições de 2026 os mesmos limites de gastos de campanha adotados em 2022. A decisão da corte foi unânime. Na prática, candidatos e partidos terão o mesmo teto de despesas da última eleição geral, R$4,9 bilhões. O presidente do TSE, ministro Cássio Nunes Marques, lembrou que o reajuste do fundo partidário, aprovado pelo Congresso Nacional, foi vetado pelo presidente da República. O TSE também considerou os impactos sobre as políticas de inclusão. De acordo com Cássio Nunes, um teto maior poderia concentrar mais recursos em candidatos que já ocupam mandatos, reduzindo o dinheiro destinado às cotas para mulheres, pessoas negras e outros grupos previstos na legislação. Outro ponto levado em conta foi a posição dos próprios partidos. Segundo o presidente da corte, a maioria das legendas defendeu a manutenção dos valores de 2022. Para o TSE, a medida ajuda a preservar o equilíbrio financeiro das campanhas e dá mais estabilidade à disputa eleitoral deste ano. Da Rádio Nacional em Brasília, Pedro Lacerda.
3: 7h37 e o Procurador-Geral da República informou ao Supremo ontem à noite que é a favor da manutenção da prisão domiciliar do ex-presidente Jair Bolsonaro. Manifestação ocorreu após a Polícia Civil do Distrito Federal não indiciar o ex-presidente no caso da apreensão de uma arma apreendida numa blitz aqui em Brasília. Vamos entender esse caso com a Daniela Longuinho.
9: O Procurador-Geral da República, Paulo Gonet, se manifestou a favor da manutenção da prisão domiciliar concedida

0: Da ex-presidente Jair Bolsonaro. Nesta quarta-feira, no parecer enviado ao Supremo Tribunal Federal, Goné citou a decisão da Polícia Civil do Distrito Federal, que não indiciou Bolsonaro após a apreensão de uma arma de fogo atribuída ao ex-presidente. Mais cedo, o delegado Tiago Boing, da Polícia Civil do DF, ressaltou que a arma pertence a Bolsonaro e está legalizada. Além disso, Boing citou que o ex-presidente não estava proibido de ter o armamento em sua residência, onde cumpre prisão domiciliar humanitária pela condenação no processo da trama golpista. Sobre a pistola apreendida em uma blitz em Brasília, o procurador-geral da República, Paulo Goné, disse que o armamento deve continuar apreendido. Em sua avaliação, é certo que a condição atual do custodiado é incompatível com a posse de arma de fogo. Ao fim do inquérito policial, o delegado Boing entendeu que Estácio Leite, segurança do ex-presidente Jair Bolsonaro, que estava com a arma no momento da abordagem policial, deve responder pelo crime de porte ilegal de arma de fogo de uso restrito. Segundo o militar, o armamento seria levado para conserto. Posteriormente, a versão foi confirmada pela defesa de Bolsonaro. Com informações da Agência Brasil, da Rádio Nacional em Brasília, Daniela Longuinho.
1: A Corte Suprema de Cassação da Itália anulou nessa quarta-feira a decisão que autorizava a extradição da ex-deputada federal Carla Zambelli, no processo relacionado à condenação a 5 anos de prisão pelos crimes de porte ilegal de arma de fogo e constrangimento ilegal. Com isso, o julgamento que mandou Zambelli voltar ao Brasil retorna à etapa inicial e deverá ser refeito. Segundo o advogado de Zambelli no Brasil, Fábio Panosi, a Corte de Cassação, a mais alta instância do judiciário italiano, entendeu que houve vícios no julgamento que mandou extraditar a ex-deputada realizado no Tribunal de Roma. Zambelli foi condenada pela 4ª Câmara Criminal de Roma, tendo recorrido à Corte de Cassação.
2: E agora a gente muda de assunto para falar da independência do Brasil na Bahia, data que é comemorada hoje, dia 2 de julho. Para celebrar, foi reinaugurada em Salvador a sala principal do Teatro Castro Alves. A cerimônia marcou a entrega da terceira e última etapa de modernização do complexo, um dos principais da América Latina. Quem traz os detalhes é Gabriel Correia. Gabriel, bom dia. Independência do Brasil na Bahia? Gabriel.
3: Os ouvintes. Bom dia, Priscila. Bom dia para você, bom dia para os ouvintes. Então, independência do Brasil na Bahia. E esse projeto de modernização do Teatro Castro Alves ganhou urgência após um incêndio atingir o telhado da sala de balé em janeiro de 2023. A reforma teve um investimento de 260 milhões de reais. A obra do teatro, com 6 décadas de história, inclui a modernização da sala principal, do jardim suspenso, além de melhorias de acústica e acessibilidade, atualizando a tecnologia do teatro e preservando o patrimônio histórico. Houve também melhorias das estruturas usadas pelos artistas residentes, como o Balé Teatro Castro Alves e a Orquestra Sinfônica da Bahia. A cerimônia ontem contou com a presença do presidente Lula e da ministra da Cultura, Margareth Menezes, que classificou o palco do Teatro Castro Alves como sagrado.
4: O Teatro Castro Alves foi o primeiro teatro que eu pisei na minha vida, mesmo antes de saber aonde isso iria me levar ou me trazer. Então, para mim, a honra é imensa poder estar aqui nesse momento e também ter, sou uma testemunha, presidente, de uma criança, uma jovem de periferia e da força transformadora que existe quando a gente recebe o apoio, quando a oportunidade se abre para nós.
3: Priscila, o processo de modernização do teatro começou em 2009, com a reforma da concha acústica e depois com a entrega da sala do coro. Agora, o público baiano tem acesso novamente à sala principal reformada. Eu volto contigo.
2: Tá bem, Gabriel. Obrigada. Bom dia.
1: E agora a gente vai direto para a capital fluminense. A informação é boa, hein? O acesso ao Cristo Redentor vai ser modernizado com novas escadas rolantes e elevadores. O monumento vai permanecer aberto, mas com redução na capacidade de visitantes. Vamos saber mais com o Cristiane Ribeiro? Vamos lá, Cris. Bom dia.
5: Bom dia.

0: Edilson. Bom dia aos ouvintes. Edilson, visitar o Cristo Redentor aqui no Rio de Janeiro vai ficar mais acessível. É que o sistema de subida e descida vai ser modernizado com a substituição das 4 escadas rolantes e a instalação de 2 elevadores inclinados. As obras começam no mês que vem e devem ser concluídas em maio de 2027. Mas tem um problema. No período das obras, será reduzido o número de visitantes ao monumento, que é o ponto turístico mais visitado do país. O Acordo de Cooperação Ambiental para fortalecer a gestão do Parque Nacional da Tijuca, aqui no Rio, foi assinado nesta quarta-feira entre o Instituto Chico Mendes de Conservação da Biodiversidade e a Petrobras. Serão investidos 15 milhões de reais na compra e instalação dos equipamentos. Vai caber ao ICMBio acompanhar a execução, a fiscalização e o ordenamento das obras. Os novos elevadores inclinados vão ampliar a acessibilidade para pessoas com deficiência, idosos e visitantes com mobilidade reduzida. Edilson, também na quarta-feira, a Prefeitura do Rio e o ICMBio firmaram um outro termo de cooperação para ações integradas de ordenamento público, conservação ambiental e proteção do patrimônio histórico, cultural e paisagístico da unidade de conservação. Esse termo vai ter vigência de 5 anos e envolve a participação de pelo menos 19 órgãos municipais, entre secretarias, fundações, companhias e gerências. Eu volto com você.
1: Ok, obrigado, Cris.
2: 7h44, você já ouviu aqui no Repórter Nacional que após 3 dias, rodoviários do Rio suspenderam a greve e os ônibus voltaram à circulação normal. Uma nova rodada de negociações entre empresas e trabalhadores está marcada para segunda. Você ainda vai ouvir.
3: Inglaterra, Bélgica e Estados Unidos também estão nas oitavas de final da Copa do Mundo.
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1: E vamos agora a Paris, onde nos estúdios da Rádio França Internacional, Luísa Ramos traz aí informações sobre a Venezuela. A busca por sobreviventes continua. Luísa, primeiro um bom dia para você e seja bem-vinda. Um homem foi encontrado vivo 8 dias após os terremotos. Conta pra gente.
5: Pois é, Dilson, na Venezuela, né, o resgate com vida de um homem, 8 dias, né, após os terremotos de 24 de junho, trouxe um sinal de esperança em meio à tragédia que vive o país. Hernan Gil, um agente de segurança de 43 anos, estava preso em uma guarita de um prédio, do prédio onde ele trabalhava, em Catalamar, área litorânea do estado de La Guaira, região que foi quase totalmente destruída durante a catástrofe. Ele estava, portanto, preso dessa guarita e nos últimos dias, inclusive, Dilson, outros resgates considerados milagrosos também foram registrados, entre eles o de um menino de 3 anos que foi encontrado com vida 6 dias após o desastre. Porém, a situação humanitária continua crítica na Venezuela. O balanço provisório já se aproxima de 2.300 mortos, mais de 11 mil feridos e 50 mil desaparecidos. Pelo menos 12 mil pessoas estão desabrigadas e muitas delas passam as noites em parques, praças e abrigos improvisados, sem acesso adequado à água potável e saneamento. Diante da dimensão dessa catástrofe, a presidente interina, Delcy Rodrigues, decretou 7 dias de luto nacional a partir de hoje e anunciou a criação de uma comissão para acelerar a reconstrução das áreas afetadas. A resposta do governo, porém, é alvo de críticas. Segundo relatos colhidos pela RFI, algumas localidades no interior de La Guaira ainda não receberam equipes de socorro, enquanto a ajuda humanitária depende principalmente da solidariedade internacional. Equipes de resgate de 7 países e cerca de 2 mil militares americanos seguem nas buscas e também nas operações humanitárias. A Organização Mundial da Saúde também alerta para o risco de surtos de doenças em razão dos deslocamentos de população e dos danos causados aos serviços de saúde e saneamento. De Paris, da Rádio França Internacional, Luísa Ramos para a Rádio Nacional.
1: Ok, Luísa, obrigado pelas informações. Bom dia, bom trabalho.
2: Duas pessoas e mais quatro empresas foram sancionadas pelo governo dos Estados Unidos por suspeita de ligações com o PCC, o primeiro comando da capital. A medida foi tomada pelo Departamento do Tesouro norte-americano e ocorreu após o governo Trump classificar facções criminosas do país como organizações terroristas. Pedro Lacerda de volta para explicar para a gente.
4: O departamento

0: Segundo o governo norte-americano, Shimada é o elo entre agentes do PCC na Flórida e traficantes internacionais e teria lavado mais de 30 milhões de dólares usando criptomoedas para enviar o dinheiro ao Brasil. Stella, parente e ex-secretária de Shimada, prestava apoio logístico na coleta de grandes quantias em espécie. O documento do Tesouro dos Estados Unidos cita ainda que, em janeiro de 2025, Shimada já havia sido colocado em prisão domiciliar no Brasil, suspeito de usar uma de suas empresas para lavar dinheiro desviado de um clube de futebol em um esquema de fraude publicitária. Também foram bloqueadas quatro empresas ligadas ao empresário brasileiro: Victory Trading, PixWave e Wave, de São Paulo, e a portuguesa Avenidas Flutuantes, sediada próximo a Lisboa. As duas primeiras atuam no setor financeiro. A PixWave é uma construtora e a empresa portuguesa trabalha com transporte e armazenagem. Em nota, o subsecretário do Tesouro para Terrorismo e Inteligência Financeira, Jean Lange, afirmou que a medida busca barrar o avanço do PCC dentro dos Estados Unidos e impedir que o crime organizado do hemisfério ocidental se instale em solo americano. A investigação foi conduzida pela Força-Tarefa do Departamento de Segurança Interna, com o apoio do FBI de Miami e do Setor de Combate à Lavagem de Dinheiro do Departamento de Justiça americano. Com as sanções, os bens dos alvos nos Estados Unidos ficam bloqueados e qualquer pessoa ou instituição que negociar com eles também pode ser punida. Com informações da Agência Brasil, da Rádio Nacional em Brasília, Pedro Lacerda.
1: Pois é, teve essa decisão do governo dos Estados Unidos e teve uma outra da União Europeia, mais voltada ao comércio, né, à importação. É que a União Europeia restringiu as importações de produtos siderúrgicos do Brasil e elevou as tarifas sobre importações que ultrapassem as cotas estabelecidas. O governo brasileiro reagiu, afirmou que as mudanças reduzem o acesso ao mercado europeu e não resolvem o excesso de capacidade na indústria mundial do aço, e que isso pode provocar uma escalada de medidas de defesa comercial. Disse ainda que continuam as negociações para uma solução aceitável para ambas as partes.
2: 10 para as 8.
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2: O grupo da seleção brasileira se reapresenta na tarde de hoje, iniciando os treinamentos de 3 dias até o duelo decisivo de oitavas de final da Copa do Mundo contra a Noruega. Brasil e Noruega se enfrentam no domingo às 5 da tarde em Nova Jersey, nos Estados Unidos. O Brasil voltou para Nova Jersey na segunda-feira após a vitória contra o Japão. O grupo já trabalhou nessa terça-feira no hotel e no centro de treinamento utilizados desde o início das atividades nos Estados Unidos. Lucas Paquetá não tem previsão de retorno. Já Rafinha vai estar à disposição para a partida contra os noruegueses. E no Mundial, mais equipes avançaram às oitavas de final. A terça-feira foi de virada. Hoje, mais 8 seleções tentam vaga na próxima fase. Quem chega com as informações é Bruno Mendes.
4: Mais 3 seleções se classificaram para as oitavas de final da Copa do Mundo. A Inglaterra, de virada, bateu a República Democrática do Congo por 2-1. Na prorrogação, a Bélgica, também de virada, bateu o Senegal por 3-2. Os Estados Unidos venceram a Bósnia por 2-0 e carimbaram o passaporte. Nesta quinta-feira, a bola rola às 4 da tarde para a Espanha e Áustria. Às 8 da noite tem Portugal e Croácia. Atacante Bernardo Silva fala das dificuldades do time português.
5: Os alemães jogam todos na Alemanha e crescem todos a jogar da mesma forma. Os espanhóis jogam quase todos em Espanha e crescem todos a jogar da mesma forma. E nós não temos essa característica, o nosso futebol é muito diferente e olhamos para o jogador português e, por falta de capacidade financeira dos clubes portugueses de aguentar os nossos jogadores, a maior parte dos jogadores estão a jogar fora e jogam em campeonatos completamente diferentes. O Bruno joga de uma forma muito diferente no clube dele que o João e o Vitinha jogam. Ou o Nuno Mendes, que tem jogado à esquerda, joga de forma muito diferente do que o Cancelo se calhar joga no clube dele. E esta adaptação é uma luta constante, não é de agora, é de sempre na seleção e em muitas seleções.
4: Já na madrugada da sexta-feira, meia-noite, a bola rola para a Suíça e a Argélia. Da Rádio Nacional em Brasília, Bruno Mendes.
1: E agora a gente movimenta a nossa rede nacional de comunicação pública com a Rádio Educadora de Salvador, porque 2 de julho, já falamos sobre isso aqui, é dia da independência da Bahia, e as

0: Fanfarras escolares são tradicionais no cortejo cívico pelas ruas de Salvador e a inclusão marca esse ritmo. Reportagem de Josi Braga.
1: No 2 de julho, as ruas do Centro Histórico de Salvador não celebram apenas a história, elas ganham ritmo. Entre os personagens mais marcantes dessa engrenagem cultural estão as fanfarras escolares, que desfilam todos os anos, arrastando multidões e mantendo viva a memória da independência baiana. Sob a liderança de Walter Menezes, a BAMU, Banda Marcial da Escola Municipal da Palestina, há 15 anos reúne cerca de 60 jovens e veteranos da comunidade em uma rotina rigorosa que lhes renderam o bicampeonato baiano. O regente, à frente da banda há mais de uma década, fala como surgiu a queridinha do bairro.
2: A BAMUP nasceu no dia 16 de abril de 2011, na própria sede aqui na Escola Municipal da Palestina, e ela nasceu não como fanfarra da rede, sim como um projeto mais educação na época. E aí, um ano depois de ela ter surgido, eu fui convidado pela coordenação da SMED para a banda deixar de fazer parte do projeto Mais Educação para fazer parte das fanfarras da rede municipal.
1: A alguns quilômetros da Palestina, Fantesa, fanfarra da Escola Municipal Teodoro Sampaio, em Pirajá, é quem comanda o tom. Mr. Bal, maestro da fanfarra há mais de 25 anos, defende que o projeto, além de ser uma maneira de mostrar que nas comunidades tem muitos jovens talentosos, também é uma ferramenta de transformação social para a juventude local.
3: Ajudou muito a disciplina dos alunos, o interesse deles com estudo, entendeu? Eles se dedicaram mais aos estudos, diminuiu muito a evasão desses meninos na escola, certo? E o mais importante, ajudou muito com que o tráfico não venha a recrutar eles, e a música, num todo, contribuiu muito com isso.
1: Para além do civismo, o movimento das fanfarras em Salvador cumpre um papel social indispensável nas periferias e escolas públicas, funcionando como um refúgio criativo e uma vitrine de talentos durante o ano inteiro. Da Rádio Educadora de Salvador, Josi Braga.
4: A TV 3.0, a nova geração da TV aberta no país, já é realidade em fase experimental nas cidades de Brasília, São Paulo e Rio de Janeiro. E as novas funcionalidades dessa tecnologia foram tema de um evento online ontem, promovido pela EBC, a Empresa Brasil de Comunicação, na qual a Rádio Nacional faz parte. Sara Kines conta pra gente.
5: Na TV 3.0, os canais de televisão se tornam aplicativos. Além da programação linear, eles também oferecem programas que podem ser assistidos pelos telespectadores, assim como acontece nos serviços de streaming. A tecnologia também permite a participação do público, por exemplo, em enquetes ao vivo. É necessário ter um kit conversor que adapta os televisores atuais para a nova tecnologia, com definição maior de imagem e de som e conexão à internet. O preço médio do equipamento é de R$ 700. No evento, o ministro das Comunicações, Frederico de Siqueira Filho, explicou que a indústria ainda está se estruturando e que um novo PPB, Processo Produtivo Básico, será lançado para incentivar a indústria nacional.
6: Incentivos para que esses fabricantes possam produzir esses equipamentos dentro daqueles requisitos técnicos que foi definido no decreto presidencial, para que a gente possa aí garantir a produção no Brasil com essa nova tecnologia. Isso é o primeiro local no mundo que está sendo desenvolvido essa tecnologia para a TV aberta no Brasil. Então é tudo muito novo.
5: O diretor de Operações, Engenharia e Tecnologia da EBC, Braulio Ribeiro, falou sobre a plataforma comum que reúne serviços do governo federal.
7: Em um único local, o cidadão e a cidadã encontra TVs públicas federais, estaduais e municipais. E aí vem também os serviços, né? Outra grande vedete da plataforma comum são os serviços de governo. Se eu entrar aqui agora, por exemplo, nesse serviço de saúde, o que a gente está oferecendo aqui? A localização da farmácia popular mais próximo da minha residência.
5: A TV 3.0 combina a transmissão aberta com conexão à internet, mas, ainda assim, os canais devem seguir as regras da concessão pública. A presidente da empresa Brasil de Comunicação, Antônia Pellegrino, falou sobre os impactos da nova tecnologia do ponto de vista da comunicação pública no país.
8: A comunicação pública, ela já é livre de bets, ela já oferece às nossas crianças uma programação de qualidade, livre de propaganda. Então, tudo isso já é premissa nossa. Isso já está no canal, que não precisa ter TV 3.0 para você acessar na TV Brasil e você ter um conteúdo que é livre de bets.
5: A transição para

0: TV 3.0 será feita por etapas e vai funcionar em paralelo com a televisão digital. A expectativa é de que, com o aumento da demanda, o valor unitário dos conversores seja reduzido. Com produção de Helder Castro, da Rádio Nacional em São Paulo, Sara Kines.
1: E vamos voltar a falar de esporte. O tenista brasileiro João Fonseca avançou à terceira rodada do tradicional torneio de Wimbledon, o terceiro Grand Slam da temporada, disputado em quadra de grama em Londres, na Inglaterra. Atual número 27 no mundo, o carioca despachou nesta quarta-feira o holandês Jasper Jonk por 3-7-0, com parciais de 6-1, 7-6 e 6-4, após 2 horas e 21 minutos de partida. Cabeça de chave, número 24, Fonseca volta à quadra amanhã para buscar uma classificação inédita às oitavas de final em sua segunda participação em Wimbledon.
2: 7h59, o Repórter Nacional fica por aqui com trabalhos técnicos de Egbert Martins. Uma ótima quinta-feira para você e até amanhã às 7h30 em ponto com mais uma edição do Repórter Nacional.
1: Muitíssimo obrigado pela audiência. Aproveite bem o seu dia. A gente se reencontra amanhã cedinho, 7h30.
2: Até mais, gente.
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7: Alô, alô, Brasil! 8 horas, 1 minuto. Bom dia pra você. Sejam todos muito bem-vindos, todas muito bem-vindas. Hoje é quinta-feira, hein? Tá acabando a semana já. Quinta-feira, dia 2 de julho. Bom, vocês já sabem, né? Vocês ouviram aí no Repórter Nacional, o dia 2 de julho, dia da independência da Bahia. E qual é a importância que tem a independência da Bahia para a nossa história? É muito importante, bem importante mesmo, e tem tudo a ver com o desfecho da independência do Brasil, oficializada em 7 de setembro de 1822. Mas antes disso, teve esse conflito. Olha lá.

0: Nunca mais o despotismo. É isso aí mesmo. Foi uma revolta do povo baiano contra a presença portuguesa. E foi isso. A partir desse conflito, surgiu a situação que desembocou na independência do Brasil. E você sabe que a partir desse ano 2026, a partir desse ano aqui, em todo dia 2 de julho, a nossa capital federal deixa de ser temporariamente Brasília e passa a ser a cidade de Salvador, na Bahia. É simbólico só, né? Não é de verdade, é só simbólico, é um símbolo em referência e em deferência, principalmente, à relevância do dia 2 de julho, independência da Bahia, que, repito aqui, teve uma importância decisiva para a nossa independência oficial do dia 7 de setembro de 1822. A história é linda demais, foi um conflito duro, violento, o maior conflito, mais extenso conflito registrado na história do Brasil. Isso não é pouca coisa e a gente vai falar muito sobre esse 2 de julho. Fica atento aí, não desliga não, que já já vamos detalhar essa data tão relevante para todos nós brasileiros, tá bom? Agora são 8h03, temos mais assuntos para tratar nesse Alô Alô Brasil. Olha só, o governo dos Estados Unidos chama o PCC de maior organização criminosa do hemisfério ocidental. Isso depois de anunciar ontem sanções contra dois brasileiros por suposta ligação com a facção criminosa. O que é importante alertar nesse caso aqui é que autoridades brasileiras, e entre elas uma muito importante, o promotor Lincoln Gaquia, autoridades brasileiras não confirmam a ligação dessas duas pessoas apontadas ontem pelo governo norte-americano como ligadas ao PCC. As autoridades brasileiras não confirmam essa ligação. São pessoas até que estão sendo investigadas por outros crimes, mas segundo autoridades brasileiras que acompanham o crime organizado, mais uma vez os Estados Unidos apontam como envolvidos com o PCC pessoas que não estão envolvidas com o PCC. E lógico, né, que tudo isso vem na esteira da decisão do governo Trump recente de classificar o PCC e o Comando Vermelho como organizações terroristas, o que, lógico, também representa um risco enorme contra a soberania nacional, e o governo brasileiro não aceita esse tipo de ingerência, como tem que ser mesmo, tem que reagir à altura. Vamos falar sobre isso também hoje aqui. 8h05, a Procuradoria-Geral da República defende que o ex-presidente Jair Bolsonaro seja mantido em prisão domiciliar. O entendimento se baseia nas conclusões da Polícia Civil do Distrito Federal, que decidiu não indiciar Jair Bolsonaro no episódio daquela arma apreendida em uma blitz com um militar do Exército. Agora, a defesa de Bolsonaro tem 48 horas para se manifestar e, na sequência, teremos então a decisão final, que será anunciada pelo ministro Alexandre de Moraes. A Polícia Federal apreendeu R$160 mil em espécie, além de dólares e relógios de luxo, em uma nova operação que investiga o desvio de emendas parlamentares. A gente chegou a falar sobre isso aqui ontem pela manhã, quando estava em curso essa operação por parte da Polícia Federal. Estava acontecendo naquele momento, e essa operação de ontem tem relação com aquela outra operação que aconteceu em dezembro do ano passado, em que houve uma apreensão de dinheiro também no apartamento usado pelo deputado Sóstenes Cavalcante, que é líder do PL na Câmara. Naquela oportunidade, no ano passado, a Polícia Federal apreendeu nada menos do que R$ 468 mil em dinheiro vivíssimo. E o deputado Sóstenes disse que era dinheiro da venda de um imóvel de Minas Gerais e que ele não tinha... O dinheiro foi encontrado no guarda-roupa. Uma coisa corriqueira, né? E ele disse que o dinheiro não estava no guarda-roupa porque não deu tempo dele depositar. A correria do trabalho, disse ele, quem nunca, né? É correria. Não deu tempo, ele deixou no guarda-roupa para depois depositar o dinheiro. A Polícia Federal estranhou essa explicação. Bom, continua a investigação. Até porque a Polícia Federal tem dúvidas agora dos documentos que foram apresentados pela defesa do deputado. Documentos que comprovariam a venda desse imóvel, mas a Polícia Federal tem sérias dúvidas sobre a autenticidade desses documentos. A investigação prossegue e o deputado Sóstenes Cavalcante disse que está sendo vítima de perseguição. 8:07 no tempo, uma frente fria ligada à formação de um ciclone extratropical no oceano deve manter hoje chuva forte na região sul do país e provocar uma virada no... Bom, lógico, sexta-feira tem que virar o tempo mesmo para ferrar de vez o nosso sábado e nosso domingo. Vai ter uma virada do tempo no sudeste a partir de amanhã, então já está indo para o espaço o sábado e o domingo para quem mora em São Paulo e no Rio de Janeiro. Essa é a previsão do tempo para esse final de semana. E na Copa do Mundo, hein? Na Copa do Mundo, a zebra passeou pelos gramados, mas no final, para a decepção de muita gente, deu a lógica. A Inglaterra de virada despachou o Congo, com 2 gols do Harry Kane, sempre ele, interminável Harry Kane, que ainda para completar com esses 2 gols de ontem, chega a 13 gols em Copas do Mundo, e aí superou os 12 gols do nosso Rei Pelé. O Senegal, foi um pecado o Senegal, hein? Um pecado o Senegal, fez 2-0 com autoridade em cima da Bélgica, passeio do Senegal, aí foi fraquejando e permitiu o empate da Bélgica no tempo normal, e aí para fechar a tampa, num jogo maluquíssimo, na prorrogação, o juiz marca um pênalti. Eu até acho que foi pênalti, eu não vou negar. Eu acho que o VAR chamou, mas eu não marcaria o pênalti. Se sou eu, juiz, eu não marco o pênalti contra o Senegal e deixo eles decidirem nas penalidades máximas, que já estava no último segundo da prorrogação. Mas aí o juizão marcou o pênalti. E aí lá se foi o Senegal. Foi. Deve ser legal o Senegal no Senegal, mas ontem os senegaleses sofreram. E foi triste, fizeram um papel bonito mesmo, a emoção dos torcedores foi tocante, mas enfim, o Senegal está indo para casa. E para fechar o dia de ontem, na Copa do Mundo, os Estados Unidos confirmaram também a sua presença nas oitavas de final, ganhando com alguma facilidade até da Bósnia. Os Estados Unidos tiveram até um jogador expulso, mas mesmo assim ganharam de 2-0 e estão os norte-americanos confirmados nas oitavas de final da Copa do Mundo 2026. E hoje tem jogo, tem rodada e tem jogo importante, em jogos importantes. Às 16h, horário de Brasília, tem Espanha e Áustria. E às 20h, coraçõezinhos lusitanos sofrendo com Portugal e Croácia. Jogaço, Portugal e Croácia, 20h, fechando esta quinta-feira da Copa do Mundo 2026. Lembrando que estamos na contagem regressiva para o jogo de domingo, né? Entre Brasil e Noruega. É domingo, é isso. Às 17h, dia 5 de junho, Brasil e Noruega. Vai ser um jogaço também. Olha só. Estamos seguindo aqui, 8:11, você está no Alô Alô Brasil, da Rádio Nacional. Manda mensagem pra gente, vai, a gente gosta de ouvir as vozes de vocês que nos escutam. A Karina tá no telefone, mas eu vou atrapalhar a ligação dela. Karina, como é que você tá, tudo bem?
1: Bom dia, Agostinho, bom dia a todos os ouvintes. Eu tô bem, na expectativa pra Copa no domingo, hein, Agostinho?
0: É isso aí, vai ter churrasco pra todo lado e vai ter festa de novo, com ruas fechadas, enfim, acho que passamos, vamos avançar, eu tenho fé. Bom, qual é o nosso zap, Karina, para o pessoal mandar mensagem de áudio, de preferência?
1: Isso, para você mandar mensagem de áudio de até 1 minuto para a gente compartilhar aqui com todos os ouvintes, o telefone é 119-7469-0138. Não esqueça de falar o seu nome e a cidade que você está mandando o áudio aqui para
0: a
1: gente.
0: É isso aí, manda mensagem para a gente, vai. Eu sei que está cedo, o pessoal está meio acordando ainda, mas a gente vai até às 9. Se você não mandar rápido, não dá para ouvir depois você. E manda curtinha. Com seu nome, o local que você está ouvindo, envia uma mensagem, pode falar algo mais curta para a gente conseguir colocar o maior número de pessoas que nos acompanham vão falar aqui também, a gente quer ouvir vocês, tá certo? 8h12, vamos com a nossa reportagem, o nosso Vicente Figueira sempre presente aqui. E aí, Vicentão, como é que tá, tudo bem?
2: Muito bom dia, Agostinho, bom dia, Karina, bom dia, Ricardo, toda a nossa equipe, a você, nosso querido ouvinte.
0: É isso.
2: Nosso muito bom dia. Agostinho, a Polícia Militar informou que na manhã de ontem, equipes foram até a região de Guaianazes, na zona leste aqui da capital paulista, após receberem uma denúncia sobre a suposta participação de um homem na tentativa de homicídio contra o Tenente Pimentel, registrada no último final de semana, né? Segundo a corporação, durante a abordagem, o suspeito teria confrontado os policiais e, diante da reação à injusta agressão, foi baleado. O homem ainda chegou a ser socorrido e encaminhado a uma unidade de saúde da região, mas não resistiu aos ferimentos e morreu. A ocorrência foi registrada no 68º Distrito Policial e, de acordo com a Polícia Militar, a eventual participação do homem no atentado contra o oficial ainda será investigada pela Polícia Civil, que vai dar continuidade às apurações do caso, que realmente chocou a gente, né? Foi uma tentativa de assassinato realmente muito, que ganhou muita repercussão.
0: É isso, e o policial ainda está internado, né? Está internado, e a gente não tem uma atualização do quadro de saúde dele, a gente torce para pronta recuperação, lógico, desse policial vítima da violência. A gente falou ontem muito sobre a violência, né, praticada por policiais a partir de um estudo feito em 9 estados da federação, mas sempre é importante dizer, quando a gente defende segurança pública de qualidade, eficiente, é segurança pública para o policial também, porque quando os detentores do poder, os governantes, e aí no caso das polícias, estamos falando dos governantes estaduais, né, porque as polícias estão ligadas aos governos estaduais. Quando os governos estaduais não são capazes de garantir segurança, eles não são capazes de garantir segurança para nós, cidadãos, e para os policiais também, que acabam se transformando em vítimas também. 8h15. Bom, abrimos aqui falando sobre a independência da Bahia, que foi um movimento que nasceu do inconformismo do povo baiano com o domínio português. A revolta começou no dia 19 de fevereiro de 1822 e teve fim em 2 de julho de 1823. E, diferentemente da proclamação, que foi pacífica, da independência do dia 7 de setembro, aliás, nós temos um histórico de ações políticas, seja a independência, a proclamação da República, enfim, sempre pacíficas, né? O que, por um lado, é bom, porque você preserva vidas, mas é algo peculiar você perceber que uma independência de um Brasil, de um país grande como o nosso, acontece de forma pacífica. Fica a dúvida, né? Uma independência conquistada pacificamente, até que ponto ela é independência mesmo? Mas aí é que entra a relevância do dia 2 de julho, da independência da Bahia. Que, diferente da passividade da independência oficial, a luta na independência da Bahia foi marcada por conflitos duros, inclusive, viu? Intensos, em terra e em mar, e a independência da Bahia se transformou assim na resistência mais longa da história do nosso país, o que não é pouca coisa. Isso aqui é o que eu colhi aqui das informações que a gente tem, nem sei se são tão precisas assim, mas quem vai falar com a gente com toda a precisão e conhecimento de causa é a historiadora Giovana Trevelin. Ela é historiadora pela Universidade Estadual do Norte do Paraná e mestra em História Social pela Universidade Estadual de Londrina. E olha, entre outras coisas, a historiadora Giovana Trevelin desenvolve uma série de projetos sobre a participação das mulheres. Olha só que interessante. Na independência do Brasil, lógico, nós vamos explorá-la sobre esse ponto também. Professora Giovana Trevelin, muito obrigado por atender o nosso convite. Bom dia para a senhora.
3: Bom dia, Agostinho. Muito obrigada por me receber, pelo convite. Muito bom estar aqui com vocês hoje, falando de um tema tão importante, né, que é o 2 de julho.
0: Tão importante e acho, professora, que ainda é desconhecido, né? ainda é uma grande novidade para muita gente. Por exemplo, o fato do governo brasileiro ter sancionado uma lei, o presidente Lula sancionou uma lei no começo desse ano, como eu disse aqui no começo, estabelecendo que a partir de agora, em todo 2 de julho, a capital do Brasil passa a ser Salvador, simbolicamente, né? Lógico, simbolicamente, mas para mostrar a relevância dessa data. Eu tenho a impressão que ainda para muita gente é uma grande desconhecida, né, essa data do 2 de julho, né, professora?
3: Sim, com certeza. Essa ação do Lula é extremamente importante justamente para colocar em pauta, né, essa data, para que a população saiba que a data existe, porque ela foi assim decisiva para um território independente. E eu acredito muito, assim, no decorrer dos meus estudos, eu percebi o quanto ela ficou apagada por conta do 7 de setembro mesmo, que foi considerado esse grande evento, esse grande acontecimento, e foi levado à situação de fato histórico, o que significa que é um momento assim que não se questiona, né?

0: momento único em um território específico, que é São Paulo, né, por uma pessoa específica, que foi depois o imperador Dom Pedro I. Então, a nossa independência acabou por muito tempo numa história oficial sendo reduzida, né, e resumida ao 7 de setembro de 1822, justamente por ser considerada esse fato histórico, um grande acontecimento pacífico, como você mesmo disse, feito por um único homem, proclamado por um único homem. E quando a gente descentraliza um pouco esse acontecimento, a gente começa a perceber o quão grande ele foi, que na verdade não foi um fato isolado, e sim um processo histórico, né, que se dá desde muito tempo antes e vai até 1823 na Bahia, por exemplo, quando as tropas do exército português é expulso do território baiano. Então, dá para perceber assim que muito do desconhecimento, do 2 de julho de 1823 se deve ao fato de um ensino histórico também muito pautado ainda em uma data específica e na escrita da própria história, né, dessa nossa história oficial.
1: Ora, professora, para a gente explicar melhor para quem está nos ouvindo, o que que foi exatamente, então, a independência da Bahia? O que que foi essa revolta do povo baiano contra o domínio português e por que que aconteceu na Bahia, especificamente?
0: Sim, a questão da Bahia especificamente, ela se deve muito a uma questão territorial mesmo, estratégica, de uma região ali, de certa forma, com uma ligação mais fácil com a Europa, né, territorialmente falando, geograficamente falando. E depois do 7 de setembro, do rompimento dos laços, assim, é um rompimento mais simbólico também de Dom Pedro, porque ele ainda é parte da monarquia portuguesa no Brasil, as tropas portuguesas ainda continuaram a invadir o Brasil. E ali na região do Recôncavo Baiano, era uma região muito estratégica para que as embarcações portuguesas continuassem atacando o território brasileiro, invadindo o território brasileiro. Isso teve uma ação do próprio, gerou uma ação do próprio Dom Pedro, que foi construir um exército chamado Exército Pacificador, comandado ali por um general francês, o Labatut, para coletar ali, para ir atrás de pessoas populares nesse exército, para combater o exército português na Bahia. Então, exército brasileiro contra um exército português no território baiano, por conta dessas invasões recorrentes que ainda aconteciam depois do 7 de setembro de 1822. Com isso, as pessoas populares mesmo, entre as pessoas negras, ex-escravizadas, escravizadas, indígenas, começaram a se juntar para lutar contra o exército português, né? Então, por isso teve esses embates, pela primeira vez ali nessa história da independência, né, contada, de pessoas que lutaram realmente contra o exército português, que continuava invadindo aquela região, principalmente do Recôncavo Baiano, e muitas pessoas, predominantemente pessoas populares. Foi uma guerra civil, né, entre essas pessoas e com ideais também diferentes. Muitas pessoas dentro desse grupo, desse exército, não queriam lutar pelo Dom Pedro, por exemplo, né, porque claramente ele era um resquício da monarquia portuguesa no Brasil. Então, chegaram até o momento, no início ali de 1823, de expulsar o próprio general Labatut, que era também comandado pelo Dom Pedro, pelo poder central do Brasil. Então, essas pessoas tiveram certa autonomia nesses embates, acreditando mesmo nesse rompimento com Portugal a partir das armas, da luta popular. E isso é muito interessante de se pensar assim, né? O quanto da nossa história carrega essas lutas. E quando do 2 de julho fala também a respeito de uma junção de pessoas populares contra um domínio imperial e também colonial.
1: Olha, esses conflitos, eu estava lendo, parece que foram intensos, enfim, foi algo pesado mesmo, um conflito violento até. Como é que se dava? Porque tínhamos de um lado um exército e de outro lado, principalmente, a camada popular. Como é que era esse conflito na prática?
0: Na prática, eles lutavam com o que eles tinham, né? Na verdade, é claramente uma luta muito injusta. É todo um exército português totalmente preparado, armado, e pessoas populares totalmente assim, lutando com o que elas tinham, né? Tiveram algumas situações específicas que eu posso trazer aqui, por exemplo, a Batalha do Pirajá, que foi central também, que aconteceu em novembro de 1822. E eles usavam assim estratégias, né, para esses momentos. Eles estavam perdendo, eles estavam em desvantagem em relação ao exército português, esse exército pacificador mesmo, comandado pelo Labatut. E aí o que aconteceu foi que eles iam se render eles iam se render nessa

0: batalha por QMP deles, pediram para um soldado específico fazer o sinal para as tropas brasileiras se retirarem do embate. E o que aconteceu foi a história que se conta desse corneteiro, que chama Corneteiro Lopes. Ele fez o sinal para as tropas avançarem ao invés de se retirarem, né? Para avançar e degolar. Se escreve assim. E aí, o que acontece foi que as tropas portuguesas ficaram com medo, com receio, e achando que o Brasil tinha conseguido aliados, né, conseguido mais gente para lutar pelo lado do Brasil, e eles mesmos se renderam, a tropa portuguesa se rendeu. Então foi uma estratégia, assim, apesar deles estarem em desvantagem, perdendo, quase se rendendo, foi ali utilizada uma estratégia para ganhar essa batalha. E isso aconteceu em várias situações, né? A própria expulsão das tropas portuguesas do litoral brasileiro ali na Bahia foi também usado com esses recursos com que tinham, com que eles tinham, que as mulheres tinham no período, né? Com algumas plantas específicas que causavam algumas coisas quando em contato com a pele, que elas jogavam nos portugueses, queimavam embarcações, diversas embarcações foram queimadas. Então, exigiu um pouco também assim da criatividade daquele contexto para que conseguissem enfrentar um exército armado, né, e totalmente qualificado.
1: Nós estamos conversando aqui no Alô Alô Brasil, da Rádio Nacional, com a professora e historiadora Giovana Trevelin, falando sobre a independência da Bahia, o 2 de julho, tão importante para todos nós e tão desconhecido. Ora, professora, por que que essa história não é tão contada? Eu não lembro disso. Nos meus livros, tudo bem que o meu tempo de estudo já vai longe, mas não estava escrito isso lá. Tinha a foto lá, a imagem do Dom Pedro, as margens do Ipiranga e tal, aquela pintura bonita até, né? Fake total, né? Completamente fake, mas bonitona. Mas por que que se preferiu essa história oficial e não essa outra? Tem a ver com preconceito, por ter uma participação mais popular? Tem a ver com racismo também? Eu estou exagerando, professora?
0: Não, acho que com certeza a gente pode pensar por esse lado, né, por esse viés, e dizer que tem uma relação, sim, por conta mesmo do que eu disse inicialmente, da escrita da nossa história. Geralmente a nossa história, né, a história nacional de grandes nações, assim, destaca alguns heróis nacionais. E geralmente, se a gente for procurar na escrita da nossa história ou na própria visualidade da nossa história, né, como você mesmo citou, o quadro do Grito do Ipiranga, que é realmente um quadro gigante feito para causar esse impacto, a gente vai ter heróis nacionais geralmente brancos e heróis nacionais homens. E isso se deve muito ao fato de quem escreve essa história nacional, né? Então, é claro que a gente também tem um histórico dentro da história do Brasil, dessa história que guarda uma herança de escravização. E por muito, muito tempo, muitos anos, séculos, não foi criado uma história desses povos, né? Desses povos negros, porque não eram considerado importante se registrar a história de povos negros marginalizados, escravizados ou escravizados, das pessoas populares. Então, por muito tempo, a história desses povos foi ignorada ou marginalizada. E se a gente fala de narrativas visuais, a gente não tem nem mesmo registros dos rostos dessas pessoas que lutaram pela independência da Bahia, por exemplo, né? E então isso se deve muito à dificuldade da gente achar documentação histórica, ou até mesmo não achar essa documentação. E a respeito especificamente da independência da Bahia, é isso que eu comentei, que foi realizada predominantemente por uma população negra, também população indígena. Então a tendência dessa história oficial é realmente ignorar por muito tempo, né? Foi agora a gente tem uma revisão histórica, tem assim muito estudo feito sobre isso, muito da história oral que é passada de geração em geração e está sendo registrado. Por muito tempo a história oral também foi desconsiderada. Então a gente tem recuperado toda essa documentação, seja oral, seja documentação perdida, com uma grande dificuldade. E a escrita de livros históricos, ou até mesmo esses livros que a gente tem na escola, que aprende, né, durante o nosso crescimento, a nossa vida, não tem essas histórias registradas justamente por ter um viés específico de uma história branca e de uma história predominantemente masculina, que parte mesmo da gênese, assim, a gênese da história brasileira, né? Mas eu fico muito contente com esse movimento de um tempo, né, que está sendo cada vez mais, está crescendo cada vez mais, de revisar essa história e de expandir ela realmente, né? De começar a questionar essa narrativa oficial e pensar, não, não foi bem assim. É, não excluir essa narrativa do Dom Pedro, a gente não precisa fazer isso, excluir o Grito do Ipiranga, mas expandir essa narrativa para também outros lugares, outras regiões, outras pessoas. É, e a gente acaba encontrando essas outras lutas populares tão importantes, né?
1: É isso, heróis brancos e homens, né? E eu falei no começo aqui que a senhora se dedica, entre outras coisas, a procurar indícios e identificar a participação de mulheres nesse processo de independência do Brasil. E elas existem e tiveram uma participação muito importante também, me parece, no caso também da independência da Bahia, né, professora?
0: Exatamente, é isso mesmo. Se a gente for procurar pela independência da Bahia, né, fazer uma pesquisa, a gente vai encontrar alguns nomes muito importantes, principalmente documentado Joana Angélica e Maria Quitéria, né? É, são duas personagens muito importantes também na independência que acabaram sendo mais conhecidas, ainda que não tanto, mas quando a gente fala de independência da Bahia, elas aparecem mais. A Joana Angélica, ela foi uma abadessa ali do Convento da Lapa, em Salvador, que enfrentou as tropas portuguesas, né? As tropas portuguesas queriam invadir o convento atrás de soldados brasileiros, e ela se colocou na frente deles, não deixou eles entrarem, e ela foi morta. Isso gerou um grande impacto, porque era uma mulher religiosa, uma senhora, e que foi morta nesse contexto, né, pela tropa portuguesa. Gerou impacto no contexto mesmo, né, e a história dela acabou ficando. E também da Maria Quitéria, que foi essa mulher que se vestiu de soldado, né, era reconhecida como Soldado Medeiros, que quis lutar pela independência do Brasil dentro de um exército. Ela tinha grandes habilidades dentro desse exército, sendo uma mulher. E ela hoje ela foi conhecida pelo próprio Dom Pedro depois das batalhas pela independência. E a história dela acabou sendo mais registrada e mais reconhecida. Mas também tem outras mulheres, como eu disse, como foi uma luta popular, que não foi uma luta também assim oficializada, né, pela nossa história, a gente vai encontrar inúmeras mulheres. Mas o meu interesse justamente em pensar as mulheres dentro desse contexto é a dificuldade de se encontrar documentação, de se encontrar indícios dessas mulheres. A gente não tem rostos, nomes, a gente tem algumas personagens, né, muitas vezes grupos de mulheres não identificados, como, por exemplo, a gente tem a Maria Filipe na ilha de Taparica, ali também no Recôncavo Baiano, que ela é reconhecida também por usar do que tinha para lutar contra o exército português. Era uma mulher negra, descendente de escravizados. Ela coordenou todo um grupo de mulheres chamado Batalhão das Vedetas contra as tropas portuguesas, queimando embarcações, usando galhos de plantas para contra os portugueses para gerar neles certo incômodo na pele e eles não conseguirem lutar contra elas. E também em Saubara, a gente tem até hoje interessante pensar como eles guardam, né, regionalmente essa memória viva. Em toda madrugada de 2 de julho, tem um cortejo anual, né, chamado Caretas do Mingau, que mulheres saem com trajes específicos pelas ruas, relembrando as mulheres que lutaram na região de Saubara, no Recôncavo Baiano, contra a tropa portuguesa. Lutaram contra, corpo a corpo mesmo, pegando em armas. E aí, são algumas mulheres que a gente não reconhece, não temos nomes, não temos rostos dessas mulheres, mas essa memória de que elas existiram permanece, né? Então é muito interessante pensar por esse viés, por isso que é um campo que me interessa muito, que é muito fértil, que realmente assim foi essencial para um território independente.
1: Muito legal, muito bom conhecer essa história escondida, né? Que vai sendo desvendada aí aos poucos, e que bom que vai sendo desvendada, e a gente vai descobrindo quem são os verdadeiros heróis. Os que aparecem no quadro e tal, e os que não mereceram ainda um quadro, né? Como a professora disse, nem a fisionomia dessas pessoas a gente identifica, mas o legado delas tem que ser reverenciado. Professora Giovana Trevelin, foi um prazer tê-la aqui conosco. Muito obrigado pela presença e até a próxima.
0: Eu que agradeço, muito obrigada. Até a próxima. Bom dia para vocês.
1: Bom dia. 2 de julho, hein? É isso, ó.

E lógico que na Bahia, em Salvador, em todo o território baiano, tem festa. Bom, tem festa na Bahia, né? Sempre. Hoje, mais do que nunca, mais do que merecido, celebração, vai ter missa, show, enfim, desfile cívico, carros de caboclo, na Lapinha, enfim, vai ter festa para todo lado, mais do que justa para comemorar o dia 2 de julho, a independência da Bahia. Parabéns aos baianos e parabéns a todos nós. 8h33 e parabéns também para o nosso Leandro.

0: Martins, que está aqui com a gente. E aí, Leandro, como é que você está? Tudo
1: Opa,
0: bem?
1: Opa, tudo.
0: Você estudou no teu livro, você está na minha faixa etária, meu target.
1: Sim.
0: Você lembra no teu livro lá de ter alguma referência significativa em relação à independência da Bahia, não?
1: Rapaz, eu estudei aqui em São Paulo, ensino fundamental e médio, e depois no Rio Grande do Sul, que eu sou, sei, de lá, né? Então eu conheço bastante a história do Rio Grande do Sul. Da Bahia conheço superficialmente, realmente me falta um pouco esse conhecimento, Agostinho.
0: É, né? Não, mas é isso mesmo. Eu acho que, como disse a professora aqui, foi meio que uma decisão de quem... Bom, a história é escrita pelos vencedores, né? Então, e no caso do Brasil, de outras nações e tal, normalmente os vencedores são brancos, homens e tal, né? Aquela coisa toda. E aí fica relegado mesmo esses capítulos em que as classes populares tentam tomar as rédeas da sua história. Mas a gente vai retomando aí. Importante dizer sempre, né, que o governo brasileiro está reconhecendo a partir desse ano de uma forma mais intensa a importância do 2 de julho, tanto que simbolicamente, só simbolicamente, hoje a nossa capital não é Brasília, é Salvador. Isso é importante.
1: Inclusive lá foi palco de muitas revoltas populares pela independência de Portugal, como aquela dos alfaiates, né? Salvador foi a primeira capital, teve muito dessas insurgências, né?
0: É isso aí. Bom, o que que temos mais hoje,
1: Vamos
0: Leandro?
1: Puxar aqui para a nossa Pauliceia, né?
0: Vamos.
1: São Paulo, agora nós teremos a malha rodoviária subterrânea, metrô, e está um pouco maior. Teve a inauguração de estação Washington Luiz da linha 17 Ouro na terça e entram em funcionamento, hoje pelo menos está previsto, as 6 primeiras estações da linha 6 Laranja de metrô. Bom, são elas somadas, elas são 5 quilômetros de extensão. São São João Paulo I, freguesia do Ó, Santa Marina, Água Branca, onde fará conexão com a linha 7 Rubi, Sesc, Pompeia e Perdizes. Portanto, Agostinho, agora a nossa rede metroviária da capital chega a 115 quilômetros de extensão e 105 estações. Agora, o que isso significa? Em termos de mundo, sobe uma posição no ranking, São Paulo está na posição 57, ultrapassou Milão na Itália. Aqui na América Latina, estamos atrás de Santiago, na malha metroviária, e da Cidade do México. Pasmem, se nós estamos com 115 quilômetros, a Cidade do México tem quase o dobro, 200 quilômetros de metrô. Se a gente pegar em termos mundiais, o Brasil está na posição 57, olha só. As 10 cidades do mundo que têm maior extensão de metrô, 9 estão na China. Tirando Moscou, o top 10 são cidades na China. Enquanto nós temos 115 quilômetros de metrô, Pequim tem quase 900 quilômetros. Agora um detalhe, eu era moleque, estudava aqui em São Paulo em 74, quando inaugurou o metrô. E vinha parente de fora, a gente levava para passear de metrô, porque o primeiro mês foi de graça. Linha Santana-Jabaquara, só tinha aquela, hoje é a linha azul. Era Santana-Jabaquara.
0: Eu fiz isso também.
1: Você fez, então...
0: A gente ia e voltava. Era uma aventura. Era tão emocionante isso, né?
1: Porque não tinha no Brasil. O que é esse metrô? Vinha incrível. Parente do Sul e a gente, vamos andar de metrô, nós vamos levar vocês.
0: Eu ia ver avião em Congonha subir e descer também, né?
1: Então, também fiz isso, Agostinho. Então, muito bem, mas agora um detalhe para a gente ter em termos de comparação. Nosso metrô é grande em termos de Brasil, ok? É um sucesso. Agora, Pequim, que tem 900 quilômetros, enquanto temos 115, foi inaugurada a primeira linha em 71, 3 anos antes. E agora eles têm 9 vezes mais que a gente. Mas enfim, vamos lá. São mais 2 estações, então, para os paulistanos usufruir. Metrô é importante e, como eu não disse antes, digo agora. Bom dia a você, bom dia aos colegas, companheiros, aos ouvintes. E até mais, Agostinho.
0: Valeu, Leandro. Obrigado aí. Ó. E falando de transporte público, a Prefeitura do Rio de Janeiro, a Karina me passa aqui, a Prefeitura do Rio acaba de informar que a circulação dos ônibus municipais voltou ao normal hoje. A gente lembra, né? Estava em greve desde anteontem, foram 2 dias de paralisação, com bastante estrago, lógico, né? Na circulação das pessoas, teve ônibus incendiado, enfim, teve de tudo um pouco. Mas a Prefeitura oficialmente, pelo menos, anuncia o fim da paralisação nesta quinta-feira. Diz aqui a nota que às 6h30 da manhã, 100% da frota, com 632 ônibus articulados e 98% da frota dos ônibus comuns, com 3.401 veículos,

0: portanto 100% estão em operação, segundo, repito aqui, a informação oficial da Prefeitura do Rio de Janeiro. A média diária de circulação para o horário, para esse horário da manhã, é de 632 ônibus articulados e 3.464 ônibus comuns. Bom, o importante é que, de acordo com a informação oficial, chega ao fim a greve de ônibus no Rio de Janeiro. Você que acompanha a gente aí no Rio de Janeiro, manda mensagem pra gente pra dizer se é verdade ou não, né? Porque a prefeitura fala, até ela acha que é mesmo, e, né, na vida como ela é, na vida real, não é tão cor-de-rosa assim. Manda mensagem pra gente aí no zap no 11 974 690138, 11 974 690138. Nosso Vicente, sempre atento, vai separando aqui as mensagens para a gente ouvir aqui na sequência, tá bom? 8h39, alô, alô Brasil, aqui na Rádio Nacional, agora com o nosso Odair Brás, da Agência Brasil. Fala aí, Odair, como é que você está?
1: Oi, bom dia, Agostinho, bom dia a todos. Bom, a gente viu que duas semanas o governo dos Estados Unidos anunciou que classificou o PCC e o Comando Vermelho como organizações terroristas, né? E hoje, agora a gente está vendo a primeira ação do governo de Donald Trump contra o PCC especificamente, né? Os Estados Unidos anunciaram que impuseram ontem sanções a três empresas brasileiras e dois cidadãos brasileiros também. Duas dessas empresas atuam nos Estados Unidos, né? Em Miami. E segundo a investigação do próprio governo dos Estados Unidos, essas empresas atuam em conjunto com o PCC e fazem lavagem de dinheiro para essa facção. Ontem também os Estados Unidos disseram através de um comunicado, abre aspas, né? O PCC é hoje a maior organização criminosa transnacional do hemisfério ocidental e expandiu suas operações globalmente com presença no Reino Unido, Turquia e Japão. Nos Estados Unidos, a facção representa uma ameaça criminal real e crescente. Então, a gente está vendo aí o começo da ação dos Estados Unidos contra o PCC e contra o Comando Vermelho, a partir do momento em que eles classificaram essas duas organizações como organizações terroristas, né? O governo dos Estados Unidos colocando aí as mãos na América Latina, querendo interferir bastante aqui no Brasil, né? Na América Latina como um todo, mas também no Brasil, né?
0: É isso. E o que é importante nesse caso? Bom, é lógico que isso está nessa esteira mesmo, dessa classificação absurda de PCC e Comando Vermelho como organizações terroristas. Na verdade, os Estados Unidos, do governo Trump, estão pensando na economia deles. Na sequência virá fatalmente um ataque contra o nosso PIX.
1: Sim.
0: Né? É isso que está em jogo, né? Mas especificamente em relação a essas prisões, o governo brasileiro, as autoridades, não confirmam o envolvimento dessas pessoas presas com o crime organizado. Não confirmam. Sim, sim. Não confirmam. O Ministério da Justiça está acompanhando com preocupação, isso está acontecendo. E inclusive o diretor-geral da Polícia Federal, o Andrei Rodrigues, disse que essa gente toda aí, esse tal de Vitor Henrique de Oliveira Shimada e a Estela Stefani, não fazem parte do PCC, não há nenhuma referência a eles. Eles são até investigados em outros crimes aí. O tal do Shimada aí, ele tem a suspeita de participação numa operação de lavagem de dinheiro relacionada ao caso da Vaidbet.
1: Sim, tem essa coisa no meio dessa investigação.
0: Que no contrato...
1: Que envolve o Corinthians.
0: Então, é bem possível que sejam pilantras mesmo.
1: Sim.
0: É bem possível. Agora, o governo Trump, não se sabe baseado em quê, está alegando aí que essa gente toda faz parte do crime organizado para justificar essa ingerência aqui no Brasil, que é uma ingerência insuportável, inaceitável, porque atinge de morte, se for aceita e não será aceita, atinge de morte a nossa soberania. Então é bom ficar atento ao movimento. Não tem nada a ver com garantia de segurança, com o fim do crime organizado, nada disso. O que o governo dos Estados Unidos querem é interferir no Brasil para que a sua economia prevaleça, que os seus produtos sejam, tenham um espaço cada vez maior na economia mundial, inclusive na brasileira, e para tirar de circulação o que para eles é nocivo. Né? Então, no caso do Pix, que está atingindo os cartões de crédito lá dos Estados Unidos, enfim, é só isso que está em jogo, é só negócio, é só grana, grana e grana. Valeu, Odair. Obrigado, valeu, velho. Até mais.
1: Tchau, tchau.
0: Olha só, já vamos falar sobre as buscas na Venezuela, que continuam, estamos completando uma semana, né? Do terremoto trágico e, lógico, infelizmente, os números de mortos só crescem e a chance de encontrar sobreviventes fica a cada minuto mais distante. 8h44, vamos para Brasília? Para Brasília, Priscila Mazenotti com a gente aqui contando os minutos para as férias, que eu tô sabendo disso. Você acha que eu não sei que você vai nos abandonar, né?
2: Eu sou pior do que presidiário marcando xizinho na parede, assim, para contar, né? Os dias, os minutos, sabe, Agostinho? Bom dia.
0: Bom dia para você. Olha, mas você merece. E
2: é justo.
0: Eu acho que é justo. Eu não tenho certeza, mas eu tenho a impressão que é justo. Acho que é justo.
2: Então, mas as férias é só amanhã, né? Até lá de hoje...
0: Só
2: até
0: amanhã,
2: lá,
0: nossa.
2: Né, vai ser uma longa quinta-feira, uma longa sexta-feira, porque quem espera a férias, sempre o tempo demora para passar, né? Impressionante, parece que o tempo anda mais devagar quando você está esperando para sair de folga.
0: Exatamente. Bom, mas vai chegar. E olha, você esteve aqui presente entre nós, trabalhando arduamente para assistir à reunião do Alcolumbre. Meu Deus do céu, com as centrais sindicais parecia impossível, mas aconteceu mesmo. Agora eu não sei também se dá para comemorar, né? Não sei. É uma etapa, não há dúvida nenhuma que é uma etapa. Estava paralisada a questão da 6x1, né? Do fim da escala 6x1. Pelo menos tivemos um início, né, Priscila?
2: E aí, ô Agostinho, depende da interpretação que você quer dar para a reunião de ontem, né? Assim, se teve andamento, você considera essa reunião um andamento, né? Porque foram as conversas, o debate em plenário, o próprio presidente da CUT falou, não, gente, foi uma conversa boa, o Alcolumbre mostrou boa vontade de dar andamento a essa história. O Paulo Paim, que estava lá, trouxe uma informação importante, disse que o álcool da Via Alcolumbre se mostrou disposto até a discutir o mérito com relação à regra de transição, naquela redução semanal da jornada, né, de 44 para 40 horas, a Câmara aprovou uma regra de transição, primeiro para 42 e depois para 40, e aí no entendimento do Paulo Paim, o Alcolumbre quer que isso entre em vigor imediatamente, sem regra de transição. Ele lembrou, inclusive, que quando da promulgação da Constituição de 88, eram 48 que passou para 40, não teve regra de transição nenhuma e deu tudo certo para todo mundo. E, inclusive, que Alcolumbre iria encomendar uns estudos para a consultoria legislativa, para os consultores lá do Senado, para ver como é que vai encaixar isso de não ter essa regra de transição, né? Porque... eu até perguntei, mas senador, se alterar esse texto, altera o mérito, altera o conteúdo e tem que voltar para a Câmara. Aí é aquela interpretação, não, a gente considera isso uma emenda de redação, não precisa voltar, é só uma interpretação ali para colocar lá em vigor. Então, esse vai ser um dos pontos em discussão daqui para frente, né? Surpreendentemente, Davi Alcolumbre quer que a redução da jornada semanal entre em vigor a partir da promulgação da PEC. Essa é uma interpretação que teve andamento. A outra interpretação é que não teve andamento, porque, de fato, a APEC continua parada lá na Secretaria-Geral da Mesa, ainda não foi para a Comissão de Constituição e Justiça e ainda não tem relator, né? E isso, a própria líder do governo, a Tereza Leitão, falou, gente, vamos analisar passo a passo, dia a dia, as reuniões devem ocorrer nos próximos dias, ontem foi dia de sessão temática, vamos ver para a semana que vem, porque o recesso está aí, né, batendo a porta a partir do dia 18, se pelo menos escolha de relator ocorre antes disso, né? O governo que queria ver isso aprovado antes do recesso já sabe que não vai acontecer, trabalha com a possibilidade de votar isso e aprovar isso antes de outubro, antes das eleições, Agostinho.
0: É o que todos nós esperamos, né? É o que o país espera. Já falei aqui, vou repetir, não adianta senador aí achar que sentando em cima do negócio, fingindo de morto e não votando, vai se livrar. Não vai se livrar, não vai se livrar. Tem que votar, tem que dizer, sou contra, sou a favor. Está eleito lá para decidir.

0: indicaram para a semana que vem. O Hugo Mota falou que vai se reunir com o pessoal do agro, com a frente parlamentar do agro, com a equipe econômica na semana que vem, para tentar um acordo naquele projeto das dívidas rurais, né, que trata das dívidas rurais aí, dentro daquela história de não aprovar pauta bomba, mas tentando atender aos agricultores, principalmente aqueles afetados por mudanças climáticas, né, por essa questão climática, exemplo aí dos agricultores do Rio Grande do Sul. Tem também a questão do etanol, a questão dos combustíveis, que vai ser discutido na semana que vem. E no Senado, estamos com o radar ligado aí com relação a 6x1, Agostinho.
1: Maravilha. Priscila Mazenotti, na contagem regressiva, lá em Brasília, atenta como sempre. Valeu, Priscila. Um beijo.
0: Até mais, gente.
1: Valeu, até mais. Valeu. Beijo. 8h50. Aqui em São Paulo tá com a gente a Adriana Natali. Tava com saudade de você, viu, Adriana? Você
2: também
1: faz
2: tava.
1: Falta aqui.
2: Só que eu também estou em contagem regressiva, tá? Para as minhas férias.
1: Não, mas isso, o que é isso aqui? Precisamos reunir a tropa aqui para definir isso. Tá descambando isso aqui, não é possível.
3: Última sair e apagar a luz.
2: Amanhã tô aqui, mas nos próximos 15 dias...
1: Você não garante.
2: Só Deus sabe onde estarei.
1: Foi cobrada pelo filho.
2: Muito cobrada, muito cobrada.
1: Então
2: vou ter
1: que respeitar
2: então,
1: isso.
2: Tenho,
1: ele tem
2: tenho
1: lugar de fala.
2: Isso,
1: o filho,
2: né?
1: Como chama o seu filho?
2: Lorenzo.
1: Lorenzo. Tá certo, Lorenzo. Concordo com você. Fez bem. Então vamos lá. O que nós temos,
2: vamos lá,
1: Adriana?
2: Bom dia para todos que estão nos ouvindo aí. Agostinho, as denúncias de violência contra crianças e adolescentes no Brasil mais do que dobraram nos últimos 5 anos. Os dados são do SINAM, que é o Sistema de Informações e Agravos de Notificações, e eles foram analisados pela Associação Paulista de Desenvolvimento da Medicina. Então, em 2020, foram 73 mil denúncias de violência contra crianças e adolescentes, contra 165 mil registros só no ano passado. A maior parte dessas denúncias, Agostinho, foi registrada por meninas, 62% dos casos, contra 62%, contra 38% de meninos. E violência sexual foi a queixa mais frequente, com 34% dos casos, seguida de perto por negligência e abandono e por violência física. Na análise por faixa etária, os adolescentes aparecem como vítimas em 43% dos casos, seguidos de crianças até 6 anos e em menor número das crianças de 7 a 12 anos. As denúncias aumentaram em todo o país, né, neste período de 2020 até o ano passado, de 2025. E para os pesquisadores desse estudo, os resultados mostram a importância de treinar profissionais de saúde para identificar mais rapidamente esses sinais de violência, além da necessidade de prevenção aos casos de violência voltados para a família, para a comunidade, acho que para as escolas também, os profissionais de educação.
1: É isso, é isso. É uma mazela mesmo, né? Os números são assustadores. São
2: acho que precisa
1: um escândalo, né?
2: Treinar mesmo, né, esses profissionais para identificar esses casos, né? E inclusive porque graças a eles crianças acabam de alguma forma mostrando que estão sendo violentadas, abusadas. Enfim, a gente sabe que em escolas existem casos de professores que identificam isso, né? Então, é muito importante que existam essas ações de prevenção para familiares, para profissionais da saúde, profissionais da educação.
1: É isso mesmo. Os números são assustadores, é um drama que precisa ser enfrentado mesmo, mas estão surgindo os números, né? Isso é importante, né? A aferição está ficando mais acurada e isso é o começo de um processo que, quem sabe, lá na frente vai diminuir os números dessa violência.
2: É isso aí. Eu tenho mais uma notícia, Agostinho, se me permite.
1: Lógico.
2: Eu estou acompanhando as oitivas daquele caso da morte da PM Gisele. Hoje é o quarto dia das audiências de instrução lá no Fórum da Barra Funda. Eu estou diariamente em contato com o advogado da família, que é o Dr. Miguel. Perguntei para ele hoje de manhã como foram as oitivas de ontem. Ontem foram ouvidos os familiares da Gisele. Então, só para relembrar aquele caso da PM, que foi encontrada morta no apartamento dela no dia 18 de fevereiro. Em princípio, foi registrada como suicídio e depois, por diversas inconsistências aí na fala do então marido dela, o tenente-coronel Geraldo Neto, então ele acabou tornando-se réu neste caso. Ele deve ser ouvido amanhã no Fórum da Barra Funda.

0: Então, eu conversei com o doutor Miguel, ele falou que foi muito triste, né? Enfim, a mãe dela foi ouvida, a filha dela também foi ouvida, e ele disse que na parte da tarde as testemunhas desmentiram a versão do réu de que teria sido suicídio. Então, a gente continua acompanhando esse caso e na expectativa da oitiva dele amanhã, no Fórum da Barra Funda. Amanhã é o último dia dessa audiência de instrução.
1: Vamos ficar atentos, sim, imaginar como é doloroso, né, para as pessoas mais próximas, enfim, acompanhar de novo e reviver toda essa tragédia, mas a gente vai ficar atento e cobrar providências.
0: É isso, obrigada. Bom
1: Valeu,
0: dia.
1: obrigado, Adriana. Ah, vamos agora ao Rio de Janeiro, agora são 8h54. A Cristiane Ribeiro está com a gente. Fala aí, Cristiane, bom dia.
2: Bom dia, Agostinho. Bom dia também aos nossos ouvintes. Agostinho, para visitar o Cristo Redentor agora aqui no Rio, vai ficar mais acessível. É que o sistema de subida e descida vai ser modernizado com a substituição das quatro escadas rolantes e também a instalação de dois elevadores inclinados. As obras estão previstas para começar já agora em agosto e devem ser concluídas em maio do ano que vem. Mas tem um problema: no período das obras, vai ser reduzido o número de visitantes ao monumento, que é o ponto turístico mais visitado aqui do país. O acordo de cooperação ambiental para fortalecer a gestão do Parque Nacional da Tijuca foi assinado ontem entre o Instituto Chico Mendes de Conservação da Biodiversidade e a Petrobras, que vai investir 15 milhões de reais na compra e instalação dos equipamentos. O ICMBio vai acompanhar a execução, fiscalizar e o ordenamento das obras. Os novos elevadores inclinados vão ampliar a acessibilidade para pessoas com deficiência, idosos e também pessoas com mobilidade reduzida. E Agostinho, também ontem a Prefeitura do Rio e o ICMBio firmaram um outro termo de cooperação para ações integradas de ordenamento público, conservação ambiental e proteção do patrimônio histórico, cultural e paisagístico da unidade de conservação. Esse termo vai ter uma vigência de 5 anos e vai envolver a participação de pelo menos 19 órgãos municipais. Eu volto com você.
1: Legal, valeu, Cristiane Ribeiro falando com a gente direto do Rio de Janeiro. Olha só, está completando uma semana, né? O terremoto, os dois terremotos, na verdade, que chacoalharam a Venezuela, e os números de mortos estão crescendo. Os números atualizados indicam 2.295 mortos já confirmados. Segundo as autoridades venezuelanas, o número de feridos chega a 11 mil e a ONU continua reafirmando aquela estatística, aquela previsão de pelo menos 50 mil pessoas ainda desaparecidas, imagina-se que sob os escombros. O governo da Venezuela anunciou um período de luto de 7 dias, que teve início ontem, e de acordo com o Ministério das Comunicações da Venezuela, entre as vítimas que foram resgatadas, e aí tem uma coisa dramática, os resgates estão ficando cada vez mais escassos. O número de pessoas encontradas vivas vai diminuindo, e a tendência é essa mesmo, mas aconteceu um resgate tocante, de acordo com o Ministério das Comunicações da Venezuela. O resgate de um menino de 3 anos de idade, que ficou 6 dias soterrado, embaixo dos escombros, no estado de La Guaira, que foi o mais atingido por esses tremores. E ele foi resgatado, felizmente, com vida e passa bem. Segundo uma agência da ONU, nesse marco de uma semana da tragédia, já começam a aparecer as sequelas, para além das mortes já constatadas, que é a falta crescente de alimento e de água. Então é uma legião de pessoas circulando sem destino, ocupando praças públicas, sem ter para onde ir, paralisadas em frente às casas delas que não existem mais, e cada vez mais a falta de alimento e a falta de água vai ser um drama a ser enfrentado pelos venezuelanos, que, lógico, continuam contando com o apoio das demais nações. E as perspectivas são terríveis, porque, segundo as autoridades, a gente já falou sobre isso aqui já no primeiro dia das buscas, inclusive com a presença de autoridades nossas, brasileiras, e a guarda a polícia que está lá, o corpo de bombeiros, enfim, autoridades de resgate, dizendo que as buscas vão se estender por meses e meses e meses, e a recuperação, se é que ela vai acontecer um dia, da Venezuela, pode demorar mais de um ano para ser verificada. Enfim, uma tragédia, uma pena, uma lástima mesmo. 8h59 acabou. O que é bom dura pouco. É assim mesmo, fazer o quê, né? É pra você querer mais, querer mais, querer mais. Acabou o Alô Alô Brasil de hoje, dessa quinta-feira, dia 2 de julho. Muito obrigado pela presença, pelas mensagens, pela participação. Manda mensagem aí, pessoal. Manda mensagem pro nosso zap, que a gente vai acompanhar na sequência aqui as mensagens, separar e ouvir o que vocês têm pra falar aqui no nosso microfone da Rádio Nacional, tá bom? Um beijo pra todo mundo aí. Boa quinta-feira. A gente se encontra, se Deus quiser, amanhã, a partir das 8 horas da manhã. Tchau, tchau.
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4: É isso aí, agora 9 horas 1 minuto. Eu sou Milton Rocha e te faço companhia até as 10 horas no Ritmo da Notícia, música e informação. Hoje começamos com Lou Borges, Todo Prazer.

0: Ouvimos Maria Bethânia de Moraes Moreira, Caminho das Índias. Antes, Maria Gadu, dela mesma, Taregué.
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0: Depois de 3 dias de paralisação que começou na segunda, justamente no dia do Jogo do Brasil, os rodoviários do Rio decidiram voltar ao trabalho. Quem traz as informações é Priscila Terezo. Bom dia, Priscila.
2: Oi, Milton. Bom dia para você. Bom dia a todos. Pois é, após os 3 dias, os rodoviários do Rio de Janeiro decidiram, em assembleia, suspender a greve até a próxima segunda-feira, quando haverá uma nova reunião com os empresários sobre o dissídio da categoria. Os trabalhadores acataram o pedido de suspensão da greve feito pelo desembargador Gustavo Tadeu Alckmin, do Tribunal Regional do Trabalho, durante a audiência de conciliação no fim da manhã de ontem. A categoria, no entanto, manteve o estado de greve. Isso significa que a paralisação pode ser retomada na próxima semana, caso as negociações não avancem. Durante a reunião no TRT, os advogados que representam as empresas de ônibus mantiveram a proposta de reajuste salarial de 4,39%, mas, segundo o presidente do Sindicato dos Rodoviários, Sebastião José, a categoria pede 17% em 2 etapas e vai atrás desse valor. Além desse aumento, os rodoviários pedem pisos de R$5.000 para os motoristas de BRT, que são os ônibus articulados, e de R$4.000 para os demais motoristas, vale alimentação de R$1.000, planos de saúde e odontológico, jornada de trabalho de 5x2 e o pagamento do intervalo de refeição como hora extra. Milton, eu volto com você.
0: Ok, Priscila, muito obrigado pelas informações. Agora 9h13. Gilberto Gil.

0: Ouvimos Bebel Gilberto de Chico Buarque de Holanda, Caçada. A primeira foi Tiago York de Celso Fonseca e Ronaldo Bastos, Sorte.
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0: O fim da escala 6x1 continua movimentando o Congresso Nacional. As informações sobre o andamento da proposta com Priscila Mazenotti. Priscila, bom dia para você.
2: Oi, Milton, bom dia para você e bom dia para os ouvintes. Vamos dar uma atualizada aí nessa história da 6x1, né? Porque depois da discussão ontem, da sessão temática, a expectativa agora é com reuniões que podem...

0: podem ocorrer nos próximos dias com o presidente do Senado, Davi Alcolumbre. Ontem, em plenário, os trabalhadores, o governo, os sindicatos fizeram pressão para que essa PEC possa ser votada logo, né, rapidamente. Os empresários, claro, falaram ali em prudência, em discutir com calma, falaram em prejuízos à economia, prejuízos que estudos mostram que não terá, viu? Categorias profissionais falaram bastante sobre isso no dia de ontem. O Davi Alcolumbre se reuniu com os senadores, falou da possibilidade de mudanças no texto para que não tenha ali regra de transição, né? Ou seja, que a jornada semanal mude de 44 para 40 horas imediatamente a partir da promulgação. Um estudo sobre essa possibilidade, inclusive, foi encomendado. Mesmo assim, a proposta de emenda à Constituição da 6 por 1 continua sem relator, ainda não foi encaminhada de fato para a Comissão de Constituição e Justiça. O governo, que queria ver tudo aprovado agora, antes do recesso, agora já trabalha com a ideia da aprovação antes de outubro. A líder do governo, a senadora Tereza Leitão, não quer que o debate eleitoral contamine as eleições, disse que o calendário eleitoral é diferente do calendário da PEC, isso tudo às vésperas do início do recesso lá no Congresso Nacional. Milton, volto com você.
1: Ok, Priscila, muito obrigado pelas informações. Agora em Brasília, 9h25, eu trago para você Tavito, Rua Ramalhete.

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0: Ouvimos Os Tribalistas, de Arnaldo Antunes, Carlinhos Brown e Marisa Monte, Diáspora. Tulipa Ruiz e Felipe Cordeiro juntos em Virou, de Manuel Cordeiro e Luiz Chagas.
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0: Um dos principais pontos turísticos do Rio de Janeiro, o Cristo Redentor, será mais acessível. Isso porque a Petrobras e o ICMBio, Instituto Chico Mendes de Conservação da Biodiversidade, assinaram um acordo de cooperação ambiental para fortalecer a gestão do Parque Nacional da Tijuca. A repórter Cristiane Ribeiro traz os detalhes. Bom dia, Cris.
2: Bom dia, Milton. Bom dia aos nossos ouvintes. Isso mesmo, Milton, visitar o Cristo Redentor aqui no Rio de Janeiro vai ficar mais acessível. É que o sistema de subida e descida vai ser modernizado com a substituição das 4 escadas rolantes e a instalação de 2 elevadores inclinados. As obras começam já agora em agosto e devem ser concluídas em maio do ano que vem. No período das obras, o número de visitantes vai ser reduzido ao monumento, né? Que é o monumento que é o ponto turístico mais visitado aqui do país. O acordo de cooperação ambiental para fortalecer a gestão do Parque Nacional da Tijuca foi assinado ontem entre o Instituto Chico Mendes de Conservação da Biodiversidade e a Petrobras, que vai investir 15 milhões de reais na compra e instalação dos equipamentos. E o ICMBio vai acompanhar a execução, a fiscalização e o ordenamento das obras. Os novos elevadores inclinados vão ampliar a acessibilidade para pessoas com deficiência, idosos e também visitantes com mobilidade reduzida. E, Milton, também nesta quarta-feira, a Prefeitura do Rio e o ICMBio firmaram outro termo de cooperação para ações integradas de ordenamento público, conservação ambiental e proteção do patrimônio histórico, cultural e paisagístico da unidade de conservação. Esse termo tem a vigência de 5 anos e vai envolver a participação de pelo menos 19 órgãos municipais, entre secretarias, fundações, companhias e gerências. Eu volto com você.
0: Ok, Cristiane Ribeiro, muito obrigado pelas informações. Um bom dia. Agora, 9 horas e 40 minutos, eu apresento para você Belchior, apenas um rapaz latino-americano.

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0: Tivemos aí Paula Morelha Embalde, Alcivando Luz e Carlos Coquejo, É Preciso Perdoar. Clara Nunes de Chico Buarque de Holanda, Morena de Angola.
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0: Mais uma fase da Operação Unha e Carne da Polícia Federal ocorre hoje. A Polícia Federal está nas ruas do Rio de Janeiro, hoje, na quinta fase da Operação Unha e Carne. Os policiais estão na cidade do Rio de Janeiro e em São João de Meriti para cumprir 3 mandatos de prisão preventiva e 14 mandatos de busca e apreensão expedidos pelo STF em endereços vinculados a políticos. A ação apura esquema de lavagem de dinheiro praticada por organização criminosa. A atual fase foi deflagrada a partir da análise de documentos apreendidos que revelaram uma contabilidade paralela voltada à lavagem de capitais, além de registros de supostos pagamentos indevidos e doações eleitorais irregulares. Ritmo da Notícia teve edição de Daiana Vitor. Reportagem Priscila Terezo, Priscila Mazenotti e Cristiane Ribeiro. Apresentação Milton Rocha. Operação de áudio Egberto Martins. Agora 9h54, deixo você na companhia de Lulu Santos, Tempos Modernos.

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1: Nós viemos trazer aqui ao público do César, ao público da Nacional, a esse público, um novo trio de ouro, porque o Brasil e o ouvinte precisa de vozes, de trabalho, de conjunto.
2: Noemi Cavalcante apresenta-se com Erivelto Martins e Nilo Chagas.

0: como nascem os grandes ídolos. Como o trio de ouro, que a gente acabou de ouvir aqui na abertura em uma apresentação no programa César de Alencar. Como, de repente, um artista, um apresentador, um esportista cai no gosto das multidões.
1: Pode-se dizer que a Rádio Nacional contribuiu para que o mistério fosse um dos motivos. Nada de imagens, apenas a imaginação e os ouvidos antenados nas canções, nas novelas e nas grandes apresentações ao vivo traziam o magnetismo de um mundo mágico por trás das ondas do rádio. Paulo Tapajós, antigo diretor da emissora, explica.
2: O rádio, apesar de ter começado assim de uma forma muito incipiente e tal, ele de início fabricou seus ídolos, porque eles se tornavam ídolos de uma multidão que não os via. O rádio era a arte cega, você não via o artista, não tinha ideia de como ele era fisionomicamente. O cantor do rádio era uma figura que o povo imaginava, mas não sabia nunca como ele era.
3: Eu

0: E os ídolos não nasciam sozinhos. Eles eram alimentados por uma engrenagem poderosa: os fã-clubes e revistas, como a revista do rádio, que tratavam os artistas como verdadeiras realezas.
1: E a Rádio Nacional sabia disso. A rivalidade entre Emilinha Borba e Marlene, por exemplo, foi estimulada nos auditórios e nas votações para o concurso de Rainha do Rádio. Era quase uma disputa de cultura de massa, com gritos, choros e cartazes.
0: Essa histeria coletiva no Brasil, que depois veríamos com a Jovem Guarda ou os astros pop de hoje, nascia ali, no auditório do Edifício à Noite, no Rio de Janeiro.
2: No horário dos cartazes.
3: Minha Borba, o microfone é seu.
4: Queridos ouvintes de todo o Brasil, meu bom dia.
3: Bom dia, Marlene.
4: Afinal de contas, você resolveu aparecer no meu programa, não é? Naturalmente, para aproveitar o cartaz aqui da mamãe.
3: Ora, minha querida, por certo, se eu não tivesse o cartaz que tenho, você não se lembraria nunca de me convidar, ouviu?
4: Pelo que vejo, você está modesta como sempre.
3: Modesta, hein? Modestíssima.
1: Junto com as apresentações musicais, as novelas. Claro, as novelas. Estava nascendo ali um dos gêneros que em algumas décadas seria reconhecido em todo o mundo: a dramaturgia brasileira.
0: Por trás dos roteiros, Dias Gomes, Jeanette Claire, Mário Lago. E eram as cenas envolvendo a locução de grandes artistas da Rádio Nacional que paravam o país nos episódios de clássicos como Em Busca da Felicidade e O Direito de Nascer.
5: Esta história de amor e sofrimento ficou interrompida quando Soror Helena da Caridade declarou a seus pais que só se casaria com Alfredo Martins se essa fosse a vontade de seu filho.
6: Diante da vontade de meu filho, estarei sempre disposta a obedecer.
1: E costurando a arte da música e das radionovelas estavam eles, os apresentadores de programas da Rádio Nacional.
0: César de Alencar, Paulo Gracindo, Almirante, Manuel Barcelos e Paulo Tapajós eram alguns dos comunicadores mais conhecidos do Brasil nas décadas de 1940 e 1950. Não eram admirados pelo talento na apresentação das grandes estrelas. Eles eram as próprias estrelas que cativavam o público pela Rádio Nacional.
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12: Um programa que não tem nada a ver com o trânsito do Rio de Janeiro, porque está sempre em movimento. Um programa que tem um correspondente na cidade de Lima, porque de lá é que vem as boas piruadas. Um programa escrito num trem da Leopoldina, porque as boas coisas se fazem devagar. Um programa... Okay?
1: O nascimento dos grandes ídolos da Rádio Nacional era uma realidade. O pesquisador Luiz Carlos Saroldi conta que essa idolatria por grandes personagens passaria a compor parte da identidade cultural brasileira.
13: Incendiavam a imaginação das pessoas, como o poder de sugestão do rádio é tão forte que realmente as pessoas começaram a viver emoções através do rádio que não tinha imagem. Então você imaginava, você inventava como era o personagem cuja voz você ouvia, somente a voz, né? Então isso foi muito importante no desenvolvimento do Brasil em vários sentidos.
0: A relação dos ouvintes com os astros e estrelas da Rádio Nacional estava crescendo. Daí em diante, os microfones da emissora ganhariam cada vez mais poder e audiência.
1: Este episódio usou áudios do acervo da Empresa Brasil de Comunicação e do Museu da Imagem e do Som do Rio de Janeiro.
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2: Olá, ouvinte nacional, muito bom dia, 10 horas 8 minutos agora em Brasília. Começamos mais um Expresso Nacional, uma viagem no tempo recordando grandes momentos da MPB. Eu sou Milton Rocha e te faço companhia até o meio-dia. Na operação de áudio comigo agora, Graciara Farias. Começamos com Maria Rita, Minha Alma.

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0: Muito bem, ouvimos Toquinho e Vinícius de Moraes juntos em Escravo da Alegria, de Toquinho e Mutinho. Titãs, de Roberto Erasmo Carlos, É Preciso Saber Viver. Maria Rita, de Marcelo Yuca, Minha Alma.
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0: Com a seleção musical feita para você com o melhor da música brasileira. Vamos ouvir agora Chico César.

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0: Você ouviu Chico Buarque dele mesmo, Deixa a Menina. Gonzaguinha de Gonzaguinha, Recado. A primeira Zizi Posse de Sérgio Sampaio, Meu Pobre Blues.
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0: Sempre com o melhor da música brasileira. Você confere comigo ouvindo agora Vanessa da Mata e Baiana System. Gente feliz. Música.

0: Você recordou Vinícius Cantuária, dele mesmo, Lua e Estrela. Céu de Caetano Veloso, Tropicália, a primeira Vanessa da Mata, com a participação de Baiana System em Gente Feliz, de Vanessa da Mata e de Russo Passapusso.
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0: Agora 10h43, eu apresento para você Caetano Veloso. Queixa.

Ouvimos Paralamas do Sucesso de Hebert Viana, Me Liga. João Bosco, Expresso 222 de Gilberto Gil. A primeira, Caetano, dele mesmo, Queixa. Agora 10h56, seguimos com o melhor da música brasileira, ouvindo agora Ivan Lins, Desde que o Samba é Samba.

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2: Olá, agora 11 horas, 1 minuto em Brasília. Muito bom dia. Eu trago agora Chico Science na São Zumbi.

0: Ouvimos Clube do Balanço com a participação de Marco Ribas em Samba Bem de Marco Ribas. Antes, Raquel Reis, dela mesma, Pelo. Abrindo o bloco, o Chico Science e Nação Zumbi, de Jorge Maltner e Nelson Jacobina, Maracatu Atômico.
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0: Uma seleção musical feita para você com o melhor da música brasileira. Vamos ouvir agora a Tulipa Ruiz.

0: Vemos em Maria Naidar, Prainha, Martinália de Martinália Mombaça tava por aí, Tulipa Ruiz dela mesma aqui.
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0: Sempre com o melhor da música brasileira, você confere comigo ouvindo agora Zélia Duncan, Boca de Siri.

0: Ouvimos Jorge Benjor, dele mesmo, Uma Para Uma. Daniela Mercury, de Caetano Veloso, Você Não Entende Nada. A primeira, Djavan, dele mesmo, Cerrado.
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0: Uma seleção musical feita para você com o melhor da música brasileira. Eu trago agora Elba Ramalho, Chão de Giz.

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1: Olá, muito boa tarde a você que nos escuta de todo o Brasil. Está no ar o Repórter Nacional, que tem hoje os seguintes destaques. Polícia Federal prende pastor Márcio Pôncio em nova fase da Operação Unha e Carne no Rio de Janeiro. Investigação apura esquema de lavagem de dinheiro envolvendo o jogo do bicho e integrantes dos poderes executivo e legislativo fluminense. E mais...
3: Quase 1.500 celulares apreendidos e 4.700 celas revistadas em presídios no combate ao crime organizado.
4: Plano Pena Justa tem mais de 300 metas para nacionalizar a prática esportiva nas prisões.
5: Pesquisa do IBGE aponta que uma em cada 3 pessoas deixa de acessar a internet por medo de perder a privacidade ou a segurança de seus dados.

0: Ministério da Educação divulga datas do FIES. Inscrições começam dia 14.
1: Tudo isso e muito mais aqui no Repórter Nacional, produzido pela nossa equipe de rádio jornalismo aqui da EBC, Empresa Brasil de Comunicação. Estamos ao vivo nas emissoras da Rádio Nacional, em Brasília, São Paulo, Rio de Janeiro, Amazônia, Alto Solimões, São Luís, Recife e também nas emissoras parceiras de todo o Brasil, com a nossa Rede Nacional de Comunicação Pública. Eu sou Daniel Ito e você acompanha agora as principais notícias desta quinta-feira, 2 de julho de 2026.
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1: A Polícia Federal prendeu um pastor hoje no Rio de Janeiro em nova fase da Operação Unha e Carne, investigação que apura lavagem de dinheiro pela nova cúpula do Jogo do Bicho no estado, com suspeita de envolvimento de integrantes do governo e também do Legislativo do Rio de Janeiro. Ao vivo da capital fluminense, a repórter Priscila Terezo está na linha, ela que vem acompanhando o caso desde cedo, né, Pri? Quais são as informações sobre essa operação com prisão de um pastor bastante conhecido por aí? Boa tarde para você.
3: Isso, Daniel. Boa tarde para você, boa tarde a todos. A Polícia Federal deflagrou a quinta fase da Operação Unha e Carne aqui no Rio de Janeiro e o objetivo é aprofundar a investigação sobre um esquema de lavagem de dinheiro que envolve a nova cúpula do Jogo do Bicho e integrantes dos poderes executivo e legislativo aqui no estado. Os agentes cumprem 3 mandados de prisão preventiva e 14 mandados de busca e apreensão, todos expedidos pelo Supremo Tribunal Federal na capital e na Baixada Fluminense. Além disso, o STF determinou o sequestro de bens e valores até um montante de cerca de 22 milhões de reais. Um dos alvos da ação foi o pastor e empresário Márcio Pôncio, pai da deputada estadual Sara Pôncio, preso nesta manhã na Barra da Tijuca, zona sudoeste da cidade. Os outros mandados de prisão foram expedidos contra o ex-presidente da Alerj, a Assembleia Legislativa do Rio, Rodrigo Bacelar, e o contraventor Adilson Oliveira Coutinho Filho, conhecido como Adilcinho e considerado pelas forças de segurança como o maior produtor e distribuidor de cigarros falsificados do Rio. Os dois já estavam presos. A defesa de Adilson Coutinho Filho contesta a alegação do pagamento de vantagens indevidas a políticos ou agentes públicos. Nós fizemos contato com a defesa de Rodrigo Bacelar, mas ainda não tivemos retorno. O advogado Marco Antônio Cabral, filho do ex-governador daqui do Rio, Sérgio Cabral, foi alvo de mandado de busca e apreensão. Em nota, ele negou qualquer participação em organização criminosa, lavagem de dinheiro ou recebimento de valores de origem ilícita e se colocou à disposição das autoridades. Esta nova fase da Operação Unha e Carne começou após a apreensão de listas que indicavam a existência de registros relacionados a supostos pagamentos indevidos, doações eleitorais e contabilidade vinculada à lavagem de capitais. As listas chamaram a atenção dos investigadores por apontarem possíveis repasses diretos de valores a agentes políticos do Estado do Rio. Segundo a Polícia Federal, Daniel, as investigações continuam com a análise do material apreendido, a identificação do fluxo financeiro que está sendo investigado, né, e a apuração da participação de eventuais beneficiários, intermediários ou então operadores do esquema. A Operação Unha e Carne está inserida no contexto da decisão do STF que julga a ADPF das favelas. Uma das providências são as investigações pela Polícia Federal sobre a atuação dos principais grupos criminosos violentos em atividade no estado e suas conexões com os agentes públicos. Daniel, volto com você.
1: Tá certo, Priscila. Muito obrigado, viu, pelas informações ao vivo do Rio de Janeiro. Hoje, portanto, Operação Unha e Carne da Polícia Federal com essa prisão do pastor Márcio Pôncio, lá no Rio de Janeiro, foi preso e a Priscila trouxe as informações pra gente. 5:30. Vamos falar agora, aproveitando que a gente falou de operação policial, falar sobre crimes, porque temos aí um balanço do programa Brasil contra o Crime Organizado, viu? E aí esse balanço mostra um grande número de apreensões e prisões, além de uma queda nos índices de criminalidade no país. Quem tem os números pra gente desse balanço é o repórter Gabriel Brum, que tá aqui no estúdio. Boa tarde pra você, Gabriel.
4: Boa tarde, Daniel. Boa tarde a todos. Foram quase 1.500 celulares apreendidos em presídios desde maio, em operações ligadas ao programa Brasil contra o Crime Organizado. De acordo com o Ministério da Justiça e Segurança Pública, 4.700 celas foram revistadas em 137 unidades prisionais.
1: Uhum.
4: As ações fazem parte do eixo do programa, que busca elevar ao padrão de segurança máxima os presídios estaduais que abrigam lideranças de facções criminosas. E aí, nessa linha, foram doados 25 aparelhos de raio-x para vistoria nas entradas dos presídios, 13 para o Rio de Janeiro, 9 para o Ceará e 3 para Pernambuco. O balanço do Ministério também mostra que quase 19 mil pessoas já foram presas.
1: Nossa.
4: E o prejuízo às organizações criminosas ultrapassou 3 bilhões de reais desde maio. Os índices de criminalidade também caíram. Na comparação entre maio deste ano e o mesmo mês do ano passado, os homicídios recuaram 17,5% e os latrocínios, que é o roubo seguido de morte, 14%. Já o roubo de cargas caiu quase um terço no período, enquanto o roubo de veículos recuou 26,5%, Daniel.
1: São números já bastante consistentes aí em dois meses, né, de operação contra o crime organizado aí, que foi deflagrada pelo governo federal para combater justamente esse que é hoje um dos maiores problemas de segurança pública aqui do Brasil. Gabriel Brum com a gente aqui com esses dados, balanço então do programa Brasil contra o Crime Organizado, que inclusive ele falou revistou celas de prisões, apreendeu 1.500 aparelhos celulares utilizados para o crime. E por falar em prisões, a gente muda agora a notícia com esse enfoque agora sobre o direito ao esporte e lazer, né? Que é garantido para as pessoas presas, privadas de liberdade. Esse direito é garantido tanto pela Constituição quanto pela Lei de Execução Penal. No entanto, a realidade é outra, viu? E aí, por isso, o Conselho Nacional de Justiça e também os Ministérios do Esporte e da Justiça assinaram um acordo para nacionalizar a prática esportiva dentro das prisões. Pode ser uma iniciativa aí para ajudar na ressocialização dessas pessoas, né? Gabriel Corrêa tem os detalhes para a gente ao vivo. Muito boa tarde para você, Gabriel.
2: Olá, Daniel. Boa tarde para você e boa tarde a todos também. Daniel, esse acordo que você citou faz parte do Plano Pena Justa, que tem mais de 300 metas, incluindo a Política Nacional para o Esporte. E para traçar um perfil das mais de 1.300 unidades prisionais, o Conselho Nacional de Justiça também lançou ontem o primeiro censo de esporte no sistema prisional. Os dados recentes mostram que pouco mais de 5% da população prisional teve algum programa esportivo em 2023. No sistema feminino, esse índice foi de apenas 3%. Algumas unidades até declaram autorizar as práticas esportivas, no entanto, nem sempre elas são realizadas de fato. No sistema masculino, um quinto das unidades prisionais que permitiram esportes, na verdade, não tiveram qualquer atividade entre 2017 e 2022. E 7 em cada 10 estabelecimentos penais afirmam não ter profissionais suficientes. E sem um orçamento específico, as atividades dependem então de doações. Segundo o secretário executivo do Ministério da Justiça, Ademar de Souza Filho, é justamente na carência de direitos que as facções criminosas ocupam os espaços.
5: Um exemplo de como a ausência de promoção de direitos pelo Estado abre espaço para as facções é a assistência material nas prisões. Na falta delas, são as famílias e, em muitos casos, as próprias facções que subsidiam recursos básicos. O enfrentamento às facções passa, desse modo, obrigatoriamente pela garantia de condições dignas de cumprimento da pena.
2: Daniel, apesar de uma resolução do CNJ de 2021 estabelecer o esporte como uma possibilidade de reduzir a pena, muitas unidades consideram apenas o trabalho ou a leitura para esse fim. E nas unidades com atividades esportivas de fato, o futsal, o futebol de campo e os jogos de tabuleiro, como dominó e dama, são os mais frequentes. As práticas religiosas são o lazer mais comum em quase 800 unidades, seguidas pela leitura e pelo artesanato. Daniel, eu volto contigo.
1: Perfeito, obrigado pelas informações ao vivo com a gente, repórter Gabriel Corrêa. Agora, 12:10, é hora certa em Brasília. Vamos aqui para a capital do país falar do nosso Congresso Nacional, onde a pauta por lá, principalmente no Senado, né, continua sendo a escala 6x1, fim da escala 6x1, temos PEC em análise, finalmente começando a dar andamento por lá. Priscila Mazinotti, boa tarde, atualiza a gente o que está acontecendo sobre a 6x1, hein?
6: Oi, Dani, boa tarde para você e para os ouvintes. Então, depois da discussão ontem, né, daquela sessão temática que teve, que reuniu especialistas, sindicatos, ministros, empresários, a expectativa agora é com as próximas reuniões que podem ocorrer nos próximos dias com o presidente do Senado, Davi Alcolumbre. Sim. Ontem, na sessão temática, trabalhadores, governo, todo mundo na pressão para que se vote logo. Os empresários falaram ali em prudência, em discutir com calma, e também em prejuízos à economia, prejuízos que estudos já mostram que não ocorrerão, né? Uhum. As categorias profissionais, inclusive, falaram disso ontem. O Davi Alcolumbre se reuniu com os senadores, falou até da possibilidade de mudanças no texto para que não tenha regra de transição, viu, Daniel? Chegou a consultar assessores ali durante a reunião mesmo para que se faça um estudo sobre esse assunto, né? Para que a jornada semanal mude de 44 para 40 horas imediatamente a partir da promulgação da PEC. Mesmo assim, a proposta de emenda à Constituição continua sem relator. A gente está cravando os dias hoje. Completam-se 36 dias dela parada, né? Ainda não foi encaminhada de fato para a Comissão de Constituição e Justiça. Dani?
1: É, o Brasil está vendo, né? Esse foi assunto no Senado, Priscila, e na Câmara dos Deputados, hein?
6: Então, na Câmara foi aprovada a medida provisória que destina parte dos recursos, 3%, na verdade, do que é arrecadado pelas BETs para o FUNAPOL, que é o Fundo da Polícia Federal para as Atividades Fim. É dinheiro que vai para a saúde dos policiais, viu, Daniel? Um repasse gradual, 1% agora, 1% ano que vem e 3%, enfim, em 2028. Texto ainda vai para o Senado, né? Isso foi aprovado, a medida provisória, e foram aprovados requerimentos de urgência de projetos importantes. O primeiro, o requerimento de urgência para o projeto que criminaliza a misoginia, equipara a misoginia ao crime de racismo, lembrando que misoginia é ódio às mulheres. Né? Com isso ele fica inafiançável e imprescritível, se for aprovado, porque o que foi aprovado por enquanto é a urgência, o que permite que o texto seja analisado direto em plenário sem passar por comissão. É, outro requerimento de urgência que foi aprovado é o que criminaliza o uso de fotos, vídeos e áudios com inteligência artificial para a prática de violência contra a mulher. E um outro requerimento de urgência, Daniel, olha só, que reduz a área de proteção ambiental da baleia franca lá no estado de Santa Catarina, urgência também aprovada no dia de ontem.
1: Redução da APA da Baleia Franca, qual que é o argumento para isso, Priscila?
6: Então, a Júlia Zanatta, do PL de Santa Catarina, diz que é preciso, e é autora do projeto, ela diz que é preciso reduzir essa área de conservação, porque essa conservação impede a regularização fundiária das pessoas de baixa renda que moram por lá, viu? É uma redução de mais de 30 mil hectares. O ICMBio, que é o Instituto Chico Mendes, é contra, falou ali da relevância do local, não só, claro, para o patrimônio ambiental do país, mas também para as populações que vivem, que trabalham na região, né? Lembrando aqui, só contando a historinha, essa área foi criada em 2000, no ano 2000, para proteger a baleia franca, que é ameaçada de extinção, e também para proteger todo o sistema costeiro, né? Aí a gente fala de dunas, de lagoas, de restinga, de outros animais, das plantas, fauna e flora como um todo.
1: É verdade. Inclusive, a minha mãe, aposentada do ICMBio, trabalhou lá na APA da Baleia Franca, em Santa Catarina.
6: Olha que bacana, deve ser super bonito lá.
1: Enise, inclusive, ela está na escuta. Um abraço, mãe.
6: Beijo, mãe do Daniel. Então, foi aprovado o requerimento de urgência.
1: Tá certo.
6: Pode ser que entre na pauta também nos próximos dias, né? Mas a preocupação é justamente por isso, porque a urgência não passa em comissão, vai direto para plenário.
1: Perfeito. Priscila, muitíssimo obrigado por todas as informações ao vivo para a gente. Sempre de olho, Priscila, no Congresso Nacional. Até a próxima, Pri.
6: Até mais.
1: Mudando de assunto agora para falar de tecnologia, porque olha, em 2025, ano passado, o acesso à internet alcançou mais de 90% da população brasileira a partir dos 10 anos de idade, viu? Está sendo, então, bastante difundida e popularizada. Os dados são de uma pesquisa do IBGE que aponta o celular como principal meio de conexão. Por outro lado, o levantamento mostra que grande parte dos entrevistados evita navegar na rede por medo de perder privacidade ou por falta de segurança com os dados, viu? Essa que é a percepção, portanto, do usuário aqui do Brasil. Vamos conferir os detalhes na reportagem de Cristiane Ribeiro.
7: Mesmo com mais de 90% dos brasileiros conectados à internet, uma em cada três pessoas deixa de acessar a rede por preocupação com a privacidade ou a segurança dos dados. O comportamento tem aumentado desde 2022 e é mais comum entre grupos etários mais jovens. Em 2025, 168 milhões e 700 mil brasileiros com 10 anos ou mais usaram a internet. O número representa mais de 90% das 186 milhões e 400 mil pessoas nessa faixa etária e ultrapassa pela primeira vez esse patamar. Os dados são do suplemento de acesso à internet e à televisão e posse de telefone móvel celular para uso pessoal 2025, da PNAD Contínua, divulgado nesta quinta-feira pelo IBGE. Na avaliação do analista da pesquisa, Gustavo

0: Gustavo Giaquinto Fontes, o crescimento da conectividade entre os idosos contrasta com a estabilidade observada entre crianças e adolescentes de 10 a 13 anos.
1: No caso das crianças, a gente vai ver, tem cada vez mais uma discussão, uma preocupação com a segurança das crianças, né? Com essa exposição de crianças, por exemplo, a redes sociais. Isso pode estar relacionado a essa estagnação, né? A gente viu, por exemplo, a partir de 2025, uma restrição ao uso de celulares, por exemplo, nas escolas.
0: As pessoas com 60 anos ou mais ainda apresentam um menor percentual de uso da internet, de 74,5%. Mesmo assim, esse foi o grupo que registrou a maior expansão em relação ao ano anterior. O celular segue como o principal meio de acesso à rede. 98,7% dos usuários utilizam o aparelho para se conectar. Segundo o estudo, 2025 também foi marcado pelo crescimento acelerado dos domicílios com internet nas áreas rurais. Na comparação com 2024, o Brasil passou a ter, em 2025, sinal 100% digital para antenas parabólicas. Da Rádio Nacional, no Rio de Janeiro, Cristiane Ribeiro.
2: Meio-dia e 17, hora certa em Brasília. 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
3: Recife recebe uma das maiores feiras de mercado de tatuagem do Brasil, com destaque para as competições profissionais em quase 30 categorias.
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2: Mas antes a gente fala aqui sobre as inscrições ao FIES do segundo semestre, viu? Que começam no dia 14 de julho, daqui uns dias, portanto. Priscila Mazenotti está de volta com a gente aqui no estúdio com as informações, né, Pri?
5: A gente fala de congresso, fala de educação também, né,
2: sabe,
5: Dani?
2: Tudo.
5: O FIES, as inscrições começam no dia 14, sem ser semana que vem, na outra, edital já publicado. Começam no dia 14 e vão até o dia 17, são de graça, podem ser feitas lá no portal único do MEC. Lembrando que o FIES é aquele fundo de financiamento estudantil que financia cursos de graduação em instituições privadas. Uhum. Para este ano, né, as edições do primeiro e do segundo semestre são mais de 100 mil vagas. Quem é que tem direito? Vamos falar logo para o que interessa.
2: Claro.
5: Quem participou do Enem, que é o Exame Nacional do Ensino Médio, de alguma edição a partir de 2010, uhum, fez mais de 450 pontos nas provas, não zerou a redação. E o FIES leva em conta também o critério de renda. É preciso ter renda bruta familiar mensal de até 3 salários mínimos por pessoa. Metade das vagas vai para o FIES social, que é quando o candidato é inscrito no CadÚnico e tem renda familiar mensal de até 0,5 salário mínimo por pessoa.
2: Certo.
5: Resultado da pré-seleção no dia 30. Quem não for selecionado, entra para a lista de espera. Tudo isso e muito mais está tudo lá no acessounico.mec.gov.br. Não só FIES, como o Enem, como o ProUni, todos os programas lá nesse portal do MEC.
2: De acesso ao ensino superior, então inscrições começando no dia 14
5: dia
2: de
5: 14.
2: Julho. Obrigado, Priscila, pelas informações, galera. Mais uma vez. E agora uma pergunta que eu deixo aqui no ar. Como será que está a condição de saúde dos brasileiros em geral, hein? Para saber como, pesquisadores do Ministério da Saúde e do IBGE vão percorrer as residências, então, de todo o país, coletando informações sobre doenças crônicas, violências, necessidades e estilos de vida, entre outros temas. Então, fica aguardando aí na sua casa que eles vão passar também, viu? A partir dessa coleta, vai ser possível aperfeiçoar as necessidades da população em saúde, como nos explica aqui no estúdio a repórter Sayonara Moreno. Boa tarde para você, Sayô.
6: Boa tarde, Daniel, para quem acompanha a gente aqui no Repórter Nacional. Pois é, a ideia é olhar de perto aí, né? Quais são, de fato, essas condições da saúde do povo brasileiro? E para isso, são mais de 140 mil casas brasileiras que vão receber equipes da PNS, a Pesquisa Nacional de Saúde. Então, não vai ser, obviamente, toda a população, mas vai ser uma grande amostra, né, de domicílios. Nesse levantamento, Daniel, como você já destacou, serão avaliados aspectos, né, como o estado de saúde, os hábitos de vida, acesso e utilização dos serviços de saúde e também, uhum, a ocorrência de doenças crônicas, questões relacionadas à saúde do idoso, entre outros pontos aí. Essa é a terceira edição, não é a primeira, é a terceira edição, mas que tem, desta vez, algumas mudanças. Os agentes agora vão realizar, inclusive, coletas de sinais vitais, checar peso e altura.
2: Olha.
6: Por exemplo, que é o que conta hoje mais cedo na coletiva de lançamento dessa pesquisa, a diretora do Departamento de Análise Epidemiológica e Vigilância de Doenças Não Transmissíveis do Ministério da Saúde, Letícia Cardoso.
4: do nosso compromisso como área técnica do Ministério da Saúde em tentar fazer com que tudo que estivesse no questionário, nas medidas bioquímicas, antropometria, pressão arterial, tudo que vai ser aferido, que refletisse as necessidades das políticas públicas de saúde do Brasil. A gente também tem que respeitar o cidadão que está respondendo no domicílio, cedendo o tempo dele, né, com muita confiança no nosso trabalho.
6: Pois é, aí tem um ponto importante, viu, Daniel? Para que esse levantamento seja bem feito, adequado, com dados condizentes com a realidade, o diretor adjunto de pesquisas do IBGE, Vladimir Miranda, faz um apelo para a população, né? Que é participar da pesquisa, confiar na seriedade do trabalho dos cerca de 1.800 entrevistadores que estarão espalhados pelo país.
7: Para que isso dê certo, é essencial que a população se engaje no processo. Então, peço para todos que compartilhem, que disseminem com seus amigos, com seus familiares, nas suas redes, a importância da pesquisa, a seriedade desse trabalho, para que as pessoas respondam, atendam os entrevistadores do IBGE da melhor forma possível, as equipes também que vão fazer a coleta de biomarcadores. Então, é um trabalho muito sensível, muito delicado, e isso só vai dar certo, claro, com o engajamento das equipes, mas também da nossa população.
6: Pois é, essa coleta de biomarcadores que ele fala, né? As equipes vão exatamente coletar amostras de sangue e urina para exames laboratoriais, também é uma das últimas etapas aí da pesquisa. Esses exames podem, inclusive, identificar doenças, predisposição para elas. A prioridade, Daniel, vai ser a população com mais de 35 anos para passar por essa etapa mais avançada de retirada de sangue, de coleta de sangue e urina, né? O IBGE calcula que mais de 46 mil entrevistados se enquadrem entre as pessoas que podem fornecer esse material biológico, mas como a pesquisa não é obrigatória, a expectativa é que somente 20 mil aceitem fazer as coletas. Então fica aí também mais um apelo para que as pessoas topem também fazer essas coletas, até porque é de graça, são 15 dias para saírem os resultados e a pessoa pode ter aí uma leitura, né, um pouco mais preliminar sobre a saúde. Com as informações em mãos, aí é que o Ministério da Saúde desenvolve políticas, pode aperfeiçoar as que já existem, né, e fornece o suporte adequado ao SUS, monitorando as metas aqui do nosso país. Eu volto com você.
2: Trabalho fundamental esse do Ministério da Saúde. Obrigado, Sayonara Moreno, ao vivo com a gente aqui no Repórter Nacional. Hoje é 2 de julho, data em que a Bahia celebra a independência do Brasil no estado, viu? Com o tradicional cortejo cívico que reúne milhares de pessoas pelas ruas de Salvador. Vamos ao vivo para a capital baiana, porque está lá nossa colega repórter Thaís Seixas, direto do Pelourinho, acompanhando toda essa movimentação. Thaís, que é da Rádio Educadora de Salvador, da Rede Nacional de Comunicação Pública. Como é que está essa celebração da independência do Brasil na Bahia, Thaís? Boa tarde para você.
8: Oi, Daniel. Boa tarde a todos os ouvintes. Pois é, estou aqui no Pelourinho, especificamente no Terreiro de Jesus, no Centro Histórico de Salvador. Salvador que hoje se torna a capital simbólica do Brasil em função do 2 de julho. Por aqui, muita gente que já fez metade do cortejo ao 2 de julho, que ainda tem a outra parte, que é pela tarde, né? O cortejo aqui começou por volta das 6 da manhã, no Largo da Lapinha, que também é Centro Histórico de Salvador, né? E teve alvorada de fogos, teve hasteamento das bandeiras, uma homenagem aos heróis da independência, com a participação de autoridades, governador, prefeito, todo mundo no Largo da Lapinha. E às 9 da manhã, saiu o cortejo, que é esse cortejo que movimenta todos os baianos, né, que vem aqui para o Centro Histórico, turistas também que acompanham e chega aqui durante essa parte da manhã. O destino é o Pelourinho. À tarde ainda vai ter a retomada do cortejo, que é daqui do Pelourinho até o Largo do Campo Grande. Lá tem mais cerimônias cívicas e tem o acendimento da pira do fogo simbólico, que representa aí a luta pela independência. A gente fala independência do Brasil na Bahia, né, porque foi em 2 de julho de 1823 que a independência do Brasil foi consolidada aqui na Bahia com a expulsão das tropas portuguesas, né? Então, por isso, a gente comemora com esse nome. E uma programação extensa durante o mês de julho, eu vou destacar aqui o sábado, dia 4, porque a gente tem aqui dois símbolos da independência e da luta do povo baiano, que são os caboclos, o caboclo e a cabocla. Esses caboclos são trazidos aqui durante o cortejo e hoje à tarde vão para o Largo do Campo Grande, onde ficam lá até o dia 4 de julho, que é o sábado. E nesse período, todo mundo vai lá depositar principalmente frutas, né, fazem seus pedidos, é uma tradição aqui do 2 de julho, e no dia 4 à noite, eles retornam

0: aqui do Largo da Lapinha, também com uma profissão animada, né, com música e muito batuque. Então, eu fico por aqui trazendo essas informações para vocês. Aqui na Bahia é feriado, porque é a independência do Brasil na Bahia, 2 de julho, né, marcando aí essa luta do povo pela libertação do país. Volto com você, Daniel.
1: Muito obrigado, Thaís. Que bacana. Parabéns. Vivam os baianos que lutaram pela independência do Brasil. E viva a Maria Quitéria, nossa grande heroína nessa luta lá na Bahia. Obrigado, Thaís Seixas, da Rádio Educadora de Salvador, ao vivo com a gente. 12:27.
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1: É, pra quem tá vivendo a febre de Copa nas últimas semanas, fique atento aí, porque hoje tem mais 3 jogaços pra curtir pelos 16avos de final, viu? Bruno Mendes chega com os detalhes desses confrontos pra gente.
3: 3 jogos mexem com os corações dos torcedores por todo o planeta. Às 16h, a Espanha do garoto prodígio Lamine Yamal encara a Áustria no SoFi Stadium em Los Angeles, nos Estados Unidos. Às 20h, Portugal de Cristiano Ronaldo enfrenta a Croácia de Luka Modric no estádio Toronto Field, no Canadá. Meia Vitinha fala do sentimento que a seleção portuguesa vai entrar em campo.
4: Não falta motivações para nós queremos ganhar este jogo, para passar à próxima fase. Ainda por cima há esse fator, há esse dia especial. Nós temos todas as motivações e mais algumas para ganhar amanhã, para querer ganhar amanhã, por nós, como eu disse, pelas nossas famílias, pelo Diogo Jota também, por todo o país, por todo Portugal.
3: Já na madrugada de sexta-feira, 00h, Suíça e Argélia duelam no BC Place Stadium em Vancouver, no Canadá. Na Rádio Nacional em Brasília, Bruno Mendes.
1: E em Pernambuco, Recife é o palco da 5ª edição do Arte Tatu Expo, um dos maiores eventos de tatuagem da América Latina. Neste ano, a expectativa é que 20 mil pessoas passem pela convenção, como nos conta o repórter Matson Euler. Boa tarde para você, Matson.
5: Oi, Daniel. Boa tarde para você e para os ouvintes. Vão ser aí 4 dias de evento. Ele foi aberto agora pela manhã no Recife Expo Center, que fica no Cais de Santa Rita. Body piercing, tatuadores, pessoal que trabalha com pigmentação, são 300 artistas que vão estar aí em 200 estandes, além de outros 600 expositores. Essa exposição ela vai até domingo e também vai ter competições, workshops e ações sociais. Entre as ações culturais, está previsto aí shows, batalhas de MCs e campeonatos e escolinha de skate. Vão ter também atividades sociais, com trabalho artístico de reconstrução de areolas para pessoas mastectomizadas e uma edição do projeto Tatuagem Salva Vidas, que vai fazer um trabalho de tatuagens reparadoras para pessoas com indicação médica, isso, claro, com agendamento. Entre os destaques estão ainda as competições envolvendo mais de 30 categorias de tatuagem, entre elas melhor tatuador nordestino e melhor tatuador do evento, com premiação chegando a R$300 mil. Volto com você, Daniel.
1: Muito obrigado, Matson, pelas informações. 12:29, a gente fica por aqui hoje com trabalhos técnicos de Thiago Coelho. Confira as nossas reportagens no site da Rádio Agência e nos siga no Instagram, @RadioNacionalNoticias. Uma ótima tarde para você. Tchau.
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7: Olá, a partir de agora na locução eu, Marli Arboleia, trabalhos técnicos de Jaime Batista. É um grande prazer ter a sua companhia aqui na Rádio Nacional. A gente ouve Cláudio Zoli, de Edson Trindade. Gostava tanto de você.

Ouvimos Maria Rita, de Lenine, Braulio Tavares, Lavadeira do Rio. Lô Borges, de Lô e Fernando Brant, Paisagem da Janela. 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Flávio Venturini, de Beto Guedes e Ronaldo Bastos, Amor de Índio.

0: Duda Beat.
1: Obrigada.
2: Foi Tiago York e Duda Beat, de Tiago Tangerina, ao seu Valença, dele como dois animais.
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2: Maria Gadu, música dela, Linda Rosa.

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Você ouviu Vanessa da Mata, Dela, Baú, Rita Lee, Demônios da Garoa, de Adoniran Barbosa e Alonsim, Samba do Ernesto, Martinalha, de Celso Fonseca e Ronaldo Bastos, Samba é Tudo. Para todo o Brasil, música brasileira em primeiro lugar, Geraldo Azevedo, Dia Branco.

Nando Reis, composição dele, All Star. Ivan Lins e Hamilton de Holanda, de Ivan Lins e Aldir Blanc, a Cariocando, a Cariocando. Geraldo Azevedo, dele em parceria com Renato Rocha, Dia Branco. 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Blues da Piedade, Cazuza.

Milton Nascimento, do Chico Buarque e Brejo da Cruz. Luiz Melodia, dele, Presente Cotidiano. Paralamas do Sucesso, de Hebert Viana, Bi Ribeiro e João Baroni, Alagados. 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Chico Buarque e Yolanda.

0: Casuarina e Lenine, Eu Quero é Botar Meu Bloco na Rua, música do Sérgio Sampaio. Fagner, de Clodo e Clésio Ferreira, Revelação. A gente ouviu também Chico Buarque cantando Yolanda, composição de Pablo Milanês.
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0: Rita Benedito, Santa Clara, clareou.

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1: Agora são 2 horas em Brasília. Olá, muito boa tarde. Eu sou Daniel Ito e este é o Nacional Notícias com os destaques do momento. Olha, para quem está vivendo a febre de Copa do Mundo nas últimas semanas, fica atento aí que hoje tem mais 3 jogaços para curtir aí pelos 16avos de final. Inclusive, tem jogo que já está começando. Bruno Mendes chega com os detalhes dos confrontos para a gente.
2: 3 jogos mexem com os corações dos torcedores por todo o planeta. Às 16h, a Espanha do garoto prodígio Lamine Yamal encara a Áustria no SoFi Stadium em Los Angeles, nos Estados Unidos. Às 20h, Portugal de Cristiano Ronaldo enfrenta a Croácia de Luka Modric no estádio Toronto Field, no Canadá. Meia Vitinha fala do sentimento que a seleção portuguesa vai entrar em campo.
3: Não falta motivações para nós queremos ganhar este jogo, para passar à próxima fase. Ainda por cima há esse fator, há esse dia especial. Nós temos todas as motivações e mais algumas para ganhar amanhã, para querer ganhar amanhã, por nós, como eu disse, pelas nossas famílias, pelo Diogo Jota também, por todo o país, por todo Portugal.
2: Já na madrugada de sexta-feira, 00h, Suíça e Argélia duelam no BC Place Stadium em Vancouver, no Canadá. Na Rádio Nacional em Brasília, Bruno Mendes.
1: 16h, então, o primeiro jogo de hoje da Copa do Mundo. Mudando de assunto, olha só, na próxima quarta-feira, 8 de julho, a Receita Federal abre a consulta ao cashback, viu? Que é aquele lote especial de restituição do Imposto de Renda da Pessoa Física. Pagamento que vai ser realizado no decorrer do dia 15 de julho, diretamente na conta do contribuinte vinculada à chave Pix do tipo CPF. Lembrando que esse cashback da Receita Federal é uma restituição automática de até R$ 1.000, voltada para aqueles contribuintes que não eram obrigados a declarar o imposto de renda, mas que acabaram tendo imposto retido na fonte. Portanto, na próxima quarta-feira, consulta ao cashback da Receita. 2h02 em Brasília. Esse foi o Nacional Notícias. Próxima edição às 15h.

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1: Agora 2:03, uma ótima tarde para você. Eu sou Marli Arboleia, trabalhos técnicos de Andrew Wallace. É um grande prazer ter a sua companhia aqui na Rádio Nacional. A gente ouve Marisa Monte.

E você ouviu Tim Maia, de Michael e Gilson Mendonça, o descobridor dos Sete Mares. Adriana Calcanhoto, dela e Antônio Cícero, Inverno. Marisa Monte, Quanto Tempo. 2h14, Ângela Rorô.

E você ouviu o Ivan Lins dele, Vitor Martins, de Norá, de Norá, Zeca Baleiro, de Baleiro, Flores no Asfalto, Ângela Rorô, de João Donato e Abel Silva, Simples Carinho. Rádio Nacional. 2h26, você ouve Nós Quatro.

0: Jorge Benjor, Benjora, banda do Zé Pretinho. Também Belchior dele, fotografia 3x4. O Rapa, de Jardes Macalé e o Ali Salomão, Vapor Barato.
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0: Ney Matogrosso, Pedro Luiz e a Parede.

Foi Beto Guedes, de Beto Guedes e Márcio Borges, Lágrima de Amor. Toninho Horta e Frejá, de Toninho Horta e Fernando Brant, Manuel Aldaz. Ney Mato Grosso, Pedro Luiz e a Parede, Assim Assado. 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Naozete, Capitu, Tribalistas, Passe em Casa. De um

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1: Agora são 3 horas no horário de Brasília. Olá, muito boa tarde. Eu sou Daniel Ito e este é o Nacional Notícias, com um destaque do momento. Olha só, mais de 140 mil casas brasileiras vão receber equipes da Pesquisa Nacional de Saúde. O objetivo que é olhar de perto quais as condições de saúde da população brasileira para servir aí como base, né, na elaboração das políticas públicas. E aí, será que essa equipe vai passar aí pela sua casa? Quem conta tudo pra gente é a repórter Sayonara Moreno aqui no estúdio. Boa tarde pra você, Sayô.
2: Oi, Daniel. Boa tarde pra você, pra quem acompanha a gente. Pois é, nesse levantamento aí serão avaliados aspectos, né, como o estado de saúde, hábitos de vida, acesso e utilização dos serviços de saúde, também a ocorrência de doenças crônicas e questões relacionadas à saúde do idoso. Uhum. Esta é a terceira edição, né, do programa da Pesquisa Nacional de Saúde, Sim. Mas com algumas mudanças. Desta vez, Daniel, os agentes vão realizar também coleta de sinais vitais, checar peso, altura, pressão arterial, né? Para que o levantamento seja bem feito e adequado, o diretor adjunto de pesquisa do IBGE, Vladimir Miranda, fez um apelo para a população. Participe da pesquisa, confie na seriedade do trabalho dos cerca de 1.800 entrevistadores.
3: Peço para todos que compartilhem, que disseminem com seus amigos, com seus familiares, nas suas redes, para que as pessoas respondam, atendam os entrevistadores do IBGE da melhor forma possível, as equipes também que vão fazer a coleta de biomarcadores. Então é um trabalho muito sensível, muito delicado, e só vai dar certo, claro, com o engajamento das equipes, mas também da nossa população.
2: Pois é, Daniel, na última etapa aí dessa pesquisa, né, as equipes também vão coletar amostras de sangue e urina para exames laboratoriais, uhum, né, que podem identificar doenças ou predisposição. A prioridade não é de todo mundo, né, mas a prioridade vai ser para a população com mais de 35 anos. Dentro desse público, aí, o IBGE calcula que mais de 46 mil entrevistados podem ser essas pessoas que vão pedir para que façam essa coleta, né? Como certo. A pesquisa não é obrigatória, essa coleta, na verdade, a expectativa é que somente 1.000 aceitem fazer as coletas, mas fica aí o apelo do próprio IBGE para que as pessoas topem fazer isso também,
1: participem,
2: que é de graça, né?
1: Com certeza. Vão estar colaborando aí com essa pesquisa, que vai ajudar na elaboração, então, de políticas públicas em saúde, que são tão importantes para a nossa população brasileira. Sayô, muitíssimo obrigado pelas informações ao vivo aqui com a gente. 3 horas e 2, quase 3 minutos agora. Esse foi o Nacional Notícias. Próxima edição às 4 horas.
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1: 3:03 em São Paulo.
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1: Olá, muito boa tarde para você. Relógio virou agora 3:04. Eu sou o Vitor Ribeiro e a partir de agora ficamos juntos aqui na Rádio Nacional 87,1 FM na Grande São Paulo, também pela internet em radionacional.ebc.com.br e no aplicativo gratuito Rádios EBC. Este é o Tarde Nacional, vamos até às 5 horas da tarde com muita música brasileira, boa música brasileira, informação e os destaques culturais da região metropolitana. Tarde Nacional, melhor programa cultural de rádio no ano de 2025, de acordo com a APCA, Associação Paulista de Críticos de Artes. Junto comigo, aqui no estúdio, com você, que está do outro lado ouvindo a gente, Roberto Camargo. Muito boa tarde para você, Roberto.
2: Boa tarde, Vitor. Boa tarde, ouvinte. Vamos lá para mais um Tarde Nacional aí, com muitas atrações.
1: Muito bem. Hoje, quinta-feira, 2 de julho de 2026. Nesse momento, céu ensolarado aqui na Grande São Paulo. Na capital faz 26 graus e o Centro de Gerenciamento de Emergências informa que mais para o fim da tarde a nebulosidade deve aumentar um pouquinho, mas sem chance de chuva, Roberto.
2: É para não complicar a vida de quem está voltando para casa, né, no fim de tarde, começo da noite. E olha, enquanto isso, você pode conversar com a gente aqui no programa. É só adicionar o nosso número de WhatsApp da Rádio Nacional, né, que é o 11 974 690 138. Vou repetir: 974 690 138. Adicionou? Manda sua mensagem para nós em texto, em áudio. Vai ser muito legal a gente poder conversar, tá bem?
1: Muito bem, e os destaques de hoje?
2: Hoje, Vitor, nós vamos destacar um levantamento do tempo que as pessoas passam conectadas à internet. Olha que interessante. A população brasileira, olha, Vitor, lidera um ranking de 20 países. Em geral, né, quando a gente fala lidera, parece positivo, mas não sei nesse caso, né?
1: Essa semana mesmo tivemos Dilo de Araújo aqui falando sobre desinteligência natural. Vamos pensar sobre isso, né?
2: Vamos. E a gente vai falar também que foi inaugurado em São Paulo um Escritório Nacional Antifacção. É uma iniciativa do Ministério da Justiça e Segurança Pública, criar pontos de articulação de vários órgãos no combate ao crime organizado. O primeiro é o de São Paulo.
1: Muito bom. Bem, agora são 3:06 e para começar o Tarde Nacional, vamos ouvir Elis Regina, Vou Deitar e Rolar.
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0: Essa daí foi a Dora Morelenbaum, música da Sofia Chablau, Venha Comigo. Dora Morelenbaum, que fez parte da banda Bala Desejo, junto com Júlia Mestre, Zé Ibarra, uma turma ali. E aí eles estão agora nesse momento de cada um fazer a sua carreira solo. Então a gente ouviu Dora Morelenbaum com Venha Comigo, uma composição da Sofia Chablau. Antes, Clube do Balanço, do Jorge Benjor, Paz e Arroz. Teve também Elis Regina, de Baden Powell e Paulo César Pinheiro, Vou Deitar e Rolar. Agora em São Paulo são 3h17.
1: No mundo todo, as pessoas estão passando cada vez mais tempo online, seja trabalho, estudo, entretenimento ou por outras funcionalidades do mundo digital. Um levantamento feito pelo Instituto NordVPN, um serviço de rede privada virtual, apresenta uma estimativa de quanto esse tempo na internet representa ao longo da vida das pessoas. Isso baseado em dados atuais e também levando em conta a expectativa de vida em diferentes países. No caso do Brasil, um usuário estima-se que passará, em média, 52 anos, 9 meses e 16 dias da vida conectado à rede mundial de computadores. Isso significa que quase 68% do tempo do brasileiro será passado online, considerando um

0: uma expectativa de vida que hoje é calculada em pouco mais de 76 anos. Os dados foram coletados com 20 mil usuários de internet de 20 países e o estudo coloca o Brasil em primeiro lugar com o maior tempo online das pessoas, superando México, Lituânia, Austrália, Suécia, Coreia do Sul e outros países. Na outra ponta da lista está o Japão, onde os moradores passarão, segundo a estimativa, em média, menos de 20 anos de vida conectados à internet. Nos Estados Unidos, onde a internet foi criada e popularizada primeiro, esse tempo é de 25 anos. Em outros países mais desenvolvidos, como Suíça, Alemanha, França, esse tempo cai para cerca de 24 anos. Então, revisando aqui, 24 anos em países desenvolvidos, 25 nos Estados Unidos, 52 no caso dos brasileiros. Esse estudo também comparou os resultados de 2026 com os de 2022, ano da última Copa do Mundo. E os dados mostram que o tempo médio de vida online dos brasileiros aumentou 11 anos nesse período de 4 anos entre uma Copa e outra. O maior crescimento entre os 20 países analisados. Será que isso explica, Vitor, por que as plataformas lutam tanto para terem liberdade total para atuar aqui no Brasil?
1: Eu acho que explica uma parte. Agora, eu fui fazer a conta aqui, Roberto. 68% de 24 horas do dia significam 16 horas e 20 minutos, mais ou menos. Então a gente passa, em média, o brasileiro passa em média 16 horas e 20 minutos por dia conectado. É muita coisa, é muita coisa. É óbvio, tem vezes que você está conectado e não está usando exatamente um serviço de internet. Você está conectado para ouvir uma rádio, para assistir televisão.
0: É.
1: E a gente tem que levar em consideração também o tempo que muita gente perde usando transporte público, nos deslocamentos e tal. Tem gente que fica aí 3, 4 horas por dia e aí fica ali num aplicativo, na internet, num joguinho, para se distrair durante aquela viagem, né? Além disso, aí chega no trabalho, usa a internet mais tempo e tal. Mas é isso, a gente precisa começar a repensar nossos hábitos, porque isso também faz com que a gente se desconecte. Sim. Da vida real, dos sentimentos.
0: É verdade.
1: Né, de olhar no olho das pessoas. Eu percebo muito que quem usa muito a internet, quem fica muito tempo olhando o celular, tem dificuldade até de olhar no olho, né?
0: Sim.
1: Da gente, de conversar, de elaborar um argumento, de ter ideias. Então, é importante também controlar. Tem alguns celulares que tem os aplicativos para medir o tempo. Eu até tô contente, porque assim, a gente trabalha muito, né? A internet faz parte do nosso trabalho, a gente fala muito pelo WhatsApp. E, enfim, mesmo assim, eu tô muito longe de chegar a essas 16 horas e 20 minutos por dia. Eu, de acordo com o meu aplicativo ali, eu tenho passado mais ou menos 5 horas por dia usando o celular.
0: É porque 16 horas é como você entrar na rede 6 da manhã e sair 10 da noite, né?
1: É muita coisa, é muito tempo. Mas é isso, tem gente que dorme com o celular ali do lado.
0: Sim.
1: Da cama,
0: é.
1: Acordou, nem olha para o lado. A primeira coisa que faz é pegar
0: o celular.
1: Rolar o feed do Instagram, né? Do Facebook, do Twitter, enfim. É olhar uma rede social. Então, e a última coisa que faz antes de dormir também. Isso afeta a qualidade do sono.
0: Com certeza.
1: Afeta a qualidade de vida de forma geral. Mas a gente tem que ficar muito atento para não se deixar levar pelo celular. Bom, agora são 3h22. A gente continua o Tarde Nacional com a Adriana Calcanhoto. Vambora!
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0: Muito bem, ouvimos Kaique Souza e Saulo, do Kaique Balançar com Você. Antes, Adriana Calcanhoto, dela mesma, Vambora, agora em São Paulo, 3:30, hora do intervalo, e a gente volta em um minuto com mais Tarde Nacional.
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0: Muito bem, agora 3:32, estamos ao vivo, diretamente do estúdio da Rádio Nacional na Vila Leopoldina, zona oeste da capital, para a região metropolitana em 87,1 FM, também pela internet em radios.ebc.com.br, em radionacional.ebc.com.br e no aplicativo Rádios EBC. Bom, você pode mandar sua mensagem para o nosso WhatsApp, assim como fez Antônio Colucci, o cara que está sempre correndo, sempre ouvindo a Rádio Nacional também. Escreveu aqui, ó: fico conectado no rádio o dia todo, mas nem olho para o celular. Só quando a rádio sai do ar ou para mandar mensagem para vocês. É isso aí, Colucci. Colucci tá comentando a notícia que o Roberto deu no bloco anterior, que as pessoas passam papo de 68% do tempo aqui de vida. No Brasil, as pessoas passam 68% de vida no celular. Isso deixa o Brasil no recorde, né? Na liderança de acessos ao uso do celular, da internet, enfim. Né? Na internet, né, Roberto?
3: Não é
0: no celular só,
3: conectados,
0: não.
3: Conectados,
0: que a gente usa, né? No computador também e tal. Então, o brasileiro é o povo que passa mais tempo conectado. Aí o Antônio Colucci está comentando isso, que ele usa o celular para ouvir a rádio, né? A gente estava até comentando fora do...

0: aqui, que eu falei com ele, pô, de vez em quando eu ouço rádio por celular também.
1: É, e se você considerar também o serviço de streaming, né, na TV, né, Smart TV, música, tudo isso conta nessa estatística.
0: Séries, né? Exatamente, vai tudo entrar na conta aí. É. Bom, e aí o Colucci continua, aproveitando, amanhã vai ter entrega do restauro do Estádio Olímpico do Ibirapuera, Ícaro de Castro Melo, a pista será entregue, agora precisamos descobrir quem poderá usar e quais são as regras, quais serão as regras. Mas enfim, depois de muito tempo, essa obra será entregue, devolvendo para a cidade um patrimônio esportivo cheio de histórias. Boa ideia, hein, Colucci? Eu vou pedir pro pessoal aqui do jornalismo da EBC, os nossos colegas aqui do jornalismo, do esporte, apurarem aí. A gente sabe muitas áreas da cidade, inclusive parques, né? O Ibirapuera, o Parque da Água Branca, tem áreas privatizadas. Infelizmente, o parque vai sendo privatizado e vai deixando de ser público, né?
1: É verdade.
0: Passa a ter um monte de área com uso restrito, ou que o uso é pago. Aqui, o Parque Vila Lobos, aqui pertinho da EBC, também acontece isso. Então, é importante a gente saber. O restauro provavelmente tem dinheiro público, pode não ser só dinheiro público, mas provavelmente tem dinheiro público também. Aí existe a possibilidade de o restauro ser 100% de dinheiro público. A gente sabe como é que funciona o negócio aqui. O lucro é privatizado, mas a despesa é compartilhada, né? O Brasil é complicado nesse ponto. E aí a gente tem que saber, o parque é público. Se privatizou, a empresa privatizada tem que dar o jeito de ganhar dinheiro dela sem restringir o acesso. Se é público, é público, não pode ter restrição. Bom, vamos ver. Agora, se você quiser mandar sua mensagem pra gente, pode fazer isso através do nosso WhatsApp. Pode mandar mensagem de áudio ou de texto. Qual é o número, Roberto?
1: Vamos lá. O número é o 974-690-138. É um número daqui de São Paulo, então é 11-974-690-138.
0: Muito bem. 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Bom, a gente abre esse segundo bloco de hoje com Milton Nascimento.
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0: Ouvimos Nick Cruz, Voltei Pra Mim, música da Marina Sena e do Yuri Rio Branco. Antes, Luiz Melodia, do próprio Melodia, Maravilhas Contemporâneas. Quem abriu este segundo bloco do Tarde Nacional foi Maria Maria, música do Milton Nascimento, composta por ele e pelo Fernando Brant. Agora são 3h44.
1: Foi inaugurado nesta quarta-feira o Escritório Nacional Antifacção de São Paulo. A estrutura, que integra o Programa Brasil contra o Crime Organizado, vai atuar como ponto de articulação entre os órgãos federais, municipais e estaduais no combate ao crime organizado. Instalada na região da Luz, bairro que fica no centro da capital paulista, a unidade vai desenvolver ações de inteligência e estratégias de enfrentamento às organizações criminosas. De acordo com o Ministério da Justiça e Segurança Pública, para enfrentar essas organizações do crime, é preciso estar nos territórios estratégicos, dialogando diariamente com as polícias, ministérios públicos, sistema financeiro e outros órgãos. É um esforço nacional que envolve ações variadas, como aquelas para levar à asfixia financeira as facções, o plano de segurança para os presídios e o enfrentamento à violência e ao tráfico de armas. Além de trazer a integração entre as forças de segurança e coordenar as iniciativas, o escritório deverá promover o intercâmbio de informações estratégicas e de inteligência e atuar em cooperação com o sistema penal e com instituições financeiras. A coordenação da unidade em São Paulo ficará a cargo do ex-ouvidor das polícias de São Paulo, Benedito Mariano. Além de São Paulo, novos escritórios deverão ser inaugurados no Rio de Janeiro e em Foz do Iguaçu.
0: Muito bem. Bom, agora são 3h46 e a gente continua o Tarde Nacional com Vitor Clay e Lulu Santos.
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0: Ouvimos essa versão catártica de Triste, Louca ou Má, na interpretação da Ju Estraçacapa, da Ellen Oléria e da Açucena. Essa música é uma composição da Ju Estraçacapa, do Andrei Koizireff, do Mateu e do Sebastian, os dois Piracês Ugarte, e do Rafael Gomes, a turma ali da Francisco Elombre. A Ellen Oléria esteve aqui esses dias, falou um pouquinho sobre essa música. A Ju Estraçacapa também, na versão original, você deve lembrar que ela fala várias vezes, quando a mulher se liberta, ela vai viver só. E elas revisaram essa versão para falar que a mulher se liberta e vai viver. Simplesmente vai viver. Vai viver com a família, vai viver com um companheiro, uma companheira. Mas, acima de tudo, vai viver com amigos e, principalmente, com as amigas. Porque, afinal de contas, é uma música bem feminista, uma música bem de libertação das mulheres, da libertação do patriarcado, de tudo que limita a mulher ser feliz. Muito bacana essa letra, né, Roberto?
1: Sim, realmente é uma catarse.
0: Bom, a gente ouviu também Vitor Clay e Lulu Santos nessa versão também muito bacana de A Cura, uma composição do Lulu, um grande sucesso da carreira do Lulu Santos. Bom, é chegada quase a hora do nosso intervalo de rede das 16h com o Nacional Notícias e a gente dá aquela pausa para voltar em seguida com a segunda hora do Tarde Nacional. Mas dá tempo de ouvir mais uma, é o que a gente vai fazer agora. Vamos ouvir Rita Benedito encerrando essa nossa primeira hora de hoje com o Mambo da Dor.
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2: Agora são 4 horas em Brasília. Boa tarde para você. Eu sou Bianca Paiva e este é o Nacional Notícias, com os destaques do momento. Um balanço do programa Brasil contra o crime organizado mostra um grande número de apreensões e prisões, além de queda nos índices de criminalidade. Os detalhes quem traz para a gente é o repórter Gabriel Brum.
3: Quase 1.500 celulares foram apreendidos em presídios desde maio, em operações ligadas ao programa Brasil contra o Crime Organizado. De acordo com o Ministério da Justiça e Segurança Pública, 4.700 celas foram revistadas em 137 unidades prisionais. As ações fazem parte do eixo do programa que busca elevar ao padrão de segurança máxima os presídios estaduais que abrigam lideranças de facções criminosas. Nessa linha, foram doados 25 aparelhos de raio-x para vistoria nas entradas dos presídios, 13 para o Rio de Janeiro, 9 para o Ceará e 3 para Pernambuco. O balanço do Ministério também indica que quase 19 mil pessoas já foram presas e o prejuízo às organizações criminosas ultrapassou 3 bilhões de reais. Os índices de criminalidade também caíram. Na comparação entre maio deste ano e o mesmo mês do ano passado, os homicídios recuaram 17,5% e os latrocínios 14%. O roubo de cargas caiu quase um terço no período, enquanto o roubo de veículos recuou 26,5%.
2: E o governo federal sancionou a lei que cria a rota turística das cidades coloniais alagoanas. O circuito abriga 7 cidades com patrimônios arquitetônicos tombados pelo IPHAN. Com o reconhecimento, é possível destinar recursos de programas oficiais da União para estruturar e promover o turismo histórico, de natureza e de aventura nesta região do estado de Alagoas. O roteiro é formado pelos municípios de Marechal Deodoro, Penedo, Piranhas, Delmiro Gouveia, União dos Palmares, Porto Calvo e Água Branca. 4 horas, 2 minutos, esse foi o Nacional Notícias. Próxima edição às 5 horas.

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1: Agora são 4 horas, 2 minutos, relógio virando para 3, 4 e 3 agora, aqui em São Paulo. Estamos ao vivo, diretamente do estúdio da Rádio Nacional, na Vila Leopoldina, zona oeste da capital, para a região metropolitana, em 87,1 FM da Rádio Nacional e também pelo site radionacional.ebc.com.br e no aplicativo gratuito Rádios EBC. Você pode ouvir a gente pelo ar, pela internet, o importante é ouvir e participar, não é isso, Roberto?
2: Sim, e para participar, Vitor, o melhor caminho aí é o WhatsApp, né? A gente estava falando aí do uso, né, da internet, do celular e tal, vamos usar para coisas assim que nos aproximem, né? Então, se você ainda não tem o número de WhatsApp aí da Rádio Nacional, adicione no seu celular, é o 11 974 690 138. Vou repetir, 974-690-138. E fale com a gente, mande sua mensagem em áudio, em texto, diz aí o que você pensa sobre o programa Tarde Nacional e vamos conversar, vamos interagir por aqui.
1: Boa, Roberto. E para falar com as redes sociais é só seguir a gente, compartilhar o nosso conteúdo lá em Rádio Nacional BR, no Instagram, no Facebook, no YouTube. Rádio Nacional BR, agora 4h04, muito boa tarde para você. A gente abre esta segunda hora do Tarde Nacional com o mestre Gilberto Gil.
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0: Ouvimos o Reinaldo Bessa e os psicodélicos da Tia Lalinha com O Futuro Que Me Alcance, música do Bessa. Antes, teve Chico Sá em Ensinação Zumbi do Jorge Maltner e do Nelson Jacobina, Maracatu Atômico. E ainda Gilberto Gil abrindo esta segunda hora do Tarde Nacional do Dorival Caymmi, Marina, a música que fez o Narciso de Mauá aqui na Grande São Paulo se distrair, o leite derramou, ele contou aqui no WhatsApp pra gente que se distraiu e o leite derramou no fogão, fez aquela sujeira. Mas sem problema, ele continua, sem problema, não adianta chorar o leite derramado, tem que limpar mesmo. O fogão. Memória afetiva, Chico Sá em Ensinação Zumbi, lembrei do trágico acidente, é o trágico acidente que levou Chico Sainz da gente muito cedo, né? Bom, Roberto Camargo, quem quiser mandar mensagem pra gente, aquele número, né? 974-690-138. Só mandar sua mensagem de áudio ou de texto, como fez o Narciso de Mauá. Agora,
1: e olha, nem precisa se preocupar com o leite, porque é rapidinho para mandar uma mensagem, dá para continuar de olho ali no leite fervendo, né?
0: É, exatamente. Bom, agora são 4h18.
1: Dois novos casos de sarampo foram confirmados na capital paulista nesta semana. Segundo a Secretaria Estadual da Saúde de São Paulo, um deles é o de uma criança de 6 meses, que é mãe de um dos bebês que teve o diagnóstico de sarampo confirmado na semana passada. Os dois casos foram registrados próximo a Guarulhos, aqui na região metropolitana de São Paulo. Somente neste ano, o estado já contabiliza 7 casos da doença. As ocorrências estão sendo investigadas.

0: para identificar a origem da infecção. Diante desse cenário, a Secretaria recomenda a aplicação da chamada dose zero da vacina tríplice viral para bebês de 6 a 11 meses e 29 dias na capital paulista e especialmente em Guarulhos. Pelo calendário regular, as crianças só receberiam a primeira dose ao completar um ano. A dose zero é uma estratégia adicional de proteção e não substitui as doses previstas no calendário nacional de vacinação. Então, vamos ficar atentos, né? Vacina salva vidas, gente.
1: É isso aí, Roberto. E lembrar sempre, né? Vacina boa é vacina no braço, é vacina isso. Dentro da gente.
0: Isso não, mesmo.
1: É vacina fazendo efeito ali, porque não é brincadeira. A gente está passando por um surto de várias doenças que já tinham sido erradicadas e, ao mesmo tempo, não por coincidência, a cobertura vacinal está muito baixa porque os adultos não estão indo levar as crianças para vacinar. A gente, pessoal, só conseguiu chegar até aqui, a ter uma longevidade, né, ter uma expectativa de vida alta por causa das vacinas. Qualquer pessoa que estude um pouquinho vai saber disso. Então, a gente precisa ter vacina, tomar as vacinas, fazer os tratamentos, fazer um acompanhamento médico, check-up e tal, para a gente garantir que a gente vai continuar tendo uma vida cada vez mais longa e com qualidade.
0: E garantiu mesmo para os nossos filhos, nossos netos.
1: Exatamente. Né? Se a gente teve esse direito, por que que a gente vai negar esse direito às novas gerações? Né? É muita crueldade não levar uma criança para vacinar. É ignorância, é crueldade, enfim, é um problema seríssimo. Bom, agora são 4h21, a gente continua o Tarde Nacional com o Marcelo Genesi. O nome da música é Amado.
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0: Essa daí foi a Roberta Sá, do Rafael Rocha, Delírio. Antes, Marcelo Genesi, dele e da Vanessa da Mata, Amado. A gente vai pro intervalo agora. Um minutinho, a gente volta com o último bloco de hoje do nosso Tarde Nacional, agora aqui em São Paulo, 4h28, quase 29. Continua com a gente.
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0: Muito bem, agora 4h30. Estamos ao vivo aqui com Tarde Nacional, diretamente do estúdio da Rádio Nacional na Vila Leopoldina, zona oeste da capital, para a região metropolitana em 87,1 FM, em radionacional.ebc.com.br e no aplicativo gratuito Rádios EBC. Para abrir esse último bloco de hoje, vamos ouvir Marisa Monte. Beija eu.
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0: toda a irreverência de Rafael Castro, música dele, pessoal da Claro. Antes, Marisa Monte, dela, do Arnaldo Antunes e do Arthur Lindsay, Beija Eu. Agora em São Paulo, são 4 horas e 36 minutos, tá na hora.
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0: E a cultura é sempre notícia aqui no Tarde Nacional, na Rádio Nacional. Por isso, hoje não temos Leandro Martins, mas temos Roberto Camargo aqui fazendo com a gente o Espaço Arte. Roberto, muito boa tarde para você de novo. O que que você destaca aqui de cultura na região metropolitana? Conta aí.
2: Boa tarde, Vitor, e boa tarde mais uma vez para o nosso ouvinte. A gente começa falando do cinema. Seguimos aí acompanhando a mostra Território Queer sobre a temática LGBT+, em exibição no Centro Cultural São Paulo, na Rua Vergueiro. Hoje passa, a partir das 7 horas, Onda Nova, que trata do futebol feminino na década de 1980, quando as garotas enfrentavam preconceitos para praticar um esporte até então identificado com a masculinidade. Ingresso a R$ 4,00 inteiro e R$ 2,00 a meia. É praticamente simbólico o preço, né?
0: É verdade.
2: Para quem gosta de dança, acontece nesta quinta-feira, a partir das 8 da noite, o espetáculo solo Transversa, com a bailarina e coreógrafa paulista Ana Catarina Vieira, com mais de 2 décadas de dança. Ela comenta o espetáculo e convida.
3: Neste final de semana, quinta, sexta e sábado, às 20 horas, eu apresento meu novo espetáculo, Transversa, lá no Itaú Cultural. E gostaria muito de contar com a presença de vocês. Transversa fala sobre a forma como a dança aparece na cena a partir da conexão, da ligação da dança contemporânea com o balé clássico, com as danças populares brasileiras, que está presente no meu percurso como criadora há mais de 26 anos. A programação do Itaú Cultural é gratuita e os ingressos podem ser reservados na plataforma INTI, que tem acesso pelo site itaucultural.org.br. E eu aguardo vocês. E se vocês quiserem saber mais informações, dá uma olhadinha lá na página do Itaú Cultural. Aproveita e passa no meu Instagram também, @AnaCatarinaVieira. Espero vocês lá.
2: Está aí, portanto, Transversa em cartaz no Teatro do Itaú Cultural, que fica na Avenida Paulista 149. Como disse a Ana Catarina Vieira, é gratuito. Os ingressos na internet e no site do Itaú Cultural. E a nossa sugestão de teatro para hoje é a última apresentação de Clô para Sempre, que trata da vida e da personalidade polêmica de Clodovil Hernandes, vivido no palco por Eduardo Martini. Está no Teatro das Artes, que fica na Avenida Rebouças, 3970. É isso mesmo, é dentro do Shopping Eldorado, em Pinheiros. Ingressos a partir de R$ 60,00 no balcão, R$ 70,00 na plateia lateral e R$ 80,00 na plateia central. Vamos agora falar de música, começando pela banda mod paulistana The Targets, que vai tocar pela primeira vez no Front, com um som autoral inspirado no power pop e rock dos anos 1960, como The Who e The Kinks, com letras em português. O Targets tem 4 compactos digitais lançados. Com 8 anos de estrada, tocou aqui na Pauliceia, no sul do país e até em Buenos Aires. Hoje, a banda vai dividir a noite com o lendário Gabriel Thomas em seu projeto multi-homem, o Front. Aliás, o Front abre às 7 da noite e o show rola a partir das 9, viu? Ingresso a R$ 25,00, mas antecipado sai por R$ 20,00. Felipe toca, acompanhado de banda, apresenta o show Muita Sede, inspirado em seu álbum autoral que une forró e MPB. Será no Sesc Pompeia e começa às 9 da noite. É de graça, viu? Também na faixa, agora no Sesc Santo Amaro, o músico e produtor paulista Stefano Moliner vai interpretar grandes nomes da música nacional e também gringa, que vai desde Elis Regina e Tim Maia até Amy Winehouse e Led Zeppelin. A cantora Jamá finalista do The Voice Brasil e ex-integrante da banda do programa Altas Horas, apresenta repertório de soul e R&B no palco do Bourbon Street. Começa às 9h30 com ingresso a R$ 75. No salão da Casa de Francisca, Antônio Loureiro ao piano e voz e Renato Braz no violão e voz tocam e cantam canções da tradição mineira. Será no salão da Casa de Francisca, com ingresso a partir de R$ 62. E a gente fecha, Vitor, com o show instrumental do trombonista Jorginho Neto. Ele leva seu jazz, funk e groove ao lado de super banda, com muito improviso. Essa sonzeira vai rolar no Jazz B a partir das 9 e o ingresso será a partir de R$ 35. É o que tem para hoje, Vitor.
0: Boa, boas ideias, boas sugestões. Bom, por aqui a gente continua com Gabriel Tomás, que vai tocar logo mais no front, junto com a banda dele e com a abertura da banda The Targets. Vamos ouvir Gabriel Tomás com Quiche de Alho Poró.
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pequena rotina em estilo livre. Tudo isso ao som da música. Use somente sua imaginação e faça o que lhe faz sentir bem. Se você tiver algum problema, não fique desencorajado. Simplesmente volte ao início do corte e comece novamente. Vamos então escutar junto com os melhores.

Ouvimos Bossa Cuca Nova e Cris Delano, de Haroldo Barbosa e Janete de Almeida, Eu Quero um Samba. Antes, Curumim, dele mesmo, Compacto. E Gabriel Tomás, do próprio Gabriel, Quiche de Alho Poró. Agora são 4h53. O Centro de Gerenciamento de Emergências prevê que a nebulosidade aumente um pouco neste fim de tarde e começo de noite, mas sem chance de chuva. Amanhã o tempo vira, devido à passagem de uma frente fria pelo litoral paulista. Pode voltar a chover para aliviar um pouco a secura dos últimos dias, mas o efeito que a gente vai sentir mais é o frio. A máxima amanhã não deve passar dos 20 graus no começo da tarde. E a temperatura mais baixa desta sexta-feira não será na

0: 2 verde do metrô, que estão operando com velocidade reduzida. E o Tarde Nacional desta quinta-feira, 2 de julho, está terminando. Volta amanhã, às 3 da tarde, aqui na Rádio Nacional, 87,1 FM, em São Paulo. 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Eu, Roberto Camargo, desejo um bom fim de tarde, uma maravilhosa noite para você, Vitor, e também para o nosso ouvinte querido.
1: É isso. Boa tarde, boa noite para você, Roberto, para quem nos ouve. Vem aí o Nacional Notícias, em seguida é Tudo Brasil. Para encerrar, Ina Magdala, com Uma Parte de Mim. Agora são 4h55. Beijo, abraço e até amanhã.
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1: 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Agora são 5 horas em Brasília. Boa tarde. Eu sou Bianca Paiva e este é o Nacional Notícias, com o destaque do momento. Atenção você que está em busca de uma vaga para entrar na faculdade. Foi divulgado o calendário do FIES, o Programa de Financiamento Estudantil do Ensino Superior. E o período de inscrições já está bem próximo, viu? Quem explica pra gente é Priscila Mazenotti.
2: As inscrições para o FIES começam no dia 14 de julho. O edital com as datas já está publicado. Começam, portanto, dia 14 e vão até o dia 17. São de graça e podem ser feitas lá no portal único do MEC. Lembrando que o FIES é o Fundo de Financiamento Estudantil, o programa que financia cursos de graduação em instituições privadas. São cerca de 112 mil vagas, isso somadas às edições do primeiro e do segundo semestre. E quem é que tem direito, hein? Quem participou do Enem, que é o Exame Nacional do Ensino Médio, a partir de 2010, fez mais de 450 pontos nas provas e não zerou a redação. O FIES também leva em conta o critério de renda. É preciso ter renda bruta familiar mensal de até 3 salários mínimos por pessoa, sendo que metade das vagas vai para o FIES social, que é quando o candidato é inscrito no Cade Único e tem renda familiar mensal de até 0,5 salário mínimo por pessoa. O resultado da pré-seleção sai no dia 30. Quem não for selecionado entra para a lista de espera. E todas as informações estão lá no site no acessounico.mec.gov.br.
1: A gente ouviu a repórter Priscila Mazenotti com informações sobre o FIES. 5 horas e 2 minutos, esse foi o Nacional Notícias. Mais informações às 6h30 no Repórter Nacional. Até lá.
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Alô, minha gente, muito boa tarde. São 5h04. Está no ar, é Tudo Brasil, ao vivo na Rádio Nacional. Rio de Janeiro, FM 87.1 e AM 1130. Programa de segunda a sexta-feira, trazendo Rio de Janeiro, São Paulo, Brasília, no AM 980, São Luís, Recife, Amazônia, Alto Solimões e a Rádio Ceará, todas juntinhas, das 5 às 6 da tarde, comigo, Luciana Valle, trazendo novidades, lançamentos, bate-papo e muita música brasileira para você. Estamos no YouTube, no Instagram, no Facebook e no X, @ Rádio Nacional BR, é o nosso perfil. Vamos até às 6 horas, aqui na sua Rádio Nacional, nesta quarta-feira. Quarta não, hoje é quinta-feira. 2 de julho de 2026, o tempo corre e a gente corre junto, trazendo É Tudo Brasil com música instrumental na abertura da edição de hoje.

Os 50 anos de carreira do guitarrista Vitor Biglione estão em exposição no Rio de Janeiro até o dia 17 de julho. É para correr então, hein? Vitor Biglione, 6 cordas para as estrelas, na Casa Tal, na Lapa. É um projeto inédito com curadoria do Centro Cultural Hélio Oiticica. O lendário músico, arranjador e compositor argentino, naturalizado brasileiro há 44 anos, é retratado em cerca de 150 pôsteres, fotos, artes plásticas e vídeos. Também estão expostos as guitarras e os violões utilizados pelo artista. O guitarrista tem mais de 35 álbuns solo, incluindo parcerias com Wagner Tiso, Cássia Eller, Marcos Valle, Marcos Ariel, Jane Duboc, Andy Summers e Zé Renato. Vitor Biglione também é um instrumentista com a maior contribuição em gravações e shows na música brasileira, segundo a biografia de Euclides Amaral. Já são mais de 1.170 fonogramas e diversos concertos com pelo menos 300 nomes da MPB e pesos pesados do rock e do jazz mundial. Exposição comemorativa Vitor Biglione, 6 cordas para as estrelas, na Casa Tal Brasil, aqui no Rio de Janeiro. É na Lapa, Rua Joaquim Silva, número 77, só até 17 de julho, de segunda a sábado, de meio-dia às 19h, com entrada gratuita. Aqui no ETB, a gente faz essa homenagem, né? A carreira, a obra de Vitor Biglione, em 50 anos de contribuição à música brasileira, trazendo do álbum Tributo a Luiz Bonfá, Nos Tempos do Jacarandá, lançado ano passado, ele executa Paula e Bebeto, composta por Milton Nascimento em parceria com Caetano Veloso. A guitarra de Biglione vem acompanhada da percussão de Sérgio Benchimol. Confere aí.

e Bebeto, de Milton Nascimento e Sérgio Benchimol, na guitarra envenenada de Vitor Biglione. Agora 5 horas e 11 minutos. No Rio de Janeiro, a mostra retrospectiva Brasil do Cine Sesc apresenta a trajetória de Maria José Mota de Oliveira, a nossa Zezé Mota, atriz, cantora, cantriz, ativista, memória viva da cultura brasileira e da luta contra a marginalização das pessoas negras. Ao longo de mais de 6 décadas de carreira, Zezé atravessou o teatro, a música, a televisão e o cinema, onde atuou em papéis emblemáticos em filmes e curtas. Nesta sexta e sábado, dias 3 e 4 de julho, será exibido o filme Chica da Silva, às 14 horas. Na próxima semana, dias 10 e 11, será a vez de Quilombo, também 2 da tarde. E ainda nos dias 17 e 18 de julho, o público poderá assistir Zezé Mota, La Femme Enchantée, no Sesc São João de Meriti, concessões às 2 da tarde. Avenida Automóvel Clube, número 66, no centro de São João de Meriti. Muito prazer, Zezé, é uma canção de Rita Lee e Roberto de Carvalho, feita especialmente para Zezé e gravada no seu álbum de estreia em 1978.

No Rio de Janeiro, 5 horas e 15 minutos.

0: Não é tudo o Brasil, vamos conhecer o trabalho do Nenê Trio, que está lançando álbum gravado ao vivo no projeto Sessões Selo Sesc, álbum de 2010, né, que passa agora então a gravação de composições apresentadas no Sesc Pinheiros em julho de 2010. Quem bate um papo com a gente sobre esse trabalho, né, o resgate deste show, é Carlos Ezequiel, baterista, compositor e produtor musical. Tudo bom, Carlos Ezequiel? Boa tarde, prazer falar com você aqui na Rádio Nacional.
1: Oi, Luciana, boa tarde, tudo ótimo, é um prazer falar com você e com os ouvintes da rádio.
0: O prazer é todo nosso e a primeira curiosidade é, você estava lá em julho de 2010?
1: Não estava, por incrível que pareça.
0: Mas estará com o Nenê Trio?
1: Exatamente, eu comecei a, já conhecia o Nenê desde 2005 mais ou menos, mas comecei a representar ele como produtor em 2013, e essa gravação é de 2010, né?
0: Sim.
1: Então, acompanho o trio aí já tem 13 anos, e o Nenê é um artista muito prolífico, né? Com uma quantidade enorme de gravações e de apresentações, e a gente ficou muito feliz de poder lançar a gravação desse disco, que foi descoberta recentemente por um dos músicos do trio, e meio que coincidentemente, ao mesmo tempo, o selo Sesc me procurou sobre a possibilidade de lançar um material exatamente desse tipo, um disco ao vivo que tivesse sido feito em Sesc. Então a gente estava ali com tudo pronto, né?
0: A formação do Nenê Trio é de que ano?
1: É, a formação desse disco, você fala do início?
0: Não, do grupo mesmo, do trio.
1: O grupo, o Nenê tem uma carreira que começa nos anos 80 como artista solo, né?
0: Sim.
1: Quando ele ainda morava na França, aí ele gravava com formações distintas, quintetos, sextetos. Depois que ele voltou ao Brasil, ele ainda gravou com formações em diferentes tamanhos, mas a partir de 2002, ele assume esse formato do Nenê Trio e se concentra em escrever músicas especificamente para essa formação. E aí, na minha opinião, como músico e baterista, está o bojo da criação artística dele, a grande contribuição dele, por ele ter desenvolvido uma linguagem muito particular, única, para escrever música brasileira, instrumental, para formação piano, contrabaixo acústico e bateria.
0: Sim, sim. A gente está falando de Realcino Lima Filho, ele é conhecido como Nenê, baterista, compositor gaúcho, radicado em São Paulo, acho que com mais de 50 anos já na música brasileira, né, em discos históricos ao lado de grandes nomes da nossa música brasileira. E passando a batuta dele, ele ainda toca, o Nenê toca ainda?
1: Toca e tá com tudo.
0: É mesmo?
1: Compondo todos os dias, tocando sempre. Fizemos um show lindo poucos meses atrás. O Nenê é um caso único, Luciana. A gente não... É o tipo de músico que não nasce todo dia.
0: Que bacana, que bacana. Ele fica representado, com certeza, no reconhecimento dado, né, pelo selo Sesc ao álbum, que deve ser considerado antológico, né, para o Nenê Trio, com certeza. O que tem das composições de 16 anos atrás que identificam essa produção única do Nenê Trio?
1: Olha, bacana você perguntar isso, né? Como eu comentei, o primeiro disco do Nenê Trio é de 2002, chama-se Caminho Novo. Nessa formação ele já contava com o contrabaixista atual, ele nunca mudou de contrabaixista desde então, Alberto Lucas, que é basicamente uma segunda mente assim, na criação artística do trio. Mas as composições todas sempre foram do Nenê. E ali por volta de 2010, 2009 na verdade, assumiu um pianista chamado Írio Júnior. E o Írio é o pianista que está nesse disco do qual a gente está falando, que foi gravado ao vivo no Sesc Pinheiros, e que ficou com o grupo até recentemente, assim, gravou todos os discos desde então do trio. O Írio tinha uma maneira muito particular de tocar, ele é um pianista tecnicamente virtuoso, e que tem uma mente criativa que coincidiu muito bem, combinou muito bem com a ideia artística do Nenê. Então, o Nenê mesmo fala que ele foi, é ali naquele show, por volta daquele período, 2009, 2010, que eles começaram a desenvolver uma linguagem que é a que ficou para o trio agora. Atualmente, o trio conta com outro pianista, o Írio, é, baseado em Belo Horizonte, e aí começou a ficar cada vez mais tempo lá, o Nenê está em São Paulo. É, hoje o trio conta com um pianista sensacional chamado Edson Santana, mas o Írio certamente deu uma contribuição artística muito forte, é, para desenvolver essa linguagem mais fluida de como tocar os ritmos brasileiros e como interagir com os outros músicos, assim. Então o trio criou realmente uma maneira de tocar que às vezes o Nenê fala de, ele chama de anti-música, assim, tipo, eles começaram a fazer coisas que seriam o contrário do que todo mundo faria, assim, né? Quando alguém toca uma ideia, o normal, o natural entre músicos brasileiros é responder de uma forma, eles passaram a responder de outra. O Nenê fala muito sobre como, a partir dali, a linguagem do trio alcançou um outro estágio, né?
0: É, desconstruindo conceitos, é, como eu diria, consolidados já, né? Na
1: Exatamente.
0: Música. Que legal. Então, hoje, basicamente, o Nenê Trio é formado pelo Nenê na bateria, Alberto Lucas no contrabaixo e o Edson Santana no piano. Assim, o Brasil vive uma explosão de trios instrumentais, né? Isso é maravilhoso. Trios, quartetos, quintetos, enfim. É, mas trio é coisa que é, é mais fácil, né? É, como formação, né? Como projeto, é mais fácil de levar, né? É, a proposta realmente é fixar o Nenê no trio, ou há uma possibilidade de expansão, trazendo outros instrumentistas, ou é proposital, é trio e acabou?
1: Olha, o Nenê tem, a capacidade criativa do Nenê é tão imensa, que ele tem projetos para várias outras formações, ele tem um quinteto que eventualmente se reúne e se apresenta também, com discos lançados. Ele tem peças até para formações grandes, com big band e orquestra, mas o trabalho principal dele, onde ele concentra a maior parte da energia criativa dele, realmente é o trio, sem, a princípio, sem grandes expectativas de ter um outro integrante. Agora, claro, sempre existe a possibilidade de a gente ter algum tipo de convidado, uma participação nesse sentido, né? Mas não há nada no momento sendo conversado sobre isso.
0: Nesse álbum, né, que remete a 2010, o selo SESC traz 4 canções, é isso?
1: Exatamente.
0: Inverno foi a primeira faixa que a gente ouviu. É, que jazz, é isso? A segunda?
1: Que jazz.
0: Que jazz. Ou seja, é a pegada jazzística. Vamos ouvir?
1: É, ele fala que o que já veio de uma brincadeira entre músicos, né? De comentar, alguém usar a expressão que já quando algo deu errado. Mas assim, como eles fazem as coisas ao contrário, ele falou, ele usou essa expressão para dizer algo que deu certo.
0: Muito bom.
1: É assim que é o Nenê.
0: Vamos ouvir Quijás.

0: direto do Brasil, apresentando Queer Jazz, né, do Nenê Trio, num papo aqui com Carlos Ezequiel, baterista, compositor, arranjador, produtor do disco que revive as emoções e o clima de julho de 2010, quando o Nenê Trio se apresentou no Sesc Pinheiros. Bom, o selo Sesc está trazendo de novo a gravação histórica deste show. E o Carlos está acompanhando isso tudo, principalmente porque ele é o produtor musical do disco. Você viaja com essa turma para todo canto também, né, Carlos Ezequiel?
1: Sim. Uhum.
0: Qual foi a última turnê realizada pelo Nenê Trio?
1: Olha, já tem, acho que foi antes da pandemia, da gente circular pelo Brasil, assim, né? Passou a se concentrar mais aqui pela região São Paulo, Minas Gerais, Rio de Janeiro. Então a gente não tem girado tanto,
0: sim,
1: quanto gostaríamos, né?
0: Fora as participações em festivais, né? Para nossa felicidade, os festivais de jazz, enfim, de música instrumental, música brasileira em geral, também tem crescido bastante, né?
1: Com certeza. Ainda é de certa forma, assim, um polo de preservação desse tipo de música, que é uma música que sobrevive à parte do mercado, né? Não é uma música de apelo comercial, mas que tem uma importância cultural inegável, e aí a gente vê aí esses festivais de jazz e de música instrumental acontecendo o tempo inteiro, né?
0: Muito bom. Vamos escutar o Jongo 2, também faz parte deste álbum do Nenê Trio.

0: Direto do Brasil, na Rádio Nacional, apresentando o álbum do Nenê Trio, né, com a faixa Jongo 2. E conhecendo mais do trabalho do trio, através do Carlos Ezequiel, que é produtor musical do álbum, né, arranjador, baterista, compositor. A sua história na música, Carlos, começa como e quando?
1: A minha história pessoal começa ali na adolescência, por volta dos 13 anos de idade, quando eu desenvolvi esse interesse mais específico, né, por música, por tocar um instrumento, e aí começar a mergulhar nesses sons. E é legal, a minha relação com o Nenê, na verdade, vem daí, porque uma grande referência para mim nesse início de estudos musicais foi conhecer o disco do Hermeto Pascoal ao vivo em Montré, que é um disco histórico de uma gravação do Hermeto lá no festival na Suíça, que o Nenê era o baterista, né? Esse disco foi uma bíblia, uma enciclopédia para mim durante muitos anos.
0: É celebrado até hoje. Hermeto é referência para Deus e o mundo também. Merece, né? Merecida reverência ao grande bruxo.
1: E ele teve uma influência muito especial em como o Nenê desenvolveu a carreira dele como compositor, né? Porque o Hermeto, ao mesmo tempo que inspirava o Nenê a se colocar como artista, como compositor, sair daquele papel de músico acompanhante, ele também sempre falava pela a importância de o músico desenvolver uma identidade própria, né? Uhum. Então ele sempre dizia, olha, Nenê, cuidado com essa música que você me trouxe, está parecendo muito com as minhas músicas, tenta ir para um outro lado. Ele começou a fazer esse tipo de escolhas artísticas que levaram ele a desenvolver a sua própria identidade, né? Muito bacana disso. E um dos discos do Hermeto dessa fase, o Hermeto sempre só gravava músicas dele, mas tem um disco do Hermeto que o Hermeto gravou uma música do Nenê. Ele pegou uma música e falou, essa música eu gostei e a gente vai tocar no grupo. É um dos pouquíssimos casos que o Hermeto gravou uma composição de uma outra pessoa, meio que reconhecendo assim, né, alguém que também tem uma contribuição importante, né?
0: Que
1: é
0: legal.
1: Bonita essa história, né?
0: Bonita. Hermeto provocou, desafiou Nenê. Nenê foi lá e deu conta do recado.
1: Totalmente.
0: Que bacana, muito bacana. Gente, Carlos Ezequiel, o músico que está conversando com a gente aqui no É Tudo Brasil, é vencedor do Prêmio da Música Brasileira com o disco A Saga da Travessia, em 2017. Imagino que seja uma obra muito especial, né?
1: Esse é um disco da Orquestra Rumpilés e do meu grande amigo, saudoso, a quem até hoje eu não acredito que partiu, Letieres Leite. Uhum. Eu estou como produtor musical também desse disco. Esse foi o segundo disco da Rumpilés que eu tive uma felicidade muito grande de produzir por conta de uma relação artística que já vinha acontecendo com Letieres, que culminou na produção desse disco. É um disco super intenso também. Eu acho, tenho a honra de ter participado de um disco que eu acho que deu uma contribuição considerável para a música brasileira.
0: Muito bacana. E você também deixa a sua contribuição em algumas publicações, né, Ezequiel? Interpretação melódica para a bateria, Baião e Ritmos Nordestinos e Música Brasileira em Métricas Ímpares. Livros lançados no exterior pela editora Advanced Music e aqui no Brasil pela editora Souza Lima. Enfim, para iniciados, para iniciantes, para todo mundo que quer se profissionalizar, né?
1: Bacana, pois é. Isso é um pouco desse lado da gente de educador, né? Que, assim, se você olhar toda a história do que sempre foi um músico profissional, eu acho que a gente sempre teve essa ideia, assim, da importância de passar conhecimento adiante e aprender nesse processo. Então, esse lado como educador me levou a escrever esses livros. E foram livros sobre encomenda para essa editora alemã. Então, a princípio, eles eram pensados para serem recebidos por músicos, estudantes de música na Europa, né? Mas foi um processo muito gostoso de fazer também. São discos muito voltados a um aprendizado prático, aprender tocando, né? Ouvir as músicas e tocar junto.
0: Muito legal. Você tem larga experiência até fora do Brasil também, né, Carlos Ezequiel? Estudando lá na Berklee College of Music em Boston, Estados Unidos.
1: Sim, e também depois atuando como músico profissional.
0: Sim, viajando, tocando.
1: Durante muitos anos eu toquei com grupos europeus, ali tive uma sequência de 7, 8 anos tocando bastante pela Europa e Ásia, com um saxofonista finlandês chamado Pekka Pilkanen. Foi um grupo muito legal de tocar, era um grupo que ele tinha um músico de cada parte do mundo, assim, a gente se encontrava em algum local, tinha um dia de ensaio e saía em turnê, às vezes por 2, 3, 4 semanas. Era muito intenso, mas bem bacana também. E eu acabei também participando de turnês com o artista Ayrton Moreira, um outro grande nome da música brasileira, com quem eu tive muita felicidade em produzir e tocar com o Ayrton. Eu tocava também como baterista.
0: Verdade.
1: Quando a gente fazia mais o papel de percussionista. Né?
0: Piano do Ayrton. Muito bacana. É, a gente chega a uma conclusão muito óbvia, né? O instrumentista, para se destacar, ele tem que investir muito no seu tempo de estudo, porque não para de estudar, né? Está sempre se aprimorando no instrumento. É, investimento mental, físico, orçamentário, né? Não é barato também você dedicar tempo integral, né? Ter dedicação exclusiva à música. Eu só posso te dar os parabéns.
1: Olha, é verdade, acho que é a dedicação de uma vida, né?
0: Sim.
1: Mas é um caminho que a gente segue sem sequer ter pensado que isso ia acontecer. Cada artista, cada músico, eu acho que se reconhece assim dessa forma, né? Segue um caminho diferente, uma história diferente, mas é muito recompensador estar envolvido com pessoas criativas, né? Com um ambiente criativo. É difícil no mundo de hoje. Sempre foi difícil, né, a carreira de músico. Mas também leva a gente a encontros incríveis como esse que eu tenho com o Nenê, né?
0: Verdade, verdade. É, e com a possibilidade de um registro que fica aí, né? Eternizado, vira memória, vira arquivo.
1: É.
0: Isso é importante para as futuras gerações, né? De músicos, compositores.
1: Nós somos muito gratos ao selo CERT. Assim, eles já haviam lançado o disco do Nenê, O Inverno, em 2013. E aí nos procuraram justamente para saber se a gente teria um material nesse sentido ao vivo. E foram de uma... ainda é um local que tem um senso de responsabilidade com música brasileira, ao mesmo tempo assim, uma delicadeza em lidar com o material artístico. Assim, e estamos muito felizes deles terem topado lançar esse disco. E o disco está aí agora para as próximas gerações escutarem.
0: Com certeza. Para encontrar o álbum nas plataformas de áudio, o título Sessões Selo Sesc, hashtag 18, Nenê Trio. Acho que é isso.
1: É
0: bom,
1: isso,
0: procura Nenê Trio, né?
1: Uhum.
0: Selo Sesc,
1: Exatamente.
0: Nenê Trio.
1: Bacana. E aí deve ter como subtítulo Ao Vivo no Sesc Pinheiro, né?
0: Isso, Ao Vivo no Sesc Pinheiro. Lá naquela noite do dia 28 de julho de 2010. Todos os olhos voltados para o palco e para os músicos. Parabéns mais uma vez, você está aqui contando essa história para a gente. A gente quer parabenizar também o próprio Nenê e o seu trio. Enfim, a felicidade é nossa de poder ter esse encontro com vocês aqui na Rádio Nacional. Carlos Ezequiel, muitíssimo obrigado pelo papo com a gente aqui.
1: Eu agradeço demais a atenção de vocês. Parabéns aí pelo trabalho sensacional que vocês fazem.
0: Um grande abraço para você e até a próxima.
1: Grande abraço.
0: Eu acho que você devia comprar o contrabaixo. É mais uma composição do Nenê aqui no É Tudo Brasil.

0: Penetrio na Rádio Nacional. Eu acho que você devia comprar o contrabaixo. Essa música, na verdade, é uma homenagem do Nenê ao companheiro de trio, o contrabaixista Alberto Lucas. E ele conta o seguinte: ele é um sujeito que gosta de carros antigos e na época estava em dúvida se comprava uma Caravan ou um contrabaixo novo. Na ocasião, ele, o Alberto, me perguntou o que fazer. E eu respondi com essa música. Não adiantou nada, porque ele acabou comprando a Caravan, que tem até hoje. É a história da música contada pelo próprio Nenê, o autor. Ou seja, você devia comprar o contrabaixo, mas acabou comprando mesmo, foi o carro. Acontece, né? Na vida de todo mundo. Casar ou comprar uma bicicleta? 5 horas e 42 minutos, é Tudo Brasil na Rádio Nacional. A gente segue trazendo o nosso querido e saudoso Ceará.
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0: Recebendo aqui o jornalista, escritor, historiador Ricardo Guilherme, da Rádio Ceará FM 87.1, parceira da Rádio Nacional. E no destaque desta quinta-feira, Fabiola Lipper, artista cearense com carreira na música e no cinema.
2: É Tudo Ceará. E hoje no programa É Tudo Ceará, eu lhes trago uma compositora, uma cantora. Ela se chama Fabiola Lipper.
3: Ai, Ricardo, que prazer estar aqui. Um prazer enorme poder mostrar um pouco das minhas composições, da minha música.
2: Que música você me traz, Fabiola Lipper?
3: A primeira que eu quero mostrar é Meu Cariri. Bom, o Cariri cearense é uma riqueza só, né? É o nosso maior riqueza cultural do estado. Então, eu falo de uma paixão que tive por alguém do Cariri e transformo os lugares, os modos, os costumes nesse amor. Personifico o Cariri como um amor.
2: Meu Cariri.

0: Meu Cariri, música de Fabíola Lipper, com Fabíola Lipper cantando. E fala exatamente de uma região do Ceará. Mas ela tem uma outra música que fala de específico espaço da Fortaleza, da nossa tricentenária cidade de Fortaleza. Que se chama qual, Fabíola?
1: Feira da Parangaba.
0: Feira da Parangaba. Parangaba é um bairro de Fortaleza. E a música trata de...
1: Trata exatamente dessa feira que tem mais de 50 anos, que vende de um tudo, Ricardo. É, borracha para panela de pressão, o que você imaginar nesta feira tem. Dizem as más línguas que algumas coisas não são confiáveis, né? E aí eu brinco com esse universo e trago aquele temor que todo feirante tem, cuidado com o rapa.
0: É a Feira da Parangaba.
1: É, antes de tudo, Ricardo, uma grande homenagem a todos os trabalhadores ambulantes.

5:51. A gente vai até São Paulo apresentando Fala Mansa, uma banda de forró que não nasceu no Nordeste do país, mas sim na capital paulista. Ricardo Ramos da Cruz, o Tato, de 48 anos, é o líder do grupo que se tornou embaixador dos sons nordestinos por onde passa. No primeiro disco do Fala Mansa, Deixa Entrar, lançado em 2000, a banda estourou em todo o Brasil com 3 hits, Shot dos Milagres, Rindo à Toa e Fala Mansa Song. A formação se mantém desde a criação da banda, além de Tato, Alemão, Dezinho e Valdir do Acordeon. No final de maio, o Fala Mansa lançou o primeiro álbum de estúdio em 10 anos, A Origem de Tudo, disponível nas plataformas de música com 10 faixas, sendo 9 inéditas. O álbum também traz participações, como o cantor baiano Lazo Matumbi na música Uma Palavra e Elba Ramalho Fagner na faixa Não Existe Maior Amor Que o Seu. A balada Quase um Segundo, de Herbert Viana, gravada pelos Paralamas do Sucesso em 1988, ganhou os temperos do forró no disco A Origem de Tudo, do Fala Mansa, e você ouve agora.

Olha o shot dos milagres aí com o Fala Mansa do primeiro disco da banda de 2000, Deixa Entrar. É, mas eu tô saindo, né? Amanhã a gente tá por aqui a partir das 5 da tarde ao vivo na sua Rádio Nacional. É Tudo Brasil. Hoje com trabalhos técnicos de Jorge Brum e Rosalina Rocha na assistência de estúdio. Vem aí no Mundo da Bola com Rodrigo Ricardo e Brenda Balbi. Beijo grande, até amanhã.

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1: Muito boa noite! Quinta-feira, 18 horas, 2 de julho de 2026. Está no ar o programa No Mundo da Bola, com a minha apresentação, os comentários de Brenda Balbi e Luiz Ferreira.

0: Trabalhos técnicos Jorge Brum, produção executiva Luiz Ferreira e Wagner Gomes. A gente começa esse programa no Mundo da Bola falando de seleção brasileira. O elenco retomou as atividades no CT Columbia Park, em Nova Jersey, visando o confronto contra a Noruega, marcado para o próximo domingo, às 5 da tarde. O técnico Carlo Ancelotti contou com quase todo o elenco à disposição. As exceções foram Rayan, Rafinha e Lucas Paquetá. Rayan e Rafinha fizeram trabalhos específicos. O atacante do ex-Vasco praticou habitual controle de carga, definido pela preparação física, e não preocupa para domingo. Já o camisa 11 foi a campo depois dos outros jogadores e segue no trabalho de transição após a lesão na coxa sofrida contra o Haiti. Rafinha ainda não tem presença garantida no jogo contra a Noruega. Já Lucas Paquetá segue a recuperação da lesão sofrida na partida contra o Japão. O camisa 20 chegou a aparecer em tratamento com uma bota pneumática durante a folga, mas retorno na Copa do Mundo ainda é visto com pessimismo pela comissão técnica. Quem conversou com a imprensa hoje em Nova Jersey foi o atacante Endrick. O camisa 19 falou sobre a possibilidade de entrar em campo contra a Noruega e deixou claro que vai esperar a sua chance de entrar em campo.
1: Não, eu estou muito agradecido de estar aqui. Para mim já é uma vitória estar com esse grupo, estar na seleção brasileira disputando a Copa do Mundo. E eu acho que tem 26 jogadores aqui que estão loucos para jogar, estão loucos para ajudar a seleção e todos estão preparados. Eu também tô muito preparado para esse momento, porque se os 26 que estão aqui não tivessem preparado, não está aqui. Então, todos aqui estão esperando a oportunidade. Eu vou esperar em Deus, esperar no Mister. O Mister vai fazer a melhor coisa para a equipe e, se Deus quiser, vamos fazer um bom jogo e poder passar de fase.
0: Endrick também comentou sobre os conselhos dados por Carlo Ancelotti no Real Madrid e na seleção brasileira. O jovem atacante garantiu que o Mister sabe muito bem o que está fazendo.
1: A minha primeira temporada também com o Mister no Real foi uma temporada onde eu joguei muito. Claro, foi poucos minutos, mas eu estava entrando quase praticamente ali todos os jogos. E ele sempre falava para mim: fica tranquilo que a sua hora vai chegar, que o seu momento vai chegar. E lá na Copa do Rei foi onde ele me colocou um pouco mais, me deixou iniciar ali quase todos os jogos da Copa do Rei. E onde eu pude ajudar a equipe, onde eu pude fazer gols ali, acho que em praticamente todos os jogos. E eu sempre fiquei tranquilo, porque o Mister, vocês sabem, é um dos treinadores mais vitoriosos do futebol, um dos melhores treinadores do mundo, então ele sabe muito bem o que fazer. Ficou claro, acho que nesse último jogo, você vê ele mexendo ali bem, quem faz o gol é um cara que veio do banco, foi o Martinelli. Então acho que vocês poderiam ficar muito tranquilos que o Mister sempre vai fazer o melhor para a equipe. Eu fico muito tranquilo com ele e sempre fico seguindo os conselhos dele e também do staff, que é um staff muito importante para a nossa equipe, onde a gente também busca muito apoio por eles.
0: Sobre os apelos da torcida brasileira pela sua entrada no time titular, Endrick reafirmou a confiança em Carlo Ancelotti.
1: Cara, eu tô aqui no Lyon, eu pude ajudar muito a equipe jogando de 9 também, pude jogar de aberta na direita, pude fazer um falso 9 ali também no Lyon. E o Mister sabe muito bem as minhas qualidades, sabe as minhas características, porque a gente passou um ano no Real e foi um ano onde eu sempre estava treinando, sempre estava ali melhorando e ele me via, ele sabia o que eu podia ajudar a equipe. E aqui não é diferente, ele sabe com que eu posso contribuir, mas não só eu, como o Igor Thiago, o Matheus Cunha, acho que todos os jogadores ele sabe muito bem. E é como eu sempre falei, eu sempre vou falar aqui, ele não vai fazer o melhor para mim, ele não vai fazer o melhor pro Endrick, não vai fazer o melhor pro Matheus Cunha, ele vai fazer o melhor para a equipe. E o que for melhor ele vai fazer, e é isso, eu acho que é o que ele tem de melhor, ele não tem medo, ele faz o que ele pensa e as coisas acontecem. Parece que Deus olha para ele também, ele fala, ele é iluminado, que é tudo que o Carlo faz acontece, sabe? Então, acho que todos os jogadores aqui estão seguindo o plano do Mister, então acho que é seguir assim. E quando o Mister falar para mim fazer alguma coisa, eu vou fazer. Não vou olhar para trás, só vou escutar a voz dele e fazer o que ele me pedir.
0: Por fim, Endrick também falou sobre a expectativa para o jogo contra a Noruega. O camisa 19 elogiou o adversário do Brasil nas oitavas de final e relembrou a sofrida virada contra o Japão.
1: Cara,

0: Grande jogo com grandes jogadores. Não tenho dúvida que vai ser um jogo maravilhoso, um jogo onde vai ser os dois times querendo buscar a vitória em todo momento, com grandes jogadores. E eu espero que a gente possa fazer um maravilhoso jogo. A gente está buscando sempre melhorar, sempre fazer o que o Mister pede e entrar bem em todos os jogos, porque a gente sabe que agora não tem margem para erro. No último jogo a gente saiu perdendo e custou a gente chegar no segundo gol, então a gente sabe que um mínimo erro vai ser muito difícil, então a gente tem que seguir bem, seguir trabalhando como a gente fez em todos os jogos e mesmo se acontecer isso de sair atrás, fazer o que a gente fez no último jogo, manter a calma, manter a tranquilidade e buscar sempre a vitória, porque a gente sabe que agora é mata-mata, então a gente tem que matar e é matar ou matar.
1: É isso aí, Endre quer matar ou matar e que o Brasil mate. Mate a Noruega esportivamente, né? Então anota na sua agenda, a seleção brasileira enfrenta a Noruega no próximo domingo, às 5 da tarde, 17 horas de Brasília, em Nova Jersey. Se passar pelos noruegueses, o Brasil encara o vencedor do confronto entre Inglaterra e México. Brenda Balbi e Luiz Ferreira estão aqui no estúdio comigo para falar dessa coletiva do Endrick, falar desse movimento aí do Ancelotti. Será que o Endrick vai surpreender e vai entrar como entrou no segundo tempo contra o Japão? E o Danilo Santos, que é o reserva mais natural do querido Lucas Paquetá, será? Ou será que ele está só despistando a gente, o Carlo Ancelotti, hein? Brenda Balbi, boa noite para você. O que que você achou dessa coletiva do Endrick?
2: Fala, Rier, boa noite para você, boa noite para o Luiz, boa noite aqui para nossa mesa também. E para todo mundo que está acompanhando a gente. Cara, eu acho que, sei lá, tudo pode acontecer, né? Eu acho que, na minha opinião, o Danilo, ele de fato é o jogador ali, que está diretamente relacionado, né, ali ao Lucas Paquetá, ser um substituto direto, né, para essa vaga. Mas ainda assim, como eu falei ontem também no programa, no estádio, na TV, eu acho que tudo vai depender da estratégia adotada pelo treinador da seleção brasileira. Se ele vai querer um Brasil mais ofensivo, um Brasil que ataque mais as últimas linhas do adversário, um Brasil que incomode o tempo todo na marcação. E aí, entendendo essa estratégia, eu acho que o Endrick é um jogador que pode fazer essa função, um jogador mais jovem, um jogador com mais velocidade, com mais ímpeto mesmo, né? Jovialidade, um garoto que vai conseguir correr ali os 90 minutos, pressionando bastante o adversário e também tem um poder de finalização, um faro de gol absurdo. Acho que agrega muito nesse sentido. Ou então, se o Ancelotti adotar uma estratégia um pouco mais conservadora, e aí digo conservadora não retranca, mas conservadora de uma seleção brasileira, entendendo todas as fases do jogo, né? Respeitando cada fase do jogo, com a sua defesa bem postada, com seu meio de campo povoado, com seu ataque muito móvel, acho que ele vai ali de Danilo. Mas a seleção brasileira, quando você vai para uma Copa do Mundo, todos os jogadores que foram selecionados e estão no grupo, eles estão completamente aptos a
1: Claro.
2: estarem, né,
1: Todo mundo é
2: disponíveis
1: seleção.
2: ali, exatamente, a qualquer momento, em qualquer circunstância. Então, assim, fica difícil a gente cravar o que vai ser feito, justamente por isso. Não tem como a gente saber qual será a estratégia adotada. Mas se seguir essa linha, né, que vem sendo até o momento, acredito que o Danilo entre na vaga do Lucas Paquetá e o Endrick possa entrar ali ao decorrer da partida.
1: Luiz Ferreira, boa noite para você. Eu tenho uma dúvida. O Rafinha, acho que para esse jogo ainda não dá para ele.
3: Não.
1: Mas nós, com certeza, se Deus quiser, vamos passar pela Noruega nas quartas de final aí contra a Inglaterra ou México. Será que o Rafinha já pode reivindicar seu lugar de titular de volta ou ele perdeu essa vaga para o Ryan mesmo?
3: Boa noite para
1: Boa
3: você,
1: noite.
3: RR, Brendinha, nosso Jorge Brum aqui na mesa e você, ouvinte da Rádio Nacional. Olha, na atual conjuntura dos fatos, bonito isso, né? Eu não consigo imaginar a seleção brasileira sem o Rayan. Não consigo. E digo mais, ele conseguiu passar à frente do Luiz Henrique, que é o jogador que todo mundo colocava como talvez o 12º jogador da seleção brasileira com o Ancelotti, por conta do comprometimento dele com a filosofia de jogo do Ancelotti. O Ancelotti vira, todo mundo tem que pressionar, o Rayan tá pressionando do primeiro ao 90º minuto da partida, às vezes até o acréscimo, tanto que o gol do Japão, o segundo gol,

0: marcado pelo Martinelli nasce de uma pressão em que ele executa. Ele vai para cima, o Endrick pressiona. Então, é uma seleção que pressiona muito e o Rayan passou à frente dos outros por conta dessa pressão que ele exerce. O Rafinha consegue fazer isso? Consegue fazer muito bem. Faz isso no Barcelona, faz na seleção brasileira. Mas eu acho que agora, para a situação em que nós estamos, eu acho que dificilmente o Rayan sai do time. Só se acontecer alguma tragédia, eu espero que, sinceramente, não aconteça.
1: A gente também torce para que nenhuma tragédia, que o Brasil já vem acontecendo, né? O Brasil já teve duas lesões de titulares, perdemos o Lucas Paquetá, perdemos o Rafinha, que está ainda se recuperando, estamos tentando recuperar ainda o Neymar, tem que ficar de olho, mas talvez essas lesões, né, esses imprevistos, podem estar ajudando a acertar o time, hein, Brenda?
2: Exatamente, é isso, né? Uma seleção que vem conseguindo se desenvolver ao longo da competição e foram justamente as adversidades que trouxeram soluções, né? Eu acho que é claro que a gente não torce, não quer que nenhum jogador se lesione, mas infelizmente é do jogo, faz parte. E com as lesões surgiram espaços e brechas para que outros jogadores tivessem espaço, né? O caso do próprio Rayan, também não vejo mais ele saindo desse time titular. Eu acho que encaixou muito bem na seleção brasileira, justamente por essa versatilidade, né? De ser um jogador muito forte atacando, mas também ajudar absurdo na defesa. Agora vai ficar essa. A gente fica nessa dúvida, né? Para quem entra no lugar do Lucas Paquetá. Mas ainda assim, acho que os imprevistos foram ditando também um ritmo, né, para que a gente chegasse nesse melhor momento até agora.
1: É isso. E chegou a hora do
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4: O atleta brasileiro Thiago Moura ganhou a prova de salto em altura no Meet Internacional de Fribourg, na Suíça. Ele saltou 2,20 m. O segundo colocado foi o francês Joévin Cocu, com 2,08 m. E em terceiro, o suíço Léo Cortini, com 2,04 m. É a segunda vitória consecutiva de Thiago nesta temporada. Venceu também o meeting de Nivelles, na Bélgica. Na ocasião, saltou 2,22 m, que é a sua melhor marca este ano. Continuando com informações sobre o atletismo, Núbia Soares ficou em segundo lugar no salto triplo no Gran Prêmio Diputación de Castellón, na Espanha. A atleta saltou 12,93 m, seu melhor resultado. A espanhola Naida Calón Mari venceu a prova com 13,30 m. E em terceiro ficou também a espanhola Maria González Sánchez, com a marca de 12,88 m.
1: E o Brasil estreou bem demais na disputa dos Jogos Para-Sul-Americanos de Vale do Par, na Colômbia. A delegação brasileira conquistou 7 medalhas nas provas de contrarrelógio do ciclismo. Foram 4 de ouro e 3 de prata e a liderança provisória do quadro de medalhas da competição. O dia começou com dobradinha brasileira na classe B, atletas com deficiência visual. As medalhas vieram com a fluminense Viviane Soares e a acriana Jerusa Geber, atletas bastante acostumadas a chegar ao pódio no atletismo. E o paulista Lauro Xamã levou o ouro na classe C5, atletas que utilizam bicicletas convencionais. E o mineiro Roberto Neto também ficou em primeiro lugar no pódio da classe C2, atletas com comprometimento físico-motor. E a quarta medalha dourada do dia veio com o também mineiro Eduardo Pimenta, na classe H3, atletas que usam bicicletas impulsionadas com as mãos. A paulista Sabrina Custódia, da classe C2, ficou com a prata, assim como a mineira Fabiana Ventura, na classe C5. As provas do ciclismo nos Jogos Para-Sul-Americanos de Vale do Par seguem até sábado. E voltando a falar de Copa do Mundo, acabou ainda pouquinho, temos mais uma classificada para as oitavas de final, é a Espanha, que derrotou a Áustria por 3-0, a Fúria mostrando ser realmente carimbando sua vaga com uma certa facilidade diante da Áustria, em Brenda?
2: É, mas uma seleção que de fato era favorita para esse duelo, né? Claro que Copa do Mundo não tem jogo tão fácil assim, mas o elenco da Espanha é muito favorito contra o elenco austríaco, né?

0: Então, 3-0 fácil para a Espanha, 3-0 tranquilo. É, e deu a lógica, vai.
1: É, deu a lógica. Luiz Ferreira, eu quero perguntar para você sobre esses dois jogos de ontem, que por pouco as nossas seleções africanas, nós que torcemos tantos para as seleções africanas.
2: A maldição do minuto 86.
0: Não, irmão. Vocês boinaram total o Senegal, cara.
1: Nós não. Nós não.
2: Eu conheço uma pessoa que botou R$17
1: que isso,
2: aí.
1: Aposta em bets não vale aqui na nossa
2: eu
1: rádio.
2: Eu conheço, não dizer, ah, tá carapuça, alguém tá pegando
1: é,
2: a carapuça,
1: verdade.
2: Tá falando, alguém botou na cabeça.
1: É, mas foi uma pena, Bélgica acabou vencendo o Senegal de virada por 3-2 na prorrogação, e a Inglaterra também virou o jogo sobre a República Democrática do Congo. O que está faltando? Eu fiz um balanço, Luiz Ferreira. Das 10 seleções africanas, 9 avançaram para essa fase de 16avos. Apenas a Tunísia ficou de fora. A
2: Tunísia estava uma bagunça.
1: Agora, nessa fase de 16avos, já caíram mais algumas seleções africanas. Restam ainda 4. Você acha que teremos mais seleções africanas? Já temos uma, inclusive, que é Marrocos, né, que avançou, que é norte da África.
2: É, e hoje, e meia-noite, hoje para amanhã, tem Suíça contra Argélia, se não estou enganado.
1: Sim, meia-noite.
2: Olha, eu, sobre essas seleções africanas, eu tava lembrando de uma entrevista que eu fiz com a Juliana Cabral, zagueiraça da seleção brasileira, tá arrasando de comentarista na Cazé TV, em 2015, na época da Copa do Mundo Feminina. E na época eu perguntei pra Ju Cabral qual era o problema da seleção feminina naquela época, que não conseguia ir mais longe nos torneios internacionais. Ela me falou: Luiz, eu vejo como falta de vivência de competição. Na época as jogadoras estavam um pouco afastadas em centros assim, talvez só a Marta, a Cristiane e outras jogadoras tivessem uma vivência de competição maior, e hoje, graças a Deus, a seleção feminina evoluiu muito e tá aí pintando sim como até uma das favoritas aí bem longe nessa Copa do Mundo do ano que vem. Eu acho que falta a África, aos países, às seleções africanas, melhor dizendo, essa vivência de competição. Porque a gente for lembrar, a Europa ela se fechou. É muito difícil você marcar um amistoso contra a Espanha, contra Portugal, contra a Inglaterra, porque se fecharam na Liga das Nações, acaba que você tem que jogar entre você, entre as seleções africanas tem que jogar entre elas, e o nível de competição é um pouco mais baixo. A gente quer testar em alto nível. Então, eu acho que falta ainda... Mas, assim, uma hora vai chegar. Assim como o Japão perdeu novamente um jogo de mata-mata, o Japão tem uma hora que vai vencer. A Senegal vai chegar longe, como chegou já em 2002, como a Nigéria já chegou, como o Camarões já chegou, como o Marrocos chegou na Copa passada. Acho que essa questão, vivência de competição, manter o trabalho, pegar o que tá bom, manter, tirar o que não tá legal, corrigir e pronto. Eu acho que é muito dessa vivência de competição. Você precisa testar os seus jogadores em níveis de competição mais altos.
1: Brenda, você tem alguma tese em relação à questão das seleções africanas não conseguirem avançar tanto na Copa?
0: Eu acho que isso faz muito sentido, porque de fato, se você não joga contra seleções que estão acima de você, você não consegue ultrapassar o seu teto, né? Você não consegue extrapolar aquilo que você sabe que faz bem e não consegue avançar naquilo que é uma dificuldade. Então, faz muito sentido, sim. Inclusive, já ouvi umas histórias que algumas seleções tendem a não querer jogar contra a seleção brasileira, isso no feminino e no masculino, justamente por considerar uma equipe mais forte, enfim, não querer ali estar tão vulnerável diante de uma seleção considerada forte. Mas isso eu acho que enfraquece, né? Enfraquece como um todo, porque é isso, vai perdendo ali espaço de teste, vai perdendo espaço de evolução mesmo, e quando se encontram na grande competição, né, na maior competição do mundo, na Copa do Mundo, você realmente tem parâmetros muito diferentes, né? Você não sabe o que pode ser explorado e de que maneira, a não ser que, é claro, essas seleções agora entendam o que pode ser melhorado, mas aí tem um ciclo inteiro para se preparar, e aí nesse ciclo inteiro as outras seleções também fazem outros trabalhos, enfim, fica realmente desleal.
1: E daqui a pouco nós vamos ter às 8 da noite Portugal e Croácia, jogo que acontece em Toronto, no Canadá. Rafael Monteiro traz todos os detalhes. Salve, salve, Rafa!
3: Salve, salve, salve, salve os amigos ligados no programa No Mundo da Bola. Quem chega ao microfone da Rádio Nacional é o técnico da seleção portuguesa, Roberto Martínez, que considera o mata-mata na Copa do Mundo uma nova competição.
4: Primeiro dizer que amanhã começamos o Mundial, o segundo Mundial. Então foi muito importante uma boa preparação, passada, são os três jogos da fase de grupos, como já falamos, aspectos para melhorar, fizemos coisas bem, fizemos outras

0: Coisas difíceis, o que é importante agora, que temos 21 jogadores que já estiveram na estreia do Mundial, 21 jogadores de campo, e isso faz que todos estejam preparados, inclusive o Gonçalo Inácio, Gonçalo Guedes, que são jogadores que fizeram uma boa preparação. É isso que é importante. O Bernardo Silva não podíamos arriscar contra a Colômbia, porque com um cartão amarelo podia condicionar o jogo da manhã. Então, agora estamos numa situação que começamos o segundo Mundial com todos os jogadores com muita fome, com muita vontade, posso dizer com preparados, porque tivemos 3 jogos que foram importantes nesse nível. Os minutos não é importante. O que é importante é que todos os jogadores estejam preparados para ajudar a equipa, seja no 11 inicial, seja no 11 que termina, seja no banco para continuar a caminhada.
1: O treinador comentou sobre o clima de Toronto.
0: Posso dizer que não há vantagem. No Mundial já sabemos que há jogos competitivos, jogos difíceis, mas a nossa preparação era treinar em Palm Beach com muita umidade, com a mesma temperatura, então estamos adaptados. A umidade amanhã não é tão alta como em Palm Beach, mas as temperaturas são altas. Já falamos de o Mundial tem isso, é um Mundial exigente e já acho que a equipa está preparada para tudo aquilo que seja com condições climáticas, tempestades, fusos horários, viagens, tudo isso já agora, 1 de julho, já estamos preparados.
1: Martínez ainda falou sobre a Croácia, adversária de logo mais.
0: A Croácia é uma equipa que conhecemos muito bem, eles conhecem também os nossos pontos fortes e o nosso talento, então um jogo competitivo com a importância de ser o novo Mundial e querer ganhar para continuar o caminho.
1: Portugal e Croácia se enfrentam daqui a pouquinho, às 8 horas da noite em Toronto, pela segunda fase da Copa do Mundo. Forte abraço!
2: Forte abraço, Rafael Monteiro, Portugal e Croácia. Eu vou ficar de olho. Esse jogo, muita gente querendo ver o CR7. Luiz Ferreira, CR7 tá atrás em relação dessa Copa de protagonistas, digamos assim, tá atrás de muita gente.
3: Tá, mas não por culpa dele. Olha, a melhor análise que eu ouvi sobre a seleção de Portugal nessa Copa do Mundo foi feita pela minha mãe, Dona Clemilda, que nos ouve todo dia. Lá de casa, beijo pra você, mamãe, beijo pra você, Dona Clemilda.
2: Um beijo pra ela também,
3: ela,
2: toda a nossa
3: exatamente,
2: equipe.
3: Exatamente. É, ela vira pra mim e fala, meu filho, esses caras parece que pensam que vão ganhar a qualquer momento. Porque é uma pasmaceira tu ver Portugal jogando. Até na goleada contra o Uzbequistão.
2: Mas a Espanha estava assim hoje, começou.
3: E a Espanha estreou hoje.
2: Começou a
3: Espanha, eu posso
2: mais rápido.
3: Assim, por mais que a gente diga que Áustria, Suécia, Escócia e outras seleções europeias da segunda prateleira não tenham mostrado lá muito poder de reação, Bósnia também, assim, Espanha chegou e falou: ó, estreiei na Copa, tá? Cheguei. O Oyarzabal jogou demais, Pedro Porro jogou demais, Lamine Yamal fez as suas também. Era para ter sido fácil, só no primeiro tempo, um 5-0 para a Espanha. Você tinha umas 2-3 bolas na trave ali, pelo que eu me lembro. Agora, Portugal precisa mostrar mais. E tem uma das gerações mais talentosas da história do futebol português, de longe. Eu ouço os amigos do meu pai falando que, cara, fulano lembra o Coluna, fulano lembra o Eusébio, fulano lembra o Simões. Eu falo, cara, então já tá assim? Agora, tem que mostrar no campo. É uma grande oportunidade. A Croácia é uma forte seleção, altamente experiente. E se não abrir, Portugal não abrir o olho, meu amigo, vai dar ruim, tá?
2: E lembrar que nós podemos ter um clássico ibérico aí nas quartas de final.
3: Isso dá problema, tá?
2: Passando nas oitavas, aliás, ainda, né? Portugal e Croácia, o vencedor daí vai enfrentar a Espanha, que já fez o seu trabalho. Brenda Balbi, Modric ou CR7?
4: Olha, é um duelo bem difícil, mas eu acho que é isso. Portugal ainda não chegou, né? Não fez valer ainda todo o seu elenco, ainda não fez valer a sua geração mais estrelada, né, da seleção. Então, acho que é um duelo duríssimo, um duelo muito difícil, muito equilibrado, inclusive. E, cara, eu tô achando até que pode dar a Croácia, tá?
2: Você vai ficar com a Croácia?
4: Se essa seleção de Portugal...
2: Luiz se olhou
3: não
2: ali de
3: não, eu tô por cima dos olhos.
2: Vai de Croácia também?
4: Porque é isso.
3: E se Portugal jogar com a senhaca que tá jogando, meu amigo, vai ser eliminado.
4: Eu acho também.
2: Vocês apostaram na Croácia no bolão?
4: Eu não apostei em ninguém, mas eu acho que dá Croácia.
3: Não, a gente claro, está analisando. A gente está analisando. Não.
2: É claro que é Croácia, sim. Pode, sim. Mas eu acho que o favorito é Portugal.
4: Mas assim, eu acho que é um favoritismo muito leve. Sim, tipo, 10% de favoritismo. Não acho que seja um favoritismo grandioso, justamente por não ter apresentado um futebol convincente até o momento. Tem uma geração inquestionável, mas dentro de campo ainda não mostrou isso.
2: É verdade. Vamos aguardar daqui a pouquinho para ver se Portugal resolve jogar mais bola. Lembrando que a Copa segue amanhã, temos 3 jogos. Aliás, tem um jogo que é meia-noite hoje, Suíça e Argélia. Vai acompanhar esse, Luiz Ferreira?
3: Com certeza, na torcida pelas Raposas do Deserto.
2: Raposas do Deserto, usar Argélia.
3: Argélia.
2: Argélia. E você, Brenda, vai acompanhar esse meia-noite?
3: Ou você prefere o chocolate suíço?
4: Cara, não, olha só, meia-noite é difícil, porque amanhã tem que estar aquecido. Então, sim.
3: Tem estádio.
4: Dureza.
2: É verdade. Olha, e amanhã, depois, além desse jogo Suíça-Argélia, que é nessa madrugada, vamos ter às 3 da tarde de sexta-feira, Austrália e Egito. Às 7 da noite, Argentina e Cabo Verde. E às 10h30 da noite, Colômbia e Gana. Amanhã, vários atrativos, hein, Luiz Ferreira?
3: Olha, eu sei
2: qual que você tá querendo ver.
3: Mas não vai dar pra Cabo Verde, não,
2: que
3: gente.
2: É isso?
3: Desculpa, não dá, gente. Não dá, assim. Eu queria que os tubarões azuis passassem pela Argentina. Ia ser legal demais, cara. Mas não dá, gente. Vamos ser realistas.
4: No mundo perfeito, fantástico.
3: Assim, eu acho que Egito tem uma boa chance contra a Austrália. O Egito deu uma encaixada, os faraós encaixaram bem na última rodada, fase de grupos, podem conseguir alguma coisa. E aí, Colômbia e Gana, rapaz...
2: Tá com o coração dividido.
3: Não, cara, porque Colômbia é uma seleção que joga pra frente, e Gana meteu uma retranca contra a Inglaterra, meu amigo, vai ser um jogo que vai ser ataque contra a defesa, tá? A Brenda, que adora retrancas, então vai adorar a Gana.
4: Teste de retranca.
2: Gente, estamos chegando. Fique a dar seus palpites por último desses últimos 3 jogos, Brenda. Quer deixar pra amanhã?
4: Vamos deixar pra amanhã.
2: Vai deixando pra amanhã. Boa noite.
3: Estou torcendo pela Colômbia, tá? Eu gosto de futebol colombiano.
2: Obrigado aí, Luiz Ferreira. Obrigado, Brenda. O nosso programa No Mundo da Bola vai ficando por aqui. Você relembra o gol marcado por Davi Luiz na vitória da seleção brasileira sobre o Chile na Copa do Mundo de 2014, disputada aqui mesmo no Brasil. A narração é de André Luiz Mendes. Logo depois vem aí o repórter nacional com as últimas notícias do Brasil e do mundo. Uma ótima noite para todos vocês.
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6: Neymar vem nela. Neymar, eu tô dizendo, o gol do Brasil tá madurinho, madurinho, madurinho para sair. Capricha, Neymar. Pé direito na miniatura, botou para boca no copo, toque de cabeça, entrando. 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
1: Seis e meia no horário de Brasília. 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Olá, muito boa noite para você que está sintonizado na Rádio Nacional em Brasília, São Paulo, Rio de Janeiro, Amazônia, Alto Solimões, São Luís e Recife. E também para você que nos acompanha em todo o Brasil, junto às emissoras parceiras da nossa Rede Nacional de Comunicação Pública. Eu sou Bianca Paiva e você vai ouvir, a partir de agora, as principais notícias desta quinta-feira, 2 de julho de 2026. Terremoto na Venezuela. Homem é resgatado após ficar soterrado por mais de uma semana. Número de desaparecidos no país passa de 38 mil pessoas. E mais...
2: Brasil responde aos Estados Unidos sobre a investigação aberta pelo governo Trump, acusando o governo brasileiro de práticas desleais no comércio.
3: Calendário eleitoral entra em fase decisiva e a partir do próximo sábado, agentes públicos devem seguir algumas restrições.
4: Grande parte do país está com incidência de síndrome respiratória aguda grave em níveis de alerta, risco ou alto risco. Estados do Norte, Nordeste e Centro-Oeste apresentaram sinais de estabilização ou queda nas hospitalizações.
5: Logo mais, tem duelo entre Cristiano Ronaldo e Luka Modric. Hendrick vive a expectativa da titularidade na seleção brasileira.
1: 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Repórter Nacional. 8 dias após os terremotos que devastaram a costa norte da Venezuela, um homem que estava soterrado foi resgatado com vida. Um verdadeiro milagre. O trabalho de resgate foi longo e emocionante. E embora as estimativas tenham diminuído um pouco, o número de desaparecidos ainda é alto. Mais de 38 mil pessoas. O repórter Antônio Trindade conta mais pra gente.
6: As equipes de resgate que trabalham contra o tempo na Venezuela conseguiram resgatar com vida hoje um homem que ficou mais de uma semana soterrado. Em todo o país, as estimativas de desaparecidos diminuíram um pouco, mas ainda são altas, mais de 38 mil pessoas. Foi debaixo de palmas dos bombeiros e voluntários da Venezuela e de outros países que o segurança Hernán Alberto Gil, de 44 anos, foi resgatado depois de passar 9 dias soterrado. Ele trabalhava em um shopping em La Guaira quando os terremotos aconteceram. Parte da estrutura cedeu e ele ficou preso sobre os escombros. A equipe de resgate achou Hernán ainda na segunda-feira. Foi um resgate difícil e lento. Por causa da instabilidade na estrutura, a equipe precisou fazer 2 túneis até alcançar o segurança. Durante esse período, foi colocado um tubo para que ele pudesse se hidratar. O resgate foi um alívio para a esposa, que passou dias sem saber notícias do marido.
7: Eu finalmente vejo um sinal de esperança. Apesar de tudo que estamos passando aqui na Venezuela e todas as vidas que perdemos, eu agora sinto que estou um pouco em paz com a minha fé intacta. Sou grata a Deus por mantê-lo vivo tantos dias, sem comida e sem água. Ele aguentou tudo como um guerreiro.
6: No hospital, outro alívio. Hernán está consciente e com bons sinais vitais. É realmente um milagre, diz o médico Luiz Rodrigues.
8: É totalmente um milagre.
6: Em La Guaira, que era um local turístico, a paisagem agora é de destruição quase total. Há prédios colapsados por toda a parte. O trabalho de recuperação e limpeza pode levar meses. Na cidade, um centro esportivo virou um abrigo e também um centro de distribuição de comida, água e medicamentos. As quadras onde antes se jogava futebol se tornaram lar improvisado de dezenas de famílias. Alfredo Quintana é um dos sobreviventes no abrigo. Ele relembra que precisou derrubar uma parede para conseguir escapar com a família. No dia do terremoto, ele temeu ao ver os machucados em uma das filhas.
9: Isso foi fatal quando eu vi.
10: Foi terrível. Quando vi aquilo, desabei no chão e a levaram para o hospital, onde cuidaram bem dela. Ela precisou de quase 400 pontos. Graças a Deus, ela ainda está viva hoje. Estão cuidando muito bem dela aqui e fazem a limpeza do ferimento todos os dias. Estamos mais tranquilos aqui.
6: Com informações da agência Reuters, da TV Brasil em Brasília, Antônio Trindade.
11: 6h35, aqui no Brasil, quase 500 mil contribuintes correm o risco de não receber a chamada restituição cashback do imposto de renda por falta de CPF cadastrado no PIX. O alerta coincide com a divulgação de novos dados estatísticos pela Receita Federal, que traçam um raio-x da realidade econômica e tributária do país. Gabriel Brum tem os detalhes.
12: A falta de CPF cadastrado como chave PIX pode levar cerca de 500 mil contribuintes a não receber a chamada restituição cashback do imposto de renda. Essas pessoas correspondem a 13% de 4 milhões que têm direito ao pagamento, informou, né?

0: Nesta quinta-feira, a Receita Federal. O cashback beneficia contribuintes que não estavam obrigados a fazer a declaração no ano passado, mas que tiveram algum recolhimento na fonte em 2024. Essas pessoas vão receber até R$ 1.000 no dia 15 de julho. A consulta será aberta no dia 8, próxima quarta-feira. De acordo com o auditor fiscal José Carlos da Fonseca, responsável pelo programa do Imposto de Renda, a obrigatoriedade do PIX CPF serve para dar segurança neste que é um projeto piloto.
1: Porque, por exemplo, se eu não tenho as informações, se ele nunca declarou, como é que eu vou descobrir em que conta a gente vai pagar ele? Então, o que a gente fez foi, desses aqui, que é o nosso universo de pessoas, quantos desses aqui têm chave Pix? Não, para esses eu vou pagar, para os outros eu não tenho. É um risco muito grande eu fazer um crédito em uma conta que não é dele. O da chave Pix eu sei que é dele, CPF dele, chave Pix CPF, já vai para conta.
0: Segundo o auditor fiscal, a continuidade da restituição do cashback para os próximos anos ainda não está confirmada.
1: Nós estamos fazendo um piloto que, se der tudo certo, é capaz de ter continuidade. Então, a gente está verificando, fazendo as análises para ver se esse programa continua ou não.
0: Ainda nesta quinta, a Receita Federal lançou um painel online e público com dados sobre contribuintes que entregaram a declaração do imposto de renda. A ferramenta reúne dados de idade, média de rendimento, dependentes, profissão, estados e municípios. O objetivo é dar mais transparência e ampliar o acesso a pesquisadores, imprensa, gestores públicos e cidadãos, o que pode ajudar em pesquisas e na formulação de políticas públicas. Como existe uma preocupação com o sigilo, não há informações individualizadas nem nomes no painel. Da Rádio Nacional em Brasília, Gabriel Brum.
2: 6h37. E atenção, eleitores! Faltam quase 3 meses para o primeiro turno das eleições 2026. A partir deste sábado, agentes públicos devem cumprir uma série de restrições. E quem explica para a gente ao vivo é o repórter Pedro Lacerda. Boa noite, Pedro.
3: Boa noite, Bianca. Boa noite, ouvintes. É isso mesmo. A partir do próximo sábado, dia 4 de julho, começam a valer as vedações para agentes públicos. Ficam proibidas nomeações, exonerações, contratações e até participação em inaugurações de obras. A regra vale até a eleição. O primeiro turno está marcado para 4 de outubro, quando os brasileiros vão escolher presidente, governadores, senadores e deputados federais, estaduais e distritais. Um eventual segundo turno acontece em 25 de outubro. As convenções partidárias para definição dos candidatos ocorrem entre 20 de julho e 5 de agosto. Os registros de candidatura devem ser entregues à Justiça Eleitoral até 15 de agosto. No dia seguinte, começa a propaganda eleitoral nas ruas e na internet. Já o horário eleitoral gratuito no rádio e na televisão vai de 28 de agosto a 1º de outubro. Em setembro, até o dia 14, os sistemas eletrônicos de votação são lacrados em cerimônia oficial no TSE. A partir do dia 19, candidatos não podem ser presos, exceto em flagrante. Eleitores também têm essa garantia a partir de 29 de setembro. Após as eleições, o cadastro eleitoral é reaberto em 3 de novembro e quem não votou no primeiro turno tem até 3 de dezembro para justificar a ausência. Os candidatos eleitos serão diplomados até 18 de dezembro e tomam posse em janeiro de 2027. Bianca, é com você.
2: Obrigada, Pedro. Pode continuar na linha, que daqui a pouco a gente te chama de novo com outras informações. 6h39 agora. A gente segue com o assunto de saúde. Os casos de infecções respiratórias graves estão com nível de alerta em boa parte do país. As informações chegam com Vitor Mendes.
4: A maior parte do país está com incidência de síndrome respiratória aguda grave em nível de alerta, risco ou alto risco. As exceções são Piauí, Rondônia, Pernambuco e Tocantins. A boa notícia é que muitos estados das regiões Norte, Nordeste e Centro-Oeste apresentaram sinais de estabilização ou de queda nas hospitalizações. Já Espírito Santo, Minas Gerais, Rio de Janeiro, Rio Grande do Sul, Santa Catarina e Roraima registraram crescimento no número de casos. A informação é do novo boletim Infogripe da Fiocruz, divulgado nesta quinta-feira, que considera o período de 21 a 27 de junho. A pesquisadora do boletim, Tatiana Portela, explica que 3 vírus vêm causando essa alta nos quadros de infecções respiratórias graves no país.
5: Os vírus, né, que têm causado essa alta de SRAG no país têm sido principalmente o vírus sincicial respiratório, que é o vírus que hospitaliza, sobretudo, crianças pequenas, né? E que é uma das principais causas de bronquiolite nessa faixa etária. E também algumas regiões mas especialmente nas regiões centro-sul do país, os vírus da influenza A e também especialmente da influenza B.

0: também tem contribuído aí para essa alta de casos no país.
1: Ainda segundo Tatiana Portela, a Covid-19 vem apresentando sinais de crescimento no Amazonas e Ceará.
0: Em relação à Covid-19, a gente continua observando, né, um sinal de crescimento das hospitalizações pelo vírus, nos estados do Amazonas e Ceará. Mais especificamente no Ceará, né, o aumento dos casos de SRAG por Covid-19 ocorre mais no interior do estado, especialmente na região do Sertão Central. E apesar, né, desses casos, mesmo com esse sinal de aumento, eles ainda não estão no nível elevado, né, de incidência.
1: É muito importante que idosos e pessoas imunocomprometidas tomem a dose de reforço contra a Covid-19 a cada 6 meses. Neste ano, já foram registrados 103 mil casos de síndrome respiratória aguda grave. Quase 53 mil tiveram resultado positivo, 35 mil negativo e quase 8 mil ainda estão em investigação. Com supervisão de Fabiana Sampaio, da Rádio Nacional em Brasília, Vitor Mendes.
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3: Bruno Mendes traz agora o resultado do jogo de hoje, que classificou a Espanha, e também as informações da seleção brasileira. Oi, Bruno, boa noite para você.
4: Boa noite, Bianca. Boa noite a todos os nossos queridos ouvintes. Nesse 22º dia de Copa do Mundo, a Espanha de Lamine Yamal eliminou a Áustria por 3-0 no SofStadium em Los Angeles, nos Estados Unidos. Logo mais às 8 da noite, Portugal de Cristiano Ronaldo enfrenta a Croácia de Luka Modric no estádio de Toronto Field, no Canadá. Já na madrugada desta sexta-feira, à meia-noite, Suíça e Argélia duelam no BBC Place Stadium, em Vancouver, no Canadá. Já a seleção brasileira voltou a treinar de olho no jogo de domingo contra a Noruega. O atacante Endrick falou da expectativa de ser titular contra os noruegueses.
5: Não, eu estou muito agradecido de estar aqui. Para mim já é uma vitória estar com esse grupo, estar na seleção brasileira disputando a Copa do Mundo. E eu acho que tem 26 jogadores aqui que estão loucos para jogar, estão loucos para ajudar a seleção e todos estão preparados. Eu também tô muito preparado para esse momento, porque se os 26 que estão aqui não tivessem preparado, não estar aqui. Então todos aqui estão esperando a oportunidade. Eu vou esperar em Deus, esperar no Mister. O Mister vai fazer a melhor coisa para a equipe. Se Deus quiser, vamos fazer um bom jogo e poder passar de fase.
4: O técnico Carlo Ancelotti sabe que não vai contar com Rafinha e Lucas Paquetá, que estão fora da partida. Ryan deve voltar a treinar normalmente nesta sexta-feira para o jogo do próximo domingo contra a Noruega de Eden Haaland. É com você, Bianca.
3: Obrigada pela sua participação ao vivo com a gente, Bruno. Agora são 6h43. FIES, inscrições para o segundo semestre começam dia 14 de julho. Priscila Mazenotti.
6: As inscrições para o FIES começam no dia 14 de julho. O edital com as datas já está publicado. E vão até o dia 17, são de graça e podem ser feitas lá no portal único do MEC. Lembrando que o FIES é o Fundo de Financiamento Estudantil, o programa que financia cursos de graduação em instituições privadas. São cerca de 112 mil vagas, isso somadas às edições do primeiro e do segundo semestre. E quem é que tem direito, hein? Quem participou do Enem, que é o Exame Nacional do Ensino Médio, a partir de 2010, fez mais de 450 pontos nas provas e não zerou a redação. O FIES também leva em conta o critério de renda. É preciso ter renda bruta familiar mensal de até 3 salários mínimos por pessoa, sendo que metade das vagas vai para o FIES social, que é quando o candidato é inscrito no CadÚnico e tem renda familiar mensal de até 0,5 salário mínimo por pessoa. O resultado da pré-seleção sai no dia 30. Quem não for selecionado entra para a lista de espera. E todas as informações estão lá no site, no acessounico.mec.gov.br. Da Rádio Nacional em Brasília, Priscila Mazenotti.
3: Hora certa, 6 horas mais 45 minutos no horário de Brasília. Você vai ouvir daqui a pouco.
7: Ministério Público Federal reforça regras para a cobrança da chamada taxa da seca, cobrada por empresas de transporte fluvial em períodos de estiagem.
3: Repórter Nacional. O Ministério dos Direitos Humanos e da Cidadania realizou nesta quinta-feira em Brasília um ato público de pedido de desculpas em nome do Estado brasileiro à família de Paulo de Tarso Celestino da Silva, ex-aluno da Universidade de Brasília, desaparecido durante a ditadura militar. Quem acompanhou foi o Pedro Lacerda e está de volta com a gente na linha. Oi, Pedro.
8: Oi, Bianca. Pois é, preso em julho de 1971 no Rio de Janeiro, o estudante Paulo de Tarso foi levado à Casa da Morte de Petrópolis, centro clandestino de tortura, onde ficou por 48 horas sob interrogatório antes de desaparecer, sem que seu paradeiro fosse revelado até hoje. A cerimônia na UNB reuniu a ministra dos Direitos Humanos e da Cidadania, Jeanine Mello, autoridades acadêmicas, familiares e ex-colegas da vítima. Em seu discurso, a ministra destacou que o desaparecimento representa uma das faces mais cruéis da violência estatal durante o regime. Segundo Jeanine, a ausência de resposta sobre o destino de Paulo impede a família de exercer o direito ao luto e desafia a sociedade brasileira na busca pela verdade e pela memória. Paulo de Tarso presidiu a Federação dos Estudantes Universitários de Brasília antes de ingressar na luta contra a ditadura. A escolha da UNB para o ato valoriza sua trajetória acadêmica e política, segundo a instituição. A ministra também formalizou o pedido de desculpas do Estado pelas marcas deixadas por uma atuação incompatível com a dignidade humana. O evento integra as ações do Ministério dos Direitos Humanos voltadas à reparação simbólica das vítimas da ditadura e ao fortalecimento das políticas de memória e verdade no país. Bianca.
3: Muito obrigada, Pedro. 6h47. Com a previsão de uma estiagem severa na Amazônia nos próximos meses, o Ministério Público Federal reforçou as regras para a cobrança da chamada taxa da seca, cobrada por empresas de transporte fluvial em períodos de baixa dos rios. Quem explica é o repórter Victor Ritaif, da Rádio Encontro das Águas de Manaus, emissora da Rede Nacional de Comunicação Pública.
9: A previsão de uma estiagem severa na Amazônia já preocupa o setor de navegação. Empresas pedem a redução do ICMS sobre o diesel para reduzir os custos, enquanto o Ministério Público Federal reforça as regras para a cobrança da chamada taxa da seca. O Sindicato das Empresas de Navegação Fluvial do Amazonas, o SIDARMA, solicitou ao governo do estado a redução do ICMS sobre o óleo diesel utilizado por balsas e embarcações. Segundo a entidade, a medida ajudaria a compensar o aumento dos custos e garantir o abastecimento dos municípios do interior, sem elevar o valor do frete. O Ministério Público Federal também reforçou as regras para a cobrança da chamada taxa da seca, valor extra cobrado por empresas de transporte quando a baixa dos rios dificulta a navegação. Segundo o MPF, essa cobrança só poderá ser feita no Rio Negro, quando o nível do rio atingir ou ficar abaixo de 17 metros e 70 centímetros. A recomendação foi encaminhada à Agência Nacional de Transportes aquaviários e as empresas do setor. Segundo o Ministério Público Federal, em 2025 foram registradas cobranças de até $5 mil por container, mesmo sem o registro de uma seca severa. As empresas terão 45 dias para apresentar documentos que comprovem a legalidade dessas cobranças. Atualmente, o Rio Negro, em Manaus, está acima dos 28 metros, mas o Serviço Geológico do Brasil prevê uma estiagem severa no segundo semestre de 2026, com pico esperado para o mês de outubro. Além dos efeitos da vazante, o setor também enfrenta um aumento dos custos com segurança devido aos ataques de piratas nos rios da região. Do Sistema de Comunicação Encontro das Águas, Victor de Taife para a Rádio Nacional.
3: 6h49. O presidente Lula usou as redes sociais nesta quinta-feira para rebater um documento enviado pelo senador Flávio Bolsonaro aos Estados Unidos sobre o tarifaço. A Daniela Longuinho está aqui no estúdio e traz os detalhes para a gente. Boa noite, Dani.
10: Boa noite, Bianca. Boa noite a todos. Olha, o senador e pré-candidato à presidência da República, Flávio Bolsonaro, do PL, enviou esse documento ao representante comercial dos Estados Unidos, pedindo que o novo tarifaço contra o país seja adiado para depois das eleições. Flávio argumentou que a confirmação do novo tarifaço de 25% proposto pelo órgão daria ao governo Lula uma vitória política. Já Lula defendeu que não houve e não há qualquer justificativa para tarifaço agora ou depois. E concluiu escrevendo: "Nossa pátria não está à venda, nossa soberania é inegociável. O Brasil é dos brasileiros." O governo federal tem empregado o diálogo em meio à imposição de tarifas sobre produtos nacionais. Hoje, o ministro do Desenvolvimento, Indústria, Comércio e Serviços, Márcio Elias Rosa, realizou uma nova reunião de alto nível com representantes do comércio dos Estados Unidos. Segundo o governo brasileiro, foram feitas análises concretas para os 6 temas suscitados no contexto da investigação: comércio digital, tarifas preferenciais, combate à corrupção, proteção à propriedade intelectual, etanol e desmatamento ilegal. De acordo com o comunicado, ambos os países reconheceram que o diálogo tem sido construtivo e que mais tempo será preciso para detalhar as propostas e aproximar posições. As equipes técnicas do Brasil e dos Estados Unidos terão um novo encontro de negociação na próxima semana, antes do dia 15 de julho, data proposta para entrada em vigor do novo tarifaço. Bianca.
3: E Dani, o Brasil respondeu formalmente aos Estados Unidos sobre a investigação aberta pelo governo de Donald Trump, que acusa, né, o governo brasileiro de adotar práticas desleais no comércio. Conta pra gente o que tem nesse documento enviado aos Estados Unidos.
10: Isso, Bianca. Ontem, o ministro das Relações Exteriores, Mauro Vieira, enviou resposta oficial aos Estados Unidos sobre essa investigação que acusa o governo brasileiro de adotar práticas desleais. Publicado em junho, o relatório do representante comercial dos Estados Unidos é resultado de uma investigação iniciada há um ano, baseada na seção 301 da legislação dos Estados Unidos. Para justificar um novo tarifaço de 25%, a instituição acusa o PIX de prejudicar injustamente empresas estadunidenses, de não adotar medidas suficientes para combater a corrupção, o desmatamento ilegal, a falsificação de produtos, dentre outros argumentos. Para o governo brasileiro, a ameaça do tarifaço foi politizada por autoridades dos Estados Unidos, mirando as eleições de outubro aqui no país, usando esse processo como forma de interferir na escolha dos eleitores brasileiros. Além disso, o governo brasileiro refutou ponto a ponto os argumentos usados para justificar o tarifaço. É isso, Bianca, volto com você.
3: Obrigada pela sua participação, Dani. 6h52. Dica para o período de férias. Aqui na capital federal, o SESILAB inaugurou um espaço externo que abriga um sistema agroecológico educativo na Esplanada dos Ministérios. Vitor Mendes conta mais.
1: O SESILAB, Museu de Arte, Ciência e Tecnologia na capital federal, inaugurou nesta semana um espaço que abriga um sistema agroecológico educativo na área externa do local, na Esplanada dos Ministérios. Chamado de Cultiva Lab, o espaço reúne 340 plantas de 90 espécies do Cerrado, da Amazônia, da Mata Atlântica e da Caatinga, que serão monitoradas permanentemente. As espécies também vão fazer parte das atividades de visitação, pesquisa científica e ações artísticas. O espaço destinado ao cultivo das espécies chega a 6 mil metros quadrados e foi preparado da mesma forma que os ambientes de origem das mudas. A gerente de desenvolvimento institucional do SESILAB, Cândida Oliveira, explica de onde surgiu a ideia da criação desse projeto.
11: O Cultiva Lab surgiu tanto da necessidade como do nosso desejo de constituir um amplo programa de sustentabilidade para o museu. Então, o que a gente está constituindo é um complexo, né, que representa 4 biomas brasileiros com sistemas agroflorestais que tem um papel educativo, né, para o visitante. Então, o nosso propósito é trabalhar em temas de biodiversidade no nosso programa educativo, mas em assuntos também como segurança alimentar.
1: Cândida Oliveira afirma ainda que o local pode se tornar um novo ponto de visitação de Brasília.
11: Do ponto de vista arquitetônico e urbanístico, a gente traz melhorias para a cidade com uma nova área de convivência, um novo ponto de visitação, né? E o que as pessoas vão encontrar quando chegarem aqui são diversas espécies, né, representativas da flora brasileira e uma experiência educativa bastante diferente do que estão acostumadas a ter.
1: A expectativa é que nos primeiros 2 anos da iniciativa sejam produzidas de 3 a 5 toneladas de alimentos, que serão doadas para 10 instituições sociais por ano. A expectativa do SESILAB é também receber mais de 200 mil visitantes por ano. Com supervisão de Fabiana Sampaio, da Rádio Nacional em Brasília, Vitor Mendes.
3: 6h55. E uma lei sancionada nesta semana pelo governo federal criou a Rota Turística das Cidades Coloniais Alagoanas. A mais nova atração do estado reúne 7 cidades históricas. Madison Euler.
12: O circuito abriga 7 cidades com patrimônios arquitetônicos tombados pelo IPHAN. Com o reconhecimento, é possível destinar recursos de programas oficiais da União para estruturar e promover o turismo.

0: Brasil em várias searas. Entre eles, Marechal Deodoro foi a primeira capital de Alagoas, Piranhas teve papel estratégico na navegação do Rio São Francisco durante os períodos imperial e republicano, Jadelmiro Gouveia recebeu a primeira usina hidrelétrica da região Nordeste em 1913, enquanto União dos Palmares abriga a Serra da Barriga, local associado ao Quilombo dos Palmares e à resistência negra durante o Brasil Colônia. Entre outros pontos turísticos históricos da rota estão a Igreja de Nossa Senhora da Corrente, o Complexo Conventual Franciscano de Santa Maria Madalena, o Museu do Sertão, o Teatro 7 de Setembro e as ruínas de Engenho de Açúcar da cidade de Porto Calvo. Da Rádio Nacional em São Luís, Madison Euler.
1: Mais cultura para encerrar. O Rio de Janeiro recebe este mês o Festival Internacional de Harpas, maior evento do gênero no mundo. Confira com João Barbosa.
2: Cerca de 10 mil pessoas são esperadas no 21º Rio Harp Festival, Festival Internacional de Harpas, considerado o maior dedicado a este instrumento musical no mundo, que acontece no Rio de Janeiro durante todo o mês de julho. Serão 58 concertos gratuitos que reunirão em torno de 150 artistas de 20 países da América Latina, Europa, Ásia e África. A principal novidade desta edição é a participação de músicos de comunidades cariocas e fluminenses, que vão se juntar à apresentação dos harpistas estrangeiros, inclusive em concertos em suas comunidades. O Rio Harp Festival integra o projeto Música no Museu, reconhecido como Patrimônio Cultural e Material da cidade do Rio de Janeiro. Sérgio Costa e Silva, idealizador do projeto, conta que a ideia do evento é ser um espaço de união cultural.
3: Além de nomes consagrados da cena internacional, o evento também destaca artistas brasileiros em encontros inéditos entre diferentes estilos musicais e também ressalta o trabalho realizado por orquestras de comunidades, uma verdadeira integração com os artistas estrangeiros.
2: A maior parte da programação vai acontecer no Centro Cultural Banco do Brasil e Espaço Cultural Arte Sesc Flamengo, mas também inclui locais históricos da cidade, como o Jockey Club, a Academia Brasileira de Letras, Real Gabinete Português de Leitura, entre outros. Após a programação de julho, no Rio de Janeiro, estão previstas atividades em São Paulo, Brasília e em 10 cidades de 8 países na Europa. Para mais informações, acesse o site da Rio Harp Festival. Com informações da Agência Brasil e sob supervisão de Sâmia Mendes, da Rádio Nacional no Rio de Janeiro, João Barbosa.
1: O Repórter Nacional fica por aqui. Boa noite. Tchau, tchau. 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
4: Está no ar a Voz do Brasil. As notícias do governo federal que movimentaram o país no dia de hoje.
6: Olá, boa noite.
5: Boa noite para você que nos acompanha em todo o país.
6: Quinta-feira, 2 de julho de 2026.
5: Vamos ao destaque do dia: investimento em infraestrutura.
6: Ferrovia Transnordestina vai receber mais 600 milhões de reais para acelerar as obras.
5: Hoje, no Ceará, foram entregues mais 101 quilômetros de trilhos e novos vagões para o transporte de grãos e fertilizantes.
6: Presidente Lula destaca a importância da ferrovia que vai ligar o Piauí ao porto de Pecém, atravessando 53 municípios nordestinos.
7: Essa é uma estrada de ferro vital para a perspectiva de desenvolvimento dessa região.
5: E ainda, integração do São Francisco.
6: Inaugurado o túnel Major Salles, que vai levar a água da Paraíba ao Rio Grande do Norte. Pablo Mundim.
8: Com 6,5 km de extensão, a estrutura recebeu investimentos de mais de 85 milhões de reais e terá capacidade para transportar até 20 metros cúbicos de água por segundo.
5: E hoje nós vamos falar sobre a relação entre o Bolsa Família e a saúde dos beneficiários.
6: Pesquisa aponta que menos bebês nascem permanecem abaixo do peso e também menor risco de morte por causas relacionadas à gravidez e ao parto. Luana Karen.
9: O risco de morte por doenças

0: cardiovasculares diminuiu 4% entre beneficiários do Bolsa Família. As hospitalizações por abuso de álcool e outras drogas caem 17%.
1: Na apresentação da Voz do Brasil, Mariana Jungmann e Luciano Seixas.
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1: Entregas na saúde e na educação.
2: Em Juazeiro do Norte, no Ceará, ônibus escolares e unidades odontológicas móveis estão sendo destinadas a municípios do estado.
1: O repórter Nazi Brum tem os detalhes ao vivo aqui no estúdio da Voz do Brasil. Boa noite, Nazi.
3: Olá, boa noite, Luciano, Mariana, ouvintes da Voz do Brasil. Olha, são 40 novos ônibus escolares que vão para o transporte escolar em 40 municípios do estado. Um investimento de 18 milhões de reais por meio do novo Programa de Aceleração do Crescimento Novo PAC. Os veículos contam com equipamentos de segurança e todos possuem ar-condicionado, o que dá mais conforto para as crianças. No total, o governo do Brasil prevê a entrega de 1.500 ônibus escolares em todo o país no programa de renovação de frota. Já na área da saúde, o Ceará está recebendo 29 unidades odontológicas móveis que vão fornecer atendimento em áreas remotas ou de difícil acesso. Essas unidades realizam procedimentos clínicos, ações de prevenção e promoção da saúde bucal, ampliando o acesso à população aos serviços do Sistema Único de Saúde. E o presidente Lula participa daqui a pouco dessas entregas lá em Juazeiro do Norte. Mariana e Luciano.
2: Obrigada, Nazi Brum, pelas informações ao vivo aqui na Voz do Brasil.
1: Uma obra estratégica que promete reduzir custos no transporte e aumentar a competitividade do Brasil.
2: Também lá no Ceará, o presidente Lula entregou hoje mais 100 quilômetros da ferrovia transnordestina.
1: Quando pronta, ela vai transportar mais de 30 milhões de toneladas de cargas por ano, integrando o Nordeste aos principais corredores logísticos do país.
4: A bordo de um trem, o presidente Lula visitou as obras da Transnordestina, no Ceará, e entregou mais 101 quilômetros da ferrovia, no trecho entre Acopiara e Quixeramobim. Também foram entregues 100 novos vagões graneleiros, fabricados pela indústria nacional, para o transporte de grãos e fertilizantes. Outros 433 ainda serão produzidos. Lula anunciou também investimentos de 600 milhões de reais para acelerar a execução da obra e destacou o impacto da ferrovia no desenvolvimento econômico da região.
5: Esta é uma estrada de ferro vital para a perspectiva de desenvolvimento dessa região. Ela envolve o estado do Piauí, envolve o estado de Pernambuco, envolve o estado do Ceará. Mas o Rio Grande do Norte disse que quer um pedacinho dela também. Alagoas quer um pedacinho da estrada de ferro, Rio Grande do Norte quer um pedacinho. Se isso aqui der certo, vai ter um pedacinho para todo mundo, porque essa é a obrigação nossa de levar possibilidade de desenvolvimento para as pessoas desse país.
4: Com a entrega dos novos trechos, a ferrovia passa a contar com 777 quilômetros concluídos. Quando finalizada, em 2027, a Transnordestina terá 1.206 quilômetros de extensão, desde o Piauí até o Ceará, atravessando 53 municípios nordestinos e consolidando um novo eixo logístico. Dos 15 bilhões de reais estimados para concluir a obra, a ferrovia recebeu 11 bilhões até maio deste ano. O ministro dos Transportes, Jorge Santoro, lembra que investir em ferrovias é melhorar a vida da população.
6: Ferrovia cria um fenômeno chamado aglomeração. Juntar atividades econômicas, juntar equipamentos públicos, reduzindo o custo, aumentando a produtividade, melhorando a vida das pessoas.
4: A Transnordestina terá capacidade para transportar mais de 30 milhões de toneladas de carga por ano, reduzindo o custo com transporte e fortalecendo o escoamento de grãos, fertilizantes, combustíveis, cimento e minério. Reportagem Graziele Bezerra.
2: E hoje o presidente Lula esteve em Luiz Gomes, no Rio Grande do Norte, para inaugurar o túnel Major Salles, uma das obras mais importantes do ramal do Apodi, que vai levar água ao oeste do Rio Grande do Norte e reforçar a segurança hídrica da região.
1: O ramal do Apodi vai beneficiar cerca de 750 mil pessoas em 54 municípios dos estados do Rio Grande do Norte, Paraíba e Ceará.
7: Com 6,5 km de extensão, o túnel Major Salles vence o trecho mais complexo do ramal do Apodi e faz a ligação entre a Paraíba e o Rio Grande do Norte. A estrutura recebeu investimentos de mais de R$ 85 milhões e terá capacidade para transportar até 20 metros cúbicos de água por segundo. O ramal faz parte do projeto de integração do Rio São Francisco e, quando concluído, vai beneficiar cerca de 750 mil pessoas em 54 municípios do Rio Grande do Norte, Paraíba e Ceará. Uma obra complexa que vai levar água e desenvolvimento para a região, disse o ministro da Integração e do Desenvolvimento Regional, Valdez Góes.
8: O ramal do Apodi foi R$ 1,5 bilhão. Só o túnel Major Salles foi mais de R$ 80 milhões para fazer. Para a água chegar, matar a sede e produzir emprego e renda.
7: Mais do que uma grande obra de engenharia, o túnel representa esperança para uma região marcada por longos períodos de estiagem. A chegada das águas do Velho Chico significa mais segurança para o abastecimento das cidades, fortalecimento da agricultura e melhores condições de vida para quem convive há décadas com a seca. A ministra da Casa Civil, Miriam Belchior, lembra que foram anos de empenho para realizar o maior projeto hídrico do país.
9: Nós fizemos um número gigantesco de reuniões para resolver problemas. Quantas vezes eu sobrevoei o eixo norte e o eixo leste para ver o andamento das obras. Foram muitos anos para a gente garantir que essas obras estejam hoje beneficiando a população aqui do Rio Grande do Norte.
7: O túnel Major Salles integra o trecho final do ramal do Apodi. Ao todo, o projeto de integração soma 477 quilômetros de canais em dois eixos. Com a obra, 12 milhões de pessoas vão ser beneficiadas em 390 municípios de Pernambuco, Paraíba, Ceará e Rio Grande do Norte. É água para a população do semiárido, mais produção e mais dignidade a quem sempre precisou conviver com a escassez e a fome, disse o presidente Lula.
5: Eu fico imaginando a quantidade de séculos que o povo do semiárido espera água. A seca é um fenômeno da natureza que a gente não briga com a natureza. Mas a fome, por conta da seca, é falta de credibilidade, de caráter de quem governa o país ou os estados.
7: No Rio Grande do Norte, o governo do Brasil também entregou 20 ônibus escolares por meio do novo PAC. Os veículos vão reforçar o transporte de estudantes, principalmente nas áreas rurais. Reportagem Pablo Mundim.
2: As empresas estatais federais brasileiras tiveram lucro de quase R$ 170 bilhões em 2025.
1: Um aumento de 45% em relação ao ano anterior.
2: Mais recursos e também mais investimentos para políticas públicas de apoio ao cidadão.
10: O lucro acumulado em três anos se aproxima dos R$ 484 bilhões. Os dados estão no relatório agregado das empresas estatais de 2025, divulgados nesta quinta-feira pelo Ministério da Gestão. Quase 5% de toda a riqueza produzida no país foi resultado de investimentos das estatais federais. 2025 também marca o crescimento dos investimentos dessas empresas. São R$ 115 bilhões e 900 milhões, um aumento de 115% comparado a 2022. A Conab, por exemplo, executou o maior programa de aquisição de alimentos da história. Foram compradas aproximadamente 88 mil toneladas de alimentos em 2025. E a Petrobras atingiu a maior produção de petróleo desde quando foi criada. De acordo com a secretária de Coordenação e Governança das Empresas Estatais, Elisa Leonel, para além do lucro expressivo e da contribuição com o orçamento do país, o impacto social dessas empresas é bem claro no dia a dia da população brasileira.
11: A Embrapa, com a pesquisa agropecuária, que gera uma segurança alimentar e uma produtividade no campo brasileiro inestimável. As empresas hospitalares, que têm prestado apoio fundamental ao SUS, são cerca de 51 hospitais nas redes hospitalares de empresas estatais federais. E os aeroportos regionais, por exemplo, que a Infraero gere e que são necessários num país de dimensão continental.
10: Outro ponto de destaque é a atuação de estatais como o Serpro, que usa as melhores tecnologias para garantir soberania digital, processando e armazenando em território nacional os dados dos brasileiros. Reportagem Carlos Oliveira.
1: O Bolsa Família traz impactos na saúde dos beneficiários.
2: Foi o que mostrou estudos da Fiocruz com organizações parceiras.
1: O risco de morte materna, por exemplo, é 30% menor entre quem é atendido pelo programa.
0: Reduzir a pobreza faz bem para a saúde. A conclusão é de um conjunto de pesquisas da Fiocruz, que analisou os impactos do Bolsa Família na saúde dos beneficiários ao longo dos últimos 10 anos. Os dados foram divulgados em revistas científicas e mostram a relação entre o programa de distribuição de renda e a redução da mortalidade e da incidência de diversos tipos de doenças em populações vulneráveis, como exemplificou o pesquisador da Fiocruz, Maurício Barreto.
12: Desde a mortalidade materna, a mortalidade infantil, a nutrição infantil, a doenças infecciosas como a tuberculose, HIV/AIDS, hanseníase, né? Ficou muito sólido a ideia de que há um efeito positivo do Bolsa Família na saúde da população brasileira.
0: Entre mais de 4 milhões de bebês nascidos vivos, as gestantes beneficiadas pelo Bolsa Família apresentaram uma probabilidade 11% menor de ter bebês com baixo peso. E o risco de morte por causas relacionadas à gravidez e ao parto foi até 31% menor em comparação com aquelas que não recebiam o benefício. Segundo os pesquisadores, o resultado está associado ao maior acesso ao pré-natal e aos serviços de saúde estimulados pelas condicionalidades do programa. Como explica Rafael Osório, secretário de Avaliação, Gestão da Informação e Cadastro Único do Ministério do Desenvolvimento e Assistência Social, Família e Combate à Fome.
13: As gestantes têm que fazer o pré-natal, as nutrizes têm que levar suas crianças recém-nascidas para fazer o acompanhamento do desenvolvimento, a medição do peso e da altura para saber se a criança está se desenvolvendo bem, a vacinação, a condicionalidade. Ela traz a família para o serviço.
0: Ainda entre os achados das pesquisas, está que o risco de morte por doenças cardiovasculares diminuiu 4% entre beneficiários do Bolsa Família. As hospitalizações por abuso de álcool e outras drogas caem 17%. Já os riscos de desenvolvimento de HIV caem 41%, enquanto a probabilidade de morte pela doença é 39% menor. No caso da tuberculose, beneficiários do Bolsa Família tiveram incidência 41% menor da doença. As pesquisas utilizaram dados do Cadastro Único para Programas Sociais do Governo Federal, referentes a cerca de 96 milhões de cidadãos brasileiros, cruzados com informações sobre nascimentos, hospitalizações, notificações de doenças e óbitos. Reportagem Luana Karen.
2: E foi lançada hoje também a terceira edição da Pesquisa Nacional de Saúde 2026.
1: O estudo realizado pelo IBGE e Ministério da Saúde vai investigar o estado de saúde, hábitos de vida e utilização dos serviços de saúde em mais de 140 mil domicílios no país.
2: A edição deste ano traz novidades como a coleta de biomarcadores, como sódio, colesterol, hemoglobina glicada, além de sorologia para chikungunya.
1: A pesquisa começa a ser feita na segunda-feira, dia 6 de julho. E os resultados vão orientar políticas públicas, apoiar a gestão do Sistema Único de Saúde e monitorar metas nacionais na área.
2: O governo do Brasil segue com ações humanitárias na Venezuela, atingida por terremotos que já causaram a morte de mais de 2 mil pessoas.
1: Um hospital de campanha da Marinha foi montado em La Guaira e equipes brasileiras estão oferecendo atendimento, incluindo internação, módulo pediátrico e estrutura voltada a doenças infecciosas.
2: A capitão de Mar e Guerra, Marisa Martins, fala sobre a estrutura de atendimento.
14: A gente tem uma capacidade agora, nesse momento, de até 20 internações por até 48 horas. Temos uma capacidade de 2 leitos de CTI. Conseguimos fazer em torno de 150 atendimentos dia. Temos um pequeno centro cirúrgico que a gente consegue fazer pequenos procedimentos. O que a gente está vendo muito nesse momento, desde quando a gente chegou até agora, são os pós-traumas, né, que não tiveram assistência depois que foram atendidos, primeiro atendimento e foram embora. Então a gente está pegando essa segunda fase, pessoas que já são de doenças crônicas, diabéticos, hipertensos.
1: O governo federal também tem transportado toneladas de insumos em saúde e purificadores de água até a Venezuela.
2: A exportação de produtos de defesa brasileiros ultrapassou 1 bilhão e 800 milhões de dólares no primeiro semestre do ano.
1: Uma alta de 29% se compara.

0: ao mesmo período de 2025.
1: Os produtos já chegaram a 150 países por meio de 130 empresas exportadoras.
0: Entre os produtos exportados estão aeronaves, armamentos leves, munições e serviços de engenharia.
1: Para o secretário de Produtos de Defesa do Ministério da Defesa, Heraldo Luiz Rodrigues, esse crescimento foi impulsionado por ações de incentivo do governo do Brasil.
2: Nós estamos investindo bastante, não só a defesa, mas todo outros ministérios investem também na aplicação de recursos para desenvolvimento tecnológico das nossas empresas de defesa. Esse desenvolvimento, ele capacita as empresas a terem produtos no estado da arte para poder ser vendido. Então, produtos de defesa com alta qualificação e com boa operacionalidade para uso. Então, isso começa aí um processo de fortalecimento das indústrias.
0: Mais de 64 mil procedimentos médicos e sociais foram realizados pela Força Aérea Brasileira em regiões de difícil acesso na Amazônia.
1: A Operação Excelsior percorreu uma rota estratégica pelo interior do Amazonas e do Pará para levar atendimento especializado e exames.
3: O exercício de campanha de emprego de logística, saúde e intendência operacional, o Excelsior 2026, realizou 64.119 procedimentos médicos e sociais em comunidades de difícil acesso, levando atendimento especializado, exames e suporte à população ribeirinha. A ação foi realizada em parceria com a organização não-governamental Voluntários do Sertão e percorreu uma rota estratégica pelo interior da Amazônia, passando pelos municípios de Itacoatiara e Parintins, no estado do Amazonas, e chegando na etapa final em Oriximiná. O brigadeiro médico Alexandre de Araújo Melo, comandante do exercício, traz mais detalhes.
4: Os principais desafios foram as grandes distâncias e dificuldades de acesso na Amazônia, o elevado volume de pacientes, a necessidade de assistência multidisciplinar, a limitada oferta local de exames e procedimentos especializados e a garantia da continuidade do cuidado. Esses desafios foram superados por meio de planejamento logístico integrado, emprego de estruturas temporárias de atendimento, atuação de equipes multiprofissionais, mobilização de especialistas e equipamentos, utilização de telemedicina e articulação com as redes locais de saúde para encaminhamento e acompanhamento dos casos mais complexos.
3: Para atender essas comunidades, a FAB mobilizou um hospital de campanha e uma estrutura de apoio logístico capaz de transportar equipamentos, medicamentos e profissionais de saúde para a região. Balsas da Comissão de Aeroportos da região amazônica foram utilizadas no transporte de materiais, enquanto equipes de apoio garantiram a montagem e o funcionamento da estrutura. Além do atendimento médico, a operação contou com ações de acolhimento social e assistência religiosa, oferecendo apoio aos moradores e também às equipes envolvidas na missão. Reportagem Gabriel Pinheiro.
0: Já está em funcionamento a plataforma informa.br para facilitar o acesso a informações públicas do Poder Executivo Federal.
1: Criada pela Controladoria Geral da União, a ferramenta utiliza inteligência artificial para localizar dados disponíveis em diferentes portais do governo e assim apresentar os resultados em um único ambiente.
0: Pelo informa.br, o cidadão pode pesquisar informações sobre áreas como saúde, educação, transporte, segurança e benefícios sociais.
1: Caso o conteúdo não esteja disponível, também é possível registrar e acompanhar pedidos diretamente pelo sistema.
0: Saiba mais sobre a nova plataforma em informabr.cgu.gov.br.
1: Aprender uma nova língua de forma gratuita e direto pelo celular ou computador já é uma realidade para muitos brasileiros que utilizam o MEC Idiomas.
0: A plataforma ultrapassou as 560 mil matrículas em todo o país.
1: O programa do Ministério da Educação agora vai ser integrado ao programa Idiomas Sem Fronteiras para ampliar o acesso dos estudantes.
5: O MEC Idiomas ultrapassou a marca de 564 mil matrículas ativas em todo o país. A plataforma gratuita do Ministério da Educação oferece cursos de inglês e espanhol em formato online, com aulas que vão do nível básico ao nível avançado e podem ser acessadas pelo portal ou aplicativo. Do total de matrículas, mais de 426 mil são para cursos de inglês e cerca de 138 mil para espanhol. Os estudantes têm acesso a teste de proficiência, trilhas de aprendizagem, exercícios, recursos de inteligência artificial para praticar conversação e comunidades de estudo. A plataforma vai ser integrada ao programa Idiomas Sem Fronteiras, fortalecendo a Política Nacional de Ensino de Línguas. A iniciativa busca ampliar o acesso gratuito ao aprendizado de idiomas, melhorar a proficiência dos estudantes e apoiar a formação acadêmica e profissional em todo do país.

0: Para se inscrever, acesse gov.br/mec. Claudimário Carvalho, para a Voz do Brasil.
1: O aplicativo pode ser baixado pelos sistemas iOS ou Android. Já a plataforma pode ser acessada pelo site macidiomas.mec.gov.br.
2: E as inscrições para o ProUni, o Programa Universidade para Todos, abrem no dia 7 de julho.
1: O programa é destinado a quem procura vaga em instituição de ensino superior privada.
2: Saiba quem pode participar.
3: O Ministério da Educação publicou o edital do processo seletivo do Programa Universidade para Todos, o ProUni, para o segundo semestre de 2026. As inscrições são gratuitas e estarão abertas de 7 a 10 de julho, exclusivamente pela internet no endereço acessounico.mec.gov.br. Para se inscrever, é necessário ter completado o ensino médio e ter participado das edições de 2024 ou de 2025 do Exame Nacional do Ensino Médio, o Enem. No exame, o candidato deve ter tirado, no mínimo, 450 pontos na média das 5 provas, sem ter zerado a redação. O edital veda a inscrição para quem declarou ter participado do Enem na condição de treineiro, ou seja, para quem fez o exame apenas para autoavaliação antes mesmo de concluir o ensino médio. Para fins de classificação e pré-seleção no ProUni, será utilizada a edição do Enem em que o estudante conseguiu a melhor média. O resultado da primeira chamada vai ser divulgado no dia 15 de julho no endereço acessounico.mec.gov.br/ProUni. Já a segunda chamada sairá no dia 5 de agosto. Reportagem Júlio César de Oliveira.
1: Mais investimento na educação superior no país.
2: O Ministério da Educação anunciou mais R$90 milhões para fortalecer as universidades federais.
1: Do total, R$70 milhões vão ser destinados às ações de extensão universitária. Os recursos vão ser distribuídos entre 69 universidades federais e poderão financiar atividades que aproximem o ensino da comunidade.
2: Outros R$20 milhões vão ser destinados à criação de cuidotecas, espaços de acolhimento para crianças que funcionarão no período noturno.
1: Mais brasileiros no mundo digital.
2: Pesquisa do IBGE revela que no ano passado, 95% dos lares brasileiros tinham internet.
1: É o maior percentual da pesquisa, com um aumento de 1,3 ponto percentual em relação ao ano anterior.
2: O crescimento foi mais acelerado nas áreas rurais e a região norte apresentou o maior aumento no percentual de domicílios com banda larga fixa.
1: A conexão discada, aquela feita pela rede de telefone, foi de apenas 0,2% no Brasil.
2: De acordo com o Ministério das Comunicações, pela primeira vez, mais de 90% da população com 10 anos ou mais utilizou a internet.
1: E essas foram as notícias do Governo do Brasil.
2: Uma realização da Secretaria de Comunicação Social da Presidência da República.
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2: Fique agora com as notícias do Poder Judiciário e do Congresso Nacional. Boa noite.
1: Boa noite para você. Até amanhã.
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6: STF homologa plano de reestruturação da Comissão de Valores Mobiliários.
7: STJ restabelece condenação da banda Aviões do Forró ao pagamento de danos morais por uso não autorizado de música.
6: Para a Justiça do Trabalho, motorista de ônibus não acumula função por atuar também como cobrador.
7: Boa noite, eu sou Marcela Luiza.
6: E eu sou Walter Lima.
7: O Supremo Tribunal Federal homologou o plano emergencial de reestruturação da Comissão de Valores Mobiliários, a CVM, apresentado pela União.
6: A elaboração do plano foi determinada pelo tribunal no âmbito da ação que questiona dispositivos de lei sobre a taxa de fiscalização dos mercados de títulos e valores mobiliários. Marcelo Della Libera.
8: O relator do caso é o ministro Flávio Dino. Em maio, ele determinou que a arrecadação futura da taxa de fiscalização passasse a ser destinada à CVM, observada a desvinculação das receitas da União, e proibiu novas retenções pelo Tesouro Nacional. Na mesma decisão, o ministro também determinou que a União apresentasse dois planos de reestruturação da autarquia. O primeiro, de caráter emergencial, foi este, homologado nesta quinta-feira. O segundo, de médio prazo, deverá ser apresentado em até 90 dias.

0: Na nova versão, a União elevou as metas de julgamento de processos administrativos para o segundo semestre de 2026, apresentou o cronograma para a incorporação de 30 novos servidores aprovados no Concurso Público Nacional Unificado e previu a criação de um fórum permanente entre a CVM e o Banco Central para aprimorar a fiscalização de mercados como os de fintechs, tokens e criptoativos, criadas por inovações financeiras.
1: Banda Aviões do Forró terá de indenizar por danos materiais e morais autores da música Pra Lavar.
2: Essa condenação foi restabelecida pelo STJ. Fátima Uchoa.
3: Os autores da música ajuizaram ação por danos materiais e morais, alegando que a obra foi gravada e executada em público sem autorização e que trechos do refrão foram empregados em material publicitário de uma marca de cerveja sem identificação da autoria. O Tribunal de Justiça de Pernambuco manteve apenas a condenação por danos materiais, mas a quarta turma do STJ restabeleceu sentença que concedeu também reparação moral de R$100 mil, avaliando que o uso indevido da música gera dano moral sem necessidade de prova de abalo psicológico, independentemente de eventual valorização ou desvalorização da música com o uso pela banda Aviões do Forró. A relatora foi a ministra Isabel Galotti.
1: Para a Justiça do Trabalho, o motorista de ônibus não acumula função por atuar também como cobrador.
2: Esse é o entendimento unânime da Justiça do Trabalho, Mila Amaral.
4: A quinta turma do TST isentou a empresa Aviação Redentor do Rio de Janeiro de pagar adicional ao motorista. Ele trabalhou por 7 anos na empresa e alegou que nos fins de semana, além de dirigir, também fazia o trabalho de cobrador nas folgas dos colegas. Por isso, pedia 30% a mais no salário. O Tribunal Regional do Trabalho do Rio acatou o pedido do motorista, mas o TST reverteu a decisão. Isso porque esse tipo de situação já é um tema de consenso para o Tribunal, ou seja, é de entendimento unânime que diz que as funções de motorista e cobrador são complementares e compatíveis.
1: Justiça determina a cassação de chapas por fraude à cota de gênero em município de Rondônia.
2: A ação foi ajuizada pelo Ministério Público Eleitoral. Vanessa Pereira.
5: As decisões do Tribunal Regional Eleitoral de Rondônia confirmaram que houveram fraudes à cota de gênero por parte das legendas do PDT e Agir no município de Pimenta Bueno, em Rondônia, durante as eleições de 2024. O tribunal acolheu os argumentos do MP Eleitoral e reconheceu que os partidos usaram candidaturas femininas fictícias apenas para preencher o percentual mínimo de 30% exigido pela legislação, sem o real propósito de disputa eleitoral. Na decisão, a Justiça determinou a anulação dos votos das legendas do PDT e Agir para o cargo de vereador e tornou dirigentes e candidatas inelegíveis por 8 anos.
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1: Uma boa noite.
2: E até amanhã.
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8: Eu sou Paula Groba.
9: E eu sou Humberto Pinheiro.
8: E estes são os destaques de hoje do Jornal do Senado, que começa agora.
9: Senado vota MP de 266 milhões e meio para cidades atingidas por enchentes em Minas Gerais.
8: Rede de proteção à mulher passa a ter prioridade no recebimento de alimentos.
9: Sancionada lei que inclui Ayrton Senna entre os heróis da pátria.
8: Boa noite.
9: Boa noite.
8: Além de proteção e abrigo, mulheres que escapam da violência doméstica precisam ter acesso à alimentação. E para ajudar nesse acolhimento, uma nova lei garante prioridade no abastecimento de alimentos às casas-abrigo e aos centros de atendimento às vítimas.
9: A norma teve origem em um projeto da senadora Tereza Leitão. Os detalhes com Marcela Cunha.
10: Com a nova lei, a rede de acolhimento a mulheres em situação de violência doméstica e familiar passa a ter prioridade no abastecimento de alimentos alimentos distribuídos pelo Sistema Nacional de Segurança Alimentar e Nutricional, o SISAM. A regra vale especialmente para centros de atendimento integral e casas-abrigo previstos na Lei Maria da Penha. A medida também alcança os dependentes das vítimas, como filhos e outras pessoas sob seus cuidados. O texto teve origem na proposta da senadora Tereza Leitão, do PT de Pernambuco, que lembrou que a ideia é reforçar a rede de proteção, garantindo a alimentação durante o período de acolhimento.
11: Destacando que é mais uma forma de garantir apoio, acolhimento às mulheres vítimas de violência. Essa é uma luta grande que precisa ser travada em todas as frentes.
10: Já a relatora, a ex-senadora Augusta Brito, do Ceará, afirmou que a medida ajuda a fortalecer a rede de atendimento para que mulheres em situação de violência tenham condições de deixar o ambiente de agressão com apoio e dignidade. A expectativa é que a prioridade no fornecimento de alimentos ajude a manter em funcionamento os serviços que recebem mulheres e crianças em situação de risco.
8: E a Comissão de Direitos Humanos aprovou um projeto que evita que a indenização paga pelo agressor à vítima de violência doméstica saia do patrimônio comum do casal.
9: Atualmente, a lei já prevê, por exemplo, o ressarcimento ao SUS pelo agressor de possíveis custos de tratamento de saúde da vítima devido às agressões. Repórter Rodrigo Rezende.
12: Quando for definido pela justiça que um agressor indenize a mulher vítima da agressão e essa for sua esposa, os recursos para o pagamento não poderão ser retirados dos bens em comum do casal, no caso, por exemplo, de um casamento em comunhão de bens. Esse é o objetivo de um projeto aprovado pela Comissão de Direitos Humanos do Senado. A relatora, a senadora Jussara Lima, do PSD do Piauí, apontou que essa é uma questão de justiça. Ela teve seu relatório lido na CDH pela senadora Damaris Alves, do Republicanos do Distrito Federal.
13: Sem essa cautela, poderia ocorrer uma distorção evidente. A vítima seria formalmente indenizada, mas na prática, parte do valor indenizatório sairia de seu patrimônio.
12: Atualmente, a lei já prevê, por exemplo, o ressarcimento ao SUS pelo agressor de possíveis custos de tratamento de saúde da vítima devido às agressões. O projeto será analisado agora pela Comissão de Constituição e Justiça.
8: O episódio envolvendo um pedaço de vidro em um copo de água de uma professora, colocado por alunos de uma escola municipal de São José dos Campos, no interior de São Paulo, reacendeu o debate sobre a segurança dos profissionais da educação.
9: No Senado, a Comissão de Constituição e Justiça aprovou um projeto que endurece as penas para crimes cometidos contra profissionais das áreas de educação e saúde. Os detalhes com o repórter Bruno Lourenço.
14: O projeto de lei eleva o homicídio, lesão corporal grave ou morte contra esses profissionais no exercício de suas funções ao patamar de qualificado e, consequentemente, ao rol dos crimes hediondos. Além disso, aumenta as penas para lesão corporal, ameaça, constrangimento ilegal, desacato e injúria. O relator, senador doutor Irã do Progressista de Roraima, defendeu que o endurecimento penal é pedagógico e urgente para conter o sentimento de desamparo que assola essas categorias essenciais ao desenvolvimento social do país.
15: O aumento dos casos de agressões a trabalhadores da saúde e da educação demonstra que os mecanismos jurídicos e institucionais atualmente disponíveis são insuficientes para assegurar um ambiente de trabalho digno e seguro para esses profissionais.
14: O crime hediondo impede benefícios como anistia, graça ou indulto e torna a progressão de regime prisional muito mais rigorosa.
8: E um grupo de senadores quer agilizar a votação em plenário e antes do recesso do projeto que regulamenta a educação domiciliar no Brasil.
9: A proposta que trata do homeschooling está sob análise no Senado desde 2022 e já mobilizou manifestações favoráveis e contrárias da sociedade. O parecer da relatora é pela aprovação. A repórter Raíssa Abreu conta os detalhes.
16: O senador Eduardo Girão, do Novo do Ceará, um dos que assinou o pedido de urgência, disse que o ensino domiciliar precisa de uma definição, já que muitas famílias que já praticam o chamado homeschooling têm vivido em insegurança jurídica. Em 2019, o STF decidiu que a modalidade não é inconstitucional, mas que precisa ser regulamentada por uma legislação específica.
17: Enquanto a gente não cumpre o nosso papel no Senado, famílias estão sendo aí intimidadas por militantes ideológicos do judiciário, inclusive com até prisão, pedido de prisão, né? Porque essas famílias não estão conseguindo se regulamentar porque o Senado não age.
16: Quem não concorda com a liberação da prática, como o professor Romualdo Romualdo Portela teme que as crianças e adolescentes percam o direito ao convívio com a diferença proporcionada

0: sancionado pelas escolas.
1: A educação domiciliar é uma privação de direito destas crianças, porque elas não são preparadas para viver num mundo em que necessariamente elas terão que se haver com uma pluralidade de comportamentos, de crenças, de modos de encarar a vida.
0: Eduardo Girão informou que o pedido de urgência está sendo negociado com o presidente do Senado, Davi Alcolumbre.
2: O Senado aprovou hoje a medida provisória que destina 266 milhões e meio de reais para a reconstrução da Zona da Mata Mineira, atingida pelas fortes chuvas de março.
3: Os recursos serão usados na recuperação de moradias e serviços públicos e no pagamento de auxílio a famílias afetadas. A reportagem é de Douglas Castilho.
4: Do valor total, uma parte será aplicada diretamente em ações de resposta e reconstrução de infraestrutura emergencial, como habitações, escolas e unidades de saúde destruídas pelas tempestades, e o restante será convertido em pagamento de uma parcela única de R$ 7.300 para cerca de 5 mil famílias elegíveis. A votação da MP foi viabilizada após uma rápida articulação do Congresso Nacional e o presidente do Senado, Davi Alcolumbre, explicou a urgência da análise da matéria.
5: O estado de Minas Gerais, a zona da Mata Mineira, perderia a possibilidade de utilizar esse crédito para minimizar os danos e os impactos causados pelaquela tragédia natural. Não seria razoável um estado da federação que sofreu com uma tragédia não ter condições de minimizar os danos e os impactos causados por essa tragédia a centenas e milhares de pessoas.
4: Com a aprovação nas duas casas do Congresso, o texto que segue para a promulgação assegura o repasse imediato das verbas que serão alocadas pelo Ministério da Integração.
2: Uma lei que teve origem num projeto do Senado inscreveu o nome de Ayrton Senna da Silva no livro de heróis e heroínas da pátria.
3: Tricampeão mundial de Fórmula 1, Senna já era patrono do esporte brasileiro e agora passa a integrar o memorial que homenageia brasileiros e brasileiras que marcaram a história do país. Repórter Henrique Nascimento.
6: Ayrton Senna da Silva agora faz parte do livro dos heróis e heroínas da pátria. A lei nasceu de um projeto apresentado no Senado pelo senador astronauta Marcos Pontes, do PL de São Paulo. Tricampeão mundial de Fórmula 1, Senna já é patrono do esporte brasileiro. Para uma geração inteira, ele marcou as manhãs de domingo com vitórias, emoção e a bandeira do Brasil no alto do pódio. Marcos Pontes comemorou a nova lei e lembrou o orgulho que Senna despertava nos brasileiros.
7: Eu sei que pelo menos os mais velhos acordavam no domingo, como eu, para assistir o Ayrton Senna. Não era nem a Fórmula 1, era o Ayrton Senna vencendo, colocando a bandeira do Brasil lá em cima.
6: O senador Nelsinho Trade, do PSD de Mato Grosso do Sul, afirmou que Senna deixou um exemplo de dedicação, ética e fé.
8: Esse é o legado e é o segredo que o Ayrton deixou dentro de mim.
6: O livro dos heróis e heroínas da pátria fica no Panteão da Pátria em Brasília e reúne nomes que marcaram a história do país.
3: Com edição de Paula Groba e trabalhos técnicos de João Lira, o Jornal do Senado fica por aqui. Acompanhe agora as notícias da Câmara dos Deputados. Boa noite.
2: Boa noite e até amanhã.
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10: Câmara estende proteção de direitos a plantas desenvolvidas geneticamente.
11: Comissão amplia repasses a municípios e fundos para regiões sul e sudeste.
10: Projeto de lei que equipara misoginia ao racismo vai avançar com urgência.
11: Deputados aprovam medidas de apoio aos exportadores e contra enchentes.
10: Boa noite. Câmara aprova medidas provisórias que destinam recursos para a saúde de policiais, apoio a empresas exportadoras e para recuperação após enchentes em Minas Gerais. A repórter Daniele Lessa acompanhou as votações.
12: O plenário da Câmara aprovou três medidas provisórias que destinam recursos para a saúde de policiais, apoio a empresas exportadoras e para recuperação após enchentes que aconteceram em Minas Gerais no início do ano. Uma das medidas provisórias direciona recursos arrecadados com as empresas de apostas conhecidas como bets para o Fundo para Aparelhamento e Operacionalização das Atividades Fim da Polícia Federal, o FUNAPOL. O repasse dos recursos das bets será gradual. 1% em 2026, 2% em 2027 e 3% a partir de 2028. Além disso, o governo federal fica autorizado a repassar até R$ 200 milhões ao Funapol ainda em 2026, utilizando recursos livres do Tesouro Nacional. Esses recursos poderão ser usados para custear a saúde dos servidores da Polícia Federal, da Polícia Rodoviária Federal e da Polícia Penal Federal. O projeto ainda permite que recursos do Funapol sejam usados para pagamento de retribuição por atividade extraordinária a servidores da Polícia Federal. Segundo o governo, o objetivo é garantir financiamento estável para a segurança pública e promover a valorização e a proteção da saúde dos profissionais. Relator da medida provisória, o deputado Aloísio Mendes, do Republicanos do Maranhão, destacou que os servidores das polícias federais enfrentam riscos elevados, desgaste físico e pressão psicológica, o que justifica as medidas de proteção à saúde e valorização profissional.
13: Fazendo um gesto importante para nossas polícias da União, Polícia Federal, Polícia Rodoviária Federal, Polícia Penal Federal, que prestam um relevante serviço à sociedade e que agora, com a aprovação do SMP agora, terão a sua saúde mais bem cuidada, dos seus familiares, essa profissão que é tão desgastante, que causa tantos prejuízos à saúde dos nossos profissionais.
12: Outra medida provisória aprovada cria novas regras para fortalecer linhas de financiamento do Plano Brasil Soberano para empresas afetadas por instabilidade internacional, razões geopolíticas ou aumento de tarifas comerciais. Os recursos de até R$ 15 bilhões poderão atender exportadoras de bens industriais, produtos agropecuários, pesca, aquicultura, florestas plantadas, recursos minerais e setores industriais relevantes para o comércio exterior. Ao defender a aprovação da MP, a deputada Érica Cocai, do PT do Distrito Federal, falou da importância de investir na indústria nacional como forma de proteger o país de oscilações nos preços internacionais.
14: De crédito de 15 bilhões, que visa desenvolver a indústria nacional, absolutamente fundamental, que visa fazer frente ao que nós estamos vendo com a crise, com a guerra do Irã, para que nós não tenhamos os efeitos deste processo na elevação do próprio combustível, que o Brasil possa se proteger.
12: O plenário também aprovou a medida provisória que destina crédito extraordinário de R$ 266 milhões ao Ministério da Integração e Desenvolvimento Regional para ações de recuperação e apoio financeiro às famílias afetadas pelas enchentes e deslizamentos que atingiram a Zona da Mata de Minas Gerais no início do ano. As três medidas provisórias serão analisadas em seguida pelo Senado. Da Rádio Câmara de Brasília, Daniele Lessa.
11: Luiz Lima, do Novo do Rio de Janeiro, critica os gastos do governo federal com publicidade institucional e afirma que os recursos deveriam ser destinados a áreas prioritárias. Ele afirma que a campanha oficial tem caráter político e não reflete a realidade da população.
10: Para Luiz Lima, as peças publicitárias divulgam informações enganosas sobre temas como segurança pública, combate ao feminicídio e economia. Ele também afirma que o aumento dos preços e a perda de poder de compra contradizem a mensagem divulgada pelo governo.
9: Votação.
11: A Câmara aprovou o aumento do prazo de proteção de direitos sobre plantas desenvolvidas geneticamente. O repórter Antônio Vital acompanhou a votação.
15: O plenário da Câmara aprovou o projeto que amplia de 18 para 25 anos os direitos de propriedade sobre sementes e mudas desenvolvidas geneticamente de videiras, árvores frutíferas, árvores florestais, árvores e plantas ornamentais e cana-de-açúcar. A proposta altera a Lei de Proteção de Cultivares, que é o nome que se dá às variedades de plantas desenvolvidas ou selecionadas por meio de técnicas de melhoramento genético. Cultivares apresentam características como resistência a pragas, maior produtividade, adaptação ao clima ou sabor melhor, o que as diferenciam de outras plantas da mesma espécie. A proposta aprovada mantém o prazo de proteção dos direitos de cultivares das demais espécies vegetais em 15 anos. A legislação determina o pagamento de royalties pelos produtores às empresas que desenvolvem os cultivares. Prevê exceções, como no caso do produtor que reserva sementes para uso próprio sem fins comerciais ou para o pequeno produtor que multiplica as sementes por conta própria e as troca com outros agricultores familiares. O projeto aprovado exclui os produtores de cana-de-açúcar que exploram a área de até 150 hectares da obrigação de pagar os royalties. Exclui ainda os pequenos produtores de plantas ornamentais. O relator, deputado Arnaldo Jardim, do Cidadania de São Paulo, diz que as mudanças eliminam distorções que hoje afastam o investimento na produção de novos cultivares, como no caso de florestas de eucaliptos e pinos. Segundo ele, cultivares desse tipo demoram até 20 anos para serem desenvolvidos e o prazo menor de proteção dos direitos desestimula as empresas a desenvolverem novas espécies.
16: Cada vez que você faz o desenvolvimento de uma nova variedade, de um novo cultivar, você tem que ter investimentos em pesquisa. Então é normal que você cobre um royalties por aquilo que é a utilização dos novos cultivares. Qual era o grande desafio? Você ter um justo equilíbrio. Você não poderia ter um período dessa cobrança de royalties muito pequeno, porque não compensaria, e você não poderia ter também esse período muito extenso, porque você restringe o acesso a essas novas variedades.
15: O relator acatou o pedido de deputados do PSOL e do PT e excluiu do pagamento de royalties sobre cultivares os pequenos produtores de plantas ornamentais. Para o deputado Tarcísio Mota, do PSOL do Rio de Janeiro, a medida vai beneficiar mais de 800 mil pessoas. O projeto, que amplia de 18 para 25 anos os direitos de propriedade sobre cultivares de videiras, árvores frutíferas, árvores florestais, árvores e plantas ornamentais e cana-de-açúcar, seguiu para análise do Senado. Da Rádio Câmara de Brasília, Antônio Vital.
9: Agricultura.
10: Sérgio Turra, do PP do Rio Grande do Sul, critica o anúncio de mais de R$500 milhões para o Plano Safra, afirmando que os produtores rurais endividados não conseguem acessar o crédito. Ele argumenta que a medida não atende esse público específico.
17: Sérgio Turra defende a proposta de securitização das dívidas rurais, afirmando que a medida é essencial para garantir a sobrevivência dos produtores e da economia gaúcha. Ele também não concorda com a classificação da proposta pelo governo como uma pauta bomba.
10: Santim Roveda, do União do Paraná, cobra mais apoio ao agronegócio e critica o corte de verbas para o Plano Safra. O congressista avalia que a redução das verbas para custeio e seguro rural vai deixar os produtores desprotegidos, especialmente diante de previsões climáticas severas.
17: Santim Roveda cita o Paraná como exemplo de logística, cooperativismo e exportações a ser implementado em outros estados, mas lamenta que o excesso de impostos federais tire a rentabilidade de quem trabalha e gera riqueza no campo e na cidade.
9: Economia.
10: Deputados concordam com representantes de micro e pequenas empresas sobre a atualização geral da tabela do Simples e não apenas dos limites do MEI. A reportagem é de Luiz Cláudio Canuto.
18: Representantes de micro e pequenas empresas criticaram o projeto do governo de atualização dos limites de faturamento do microempreendedor individual, o MEI, e cobraram uma atualização geral da tabela do Simples. A proposta do governo chegou recentemente à Câmara e se soma a outros mais de 30 projetos a respeito do tema. Pelo projeto do governo, o teto do MEI subiria dos atuais R$ 81 mil para R$ 110 mil em 2027 e R$ 140 mil em 2028. O projeto também permite que um MEI contrate até 2 empregados por um salário mínimo ou piso salarial da categoria. Na Câmara, o tema já é analisado por uma comissão especial, onde o relator, deputado Jorge Guetten, do Republicanos de Santa Catarina, defende uma revisão geral do Simples e não apenas do limite do MEI. O presidente da Frente Parlamentar Mista do Ambiente de Negócios, Mendonça Filho, do PL de Pernambuco, concorda com a atualização da tabela do Simples Nacional para micro e pequenas empresas. A defesa da correção foi reforçada também pela presidente da comissão especial sobre o tema, deputada Anne Ortiz, do PP do Rio Grande do Sul. Desde a última atualização dos limites, em 2018, a inflação acumulada pelo IPCA é de 55,4%.
19: Não por conta de um crescimento real, não por conta de um crescimento orgânico, mas sim por um achatamento do teto por conta dessa inflação acumulada.
18: Segundo o relator do projeto sobre o MEI, deputado Jorge Guetten, se o ajuste da tabela se limitar à faixa do microempreendedor, o risco será de distorção do Simples.
20: É uma conta simples fazer. Por que que eu vou estar numa alíquota maior ali como micro e pequena empresa de 180 mil se eu posso estar numa alíquota bem menor, né, que é o benefício que os MEIs têm? São são contemplados, né? Então, elevando a 140.
18: Uma das ideias em debate prevê que o teto dos microempreendedores suba para R$140 mil. Já o das microempresas subiria de 360 mil para R$ 869 mil por ano. E o das empresas de pequeno porte passaria de R$ 4,8 milhões para R$ 8,69 milhões.

0: milhões de reais. Da Rádio Câmara de Brasília, Luiz Cláudio Canuto.
1: Maurício Marcon, do PL do Rio Grande do Sul, contesta os dados sobre o desemprego e a inflação anunciados pelo governo. Para ele, o discurso de crescimento econômico desconhece a realidade da população, que sofre com o aumento no preço dos alimentos e dos combustíveis.
2: Segundo a análise de Maurício Marcon, o cenário nacional é oposto ao anunciado, com um déficit acima de R$1 trilhão e com a dívida pública superando 80% do PIB, o que prejudica a criação de novas empresas, a geração de empregos e a produção nacional.
1: Dr. Fernando Máximo, do PL de Rondônia, celebra a aprovação pela Câmara de proposta de emenda à Constituição relatada por ele, que garante a imunidade tributária total para templos religiosos e suas entidades, como creches, asilos e orfanatos.
2: Dr. Fernando Máximo explica que a medida, agora sob análise do Senado, isenta de impostos a compra de bens e serviços, com os tributos pagos sendo devolvidos às entidades em 90 dias para reinvestimentos nas entidades de assistência social filantrópicas.
3: Desenvolvimento regional.
1: A Comissão Especial aprova aumento de repasses para municípios e criação de fundos para Sul e Sudeste. A repórter Noelle Nobre tem os detalhes.
4: Uma comissão especial da Câmara dos Deputados aprovou uma proposta de emenda à Constituição que aumenta o Fundo de Participação dos Municípios, o FPM, e cria fundos específicos para o desenvolvimento das regiões Sul e Sudeste. O parecer aprovado é do deputado Arnaldo Jardim, do Cidadania de São Paulo. A medida eleva de 50% para 53%. A parcela da arrecadação federal de impostos que deve ser dividida com estados e municípios. Isso garantirá às prefeituras uma quarta parcela extra de 1% do FPM a ser paga anualmente no mês de março. O relator, Arnaldo Jardim, acredita que os municípios hoje estão sobrecarregados.
5: A Constituição de 88 dá um sinal, mas a prática acabou se revelando ao contrário. Houve uma reconcentração de recursos na União. E isso não foi acompanhado da divisão de responsabilidades. Todas as novas políticas foram no sentido de repassar responsabilidades aos estados e municípios.
4: Além do reforço para as cidades, a proposta cria fundos constitucionais de financiamento para o Sul e o Sudeste, nos moldes do que já existe para o Norte, o Nordeste e o Centro-Oeste. Cada um desses novos fundos receberá 1% da arrecadação federal para financiar o setor produtivo local. Para evitar um choque nas contas públicas, a implementação será gradual, 0,5% em 2027 e o valor integral em 2028. A estimativa é que em 2028, cada novo fundo regional e o aumento do FPM representem separadamente um aporte de mais de R$11 bilhões. Agora, a proposta segue para o plenário da Câmara, como lembrou o presidente da Comissão Especial, deputado Cobalcini, do MDB de Santa Catarina.
6: A gente tem que agora fazer uma construção além daquela que nós construímos aqui na Comissão Especial. Precisamos estender para o Brasil.
4: A proposta que aumenta os repasses para os municípios e cria fundos de desenvolvimento para as regiões Sul e Sudeste precisa ser votada em 2 turnos no plenário antes de seguir para a análise do Senado. Da Rádio Câmara de Brasília, Noelle Nobre.
3: Saúde.
2: Paulo Soares, do Podemos de São Paulo, faz um apelo pela continuidade dos atendimentos no Hospital e Maternidade São José, de Barra Bonita. Ele alerta que o fechamento do pronto atendimento da unidade pode sobrecarregar outros hospitais e comprometer a assistência na região.
1: Paulo Soares também defende a atualização da tabela do SUS e mais investimentos na rede pública de saúde. Segundo o parlamentar, o financiamento adequado é essencial para garantir o funcionamento dos hospitais filantrópicos e das Santas Casas.
3: Justiça.
2: Deputados aprovaram regime de urgência para o projeto que equipara o ódio às mulheres ao crime de racismo. O repórter Antônio Vital explica.
7: Depois de muito debate em plenário, a Câmara dos Deputados aprovou regime de urgência para o projeto já aprovado pelo Senado, que prevê punições para práticas de misoginia, como é chamada a prática de ódio, desprezo ou preconceito contra as mulheres. O projeto inclui o crime de misoginia na mesma lei que já pune com pena de 2 a 5 anos de prisão sem direito à fiança, discriminação ou preconceito de raça, cor, etnia, religião ou procedência nacional. A coordenadora do grupo de trabalho que analisou a proposta, a deputada Tabata Amaral, do PSB de São Paulo, apresentou nova versão para o texto no início de junho, com alterações na proposta aprovada pelos senadores. Ela alterou principalmente a definição de misoginia. Tabata Amaral retirou os termos ódio e aversão previstos no projeto do

0: e 158 contrários, depois de muita discussão. Deputados da Frente Parlamentar Evangélica manifestaram preocupação com a possibilidade de pregadores religiosos serem enquadrados no crime de misoginia. Outros deputados disseram que a definição do crime é vaga e pode motivar censura. Foi o que disse a deputada Júlia Zanatta, do PL de Santa Catarina.
1: Ainda temos termos muito vagos que deixam a critério do juiz e isso acaba numa perseguição. Me parece sim que é para perseguição religiosa, para calar opositores, mulher que é bandido na cadeia.
0: O texto do grupo de trabalho também aumenta as penas de calúnia, difamação e injúria quando praticados no contexto de violência familiar. E dobra a pena para postagens com incentivo à violência contra a mulher, quando praticados na internet com o fim de obter lucros. A deputada Tabata Amaral, coordenadora do grupo de trabalho, disse que está ouvindo lideranças dos partidos para chegar a um texto de consenso. Ela defendeu punição para quem incentiva a violência contra a mulher.
2: A gente vê o número de homicídios no Brasil cair, mas o número de feminicídios aumenta. E nós precisamos dar uma resposta. E essa resposta passa por enfrentar grupos de ódio que estão se articulando, especialmente no submundo da internet. Grupos de ódio que entenderam que você incentivar o estupro, você incentivar a violência, você atacar uma mulher, infelizmente, é uma forma de ganhar dinheiro, é uma forma de viralizar, é uma forma de vender um curso.
0: Com o regime de urgência, o projeto que prevê pena de até 5 anos de prisão para quem praticar o crime de misoginia pode ser votado diretamente no plenário da Câmara, sem passar pelas comissões permanentes da Casa. Da Rádio Câmara de Brasília, Antônio Vital.
3: Relações Exteriores.
4: Alencar Santana, do PT de São Paulo, critica a suposta submissão de políticos brasileiros a interesses estrangeiros, citando uma correspondência oficial de autoridade externa que trata da possibilidade de uma equipe de transição governamental brasileira ser colocada à disposição de outra nação.
5: Alencar Santana afirma que o documento menciona a entrega de riquezas estratégicas e de tecnologias como o PIX. Ele classifica a hipótese como traição à pátria, alerta sobre o risco de interferência externa nas eleições e defende uma postura firme na defesa dos interesses do Brasil.
4: Termina agora o Jornal Câmara dos Deputados, produzido pela Rádio Câmara, com trabalhos técnicos de Wellington Teles e apresentação de Cibele Comanetti e Márcio Aquilissardi. Uma boa noite para você.
5: Boa noite e a Voz do Brasil volta amanhã.
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3: Nós viemos trazer aqui ao público do César, ao público da Nacional, a esse público, um novo trio de ouro, porque o Brasil e o ouvinte precisa de vozes, de trabalho, de conjunto.
4: Noemi Cavalcante apresenta-se com Erivelto Martins e Nilo Chagas.

0: Como nascem os grandes ídolos? Como o trio de ouro, que a gente acabou de ouvir aqui na abertura em uma apresentação no programa César de Alencar. Como, de repente, um artista, um apresentador, um esportista cai no gosto das multidões?
1: Pode-se dizer que a Rádio Nacional contribuiu para que o mistério fosse um dos motivos. Nada de imagens, apenas a imaginação.

0: coração e os ouvidos antenados nas canções, nas novelas e nas grandes apresentações ao vivo traziam o magnetismo de um mundo mágico por trás das ondas do rádio. Paulo Tapajós, antigo diretor da emissora, explica.
1: O rádio, apesar de ter começado assim de uma forma muito incipiente e tal, ele de início fabricou seus ídolos, porque eles se tornavam ídolos de uma multidão que não os via. O rádio era a arte cega, você não via o artista, não tinha ideia de como ele era fisionomicamente. O cantor do rádio era uma figura que o povo imaginava, mas não sabia nunca como ele era.

0: E os ídolos não nasciam sozinhos. Eles eram alimentados por uma engrenagem poderosa: os fã-clubes e revistas, como a revista do rádio, que tratavam os artistas como verdadeiras realezas.
1: E a Rádio Nacional sabia disso. A rivalidade entre Emília Borba e Marlene, por exemplo, foi estimulada nos auditórios e nas votações para o concurso de Rainha do Rádio. Era quase uma disputa de cultura de massa, com gritos, choros e cartazes.
0: Essa histeria coletiva no Brasil, que depois veríamos com a Jovem Guarda ou os astros pop de hoje, nascia ali, no auditório do Edifício à Noite, no Rio de Janeiro.
2: O horário dos cartazes.
3: Emília Borba, o microfone é seu.
4: Queridos ouvintes de todo o Brasil, meu bom dia.
3: Bom dia, Marlene. Afinal de contas, você resolveu aparecer no meu programa, não é? Naturalmente, para aproveitar o cartaz aqui da mamãe.
4: Ora, minha querida, por certo, se eu não tivesse o cartaz que tenho, você não se lembraria nunca de me convidar, ouviu?
3: Pelo que vejo, você está modesta como sempre.
4: Modesta, hein? Modestíssima.
1: Junto com as apresentações musicais, as novelas. Claro, as novelas. Estava nascendo ali um dos gêneros que em algumas décadas seria reconhecido em todo o mundo: a dramaturgia brasileira.
0: Por trás dos roteiros, Dias Gomes, Jeanette Claire, Mário Lago. E eram as cenas envolvendo a locução de grandes artistas da Rádio Nacional que paravam o país nos episódios de clássicos como Em Busca da Felicidade e O Direito de Nascer.
5: Esta história de amor e sofrimento ficou interrompida quando Soror Helena da Caridade declarou a seus pais que só se casaria com Alfredo Martins se essa fosse a vontade de seu filho.
6: Diante da vontade de meu filho, estarei sempre disposta a obedecer.
1: E costurando a arte da música e das radionovelas, estavam eles, os apresentadores de programas da Rádio Nacional.
0: César de Alencar, Paulo Gracindo, Almirante, Manuel Barcelos e Paulo Tapajós eram alguns dos comunicadores mais conhecidos do Brasil nas décadas de 1940 e 1950. Não eram admirados pelo talento na apresentação das grandes estrelas. Eles eram as próprias estrelas que cativavam o público pela Rádio Nacional.
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10: Alô, alô, alô. Muito obrigado, muito obrigado. Olha, chega, não faça muito barulho, olha o exagero. Vou cantar com o papai a baixinha do fichê, hein? Fernando, sinal pra mim, atenção, hein?
11: A mulher canta o gesto, chora a vida alheia. Começa na lua, né?
12: Um programa que não tem nada a ver com o trânsito do Rio de Janeiro, porque está sempre em movimento. Um programa que tem um correspondente na cidade de Lima, porque de lá é que vem as boas piruadas. Um programa escrito num trem da Leopoldina, porque as boas coisas se fazem devagar. Um programa...

0: O nascimento dos grandes ídolos da Rádio Nacional era uma realidade. O pesquisador Luiz Carlos Saroldi conta que essa idolatria por grandes personagens passaria a compor parte da identidade cultural brasileira.
1: Incendiavam a imaginação das pessoas, como o poder de sugestão do rádio é tão forte que realmente as pessoas começaram a viver emoções através do rádio que não tinha imagem. Então você imaginava, você inventava como era o personagem cuja voz você ouvia, somente a voz, né? Então isso foi muito importante no desenvolvimento do Brasil em vários sentidos.
2: A relação dos ouvintes com os astros e estrelas da Rádio Nacional estava crescendo. Daí em diante, os microfones da emissora ganhariam cada vez mais poder e audiência.
0: Este episódio usou áudios do acervo da Empresa Brasil de Comunicação e do Museu da Imagem e do Som do Rio de Janeiro.
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1: Boa noite, excelente noite de quinta-feira para todos nós, hoje 2 de julho de 2026. Agora são 8 horas e 9 minutos, eu, Márcia Dias, Sanderson Freitas e Alceu Valença, abrindo a programação aqui na Rádio Nacional com La Belle de Jour.

Uma moça destaca-se com seus dotes e seus dons. Inspiram parte dos compositores na arte das palavras e dos sons. Tal como Madeleine de Jacques Brel, ou como Madalena de Martinho.

dessas. Confesso que eu talvez não resistisse, mas veja bem, meu bem, minha querida, isso seria só por uma vez só em toda a minha vida, ou talvez duas, mas não mais que três.

Do Tavinho, Juarez Moreira, a música dele, todas elas juntas no só ser, Lenine dele, Carlos Menor. Labelle de Ju, Alceu Valença. 8 horas 23 minutos. Fernanda Porto e Daniela Mercury, Desde que o Samba é Samba, é do Lobo, o Trenzinho do Caipira.

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0: Além do Horizonte, sucesso de Erasmo Carlos, Roberto Carlos, na voz de Jota Quest. Ouvimos Cai Dentro, Mariana Leporassi, de Baden Powell e Paulo César Pinheiro. Mamãe Natureza, Rita Lee, Tutti Frutti, de Rita Lee.
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0: 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A televisão, Adriana Maciel, A Sombra da Maldade, Cidade Negra.

A Sombra da Maldade, Cidade Negra de Tony Garrido, da Gama. A televisão, Adriana Maciel, de Chico Buarque de Holanda. Fechando nossa hora, Lulu Santos. Apenas mais uma de amor. Geraldo Azevedo, Barcarola do São Francisco.

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4: 9 e 2, Rita Benedito, vendedor de bananas.